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2: Uma hora e um minuto.
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Olá, amigos. Eu sou Sidney Ferreira e o Jazz Livre está começando aqui pela sua Rádio MEC. Ele nasceu em Tampa, na Califórnia, em 1928. Foi figura destacada em diversas formações revolucionárias do jazz. Sua musicalidade provocativa, cheia de ideias e de confiança, marcou a história do estilo. O Jazz Livre de hoje destaca o saxofonista Cannonball Adderley. Julian Edwin Adderley ainda não tinha o apelido de Cannonball enquanto trabalhava como diretor musical de uma banda escolar na Califórnia. Foi quando, em 1955, resolveu fazer uma viagem a passeio para Nova York. Nessa oportunidade, por acaso, tomou parte no grupo de Oscar Pitford, que tocava no então Café Bohemia. Sua forma de tocar imediatamente chamou a atenção da cena de jazz local, e ele não perdeu a oportunidade. Foi contratado pelo selo Savoy. Seu trabalho de estreia como líder de formação não demorou nem um ano para sair. Presenting Cannonball é um disco recheado de temas instigantes deste grande saxofonista. Há balanço, há alegria e há, sobretudo, uma energia vibrante que vai do começo ao fim do álbum. Fique com o tema Spontaneous Combustion. 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

Você ouviu aqui no Jazz Livre Spontaneous Combustion, tema do disco Presenting Cannonball, do saxofonista Cannonball Adderley, lançado em 1955. A espantosa velocidade com que a qualidade do toque de Cannonball espalhou fama no jazz de Nova York não tardou a seduzir um gênio que se preparava para gerar uma revolução: Miles Davis. Cannonball fez parte do mítico sexteto responsável pela criação de dois discos essenciais na explosão do jazz modal, Milestones e Kind of Blue. Entre o lançamento de um e de outro disco, Adderley gravou um álbum que está em todas as listas de melhores discos de jazz de 1958. Something Else. Nesse registro ocorre algo raro. Miles Davis é sideman, fato que poucas vezes ocorreu na história do grande trompetista. O álbum evoca as noites enfumaçadas dos clubes de jazz, sem cair no erro dos exageros, com temas que exalam energia, confiança e inspiração. Fique com a música que batiza o álbum, Something Else, lançada em 1958. 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

1958. Abrimos com a música que dá nome ao álbum e fechamos com One for Daddy-O. A sua participação no programa, você sabe, é muito importante. Mande suas sugestões e dicas para a gente. Nosso WhatsApp é DDD 21 99710 0537. O Jazz Livre é seu, o Jazz Livre é nosso. Nunca se saberá se foi a abundância de talentos, a quantidade de grandes lançamentos, ou mesmo o mau humor dos críticos daquela época. Prestes a sair do sexteto de Miles Davis, Cannonball gravou o álbum Cannonball Takes Charge, no ano de 1959. Um disco recebido com relativa frieza pelo mundo do jazz. Nesse álbum, o saxofonista exibiu com extrema competência todos os seus dotes musicais, tocando como único solista da formação. Adderley estava em ótima forma, e nos temas destaca o balanço pesado do piano de Wynton Kelly, com quem Adderley já trabalhara no sexteto de Miles. Vamos abrir o bloco musical com If This Isn't Love e deixar que Cannonball Takes Charge. 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

Tivemos no Jazz Livre o tema Serenata. Abrindo o bloco, você ouviu If This Isn't Love, as duas músicas lançadas no álbum Cannonball Takes Charge, de 1959. O jazz tem uma disposição natural para a colaboração entre diversos instrumentistas em variadas formações e grupos. Muitos trabalhos paralelos, com elementos diferentes e mesmo alternância de estilos, marcam a trajetória de um músico ao longo de sua carreira. Cannonball e Coltrane já haviam colaborado diversas vezes. Estiveram presentes na formação do sexteto de Miles Davis, na gravação de Kind of Blue, mas foi no disco Cannonball Adderley Quintet, em Chicago, que ficou registrada a melhor colaboração entre estes dois saxofonistas. Cannonball no sax alto, Coltrane no sax tenor, Wynton Kelly no piano, Paul Chambers no baixo e Jim Cobb na bateria. Um time estelar a serviço do jazz. O mais interessante nesse trabalho é perceber a justa posição de estilos diferentes ao saxofone, fato proporcionado por Adderley e Coltrane. Adderley toca para distensionar o ambiente, afrouxando as amarras, recobrando as energias do ouvinte. Já Coltrane traz aquela marca característica de equilibrar seriedade e um tom espiritual em seu toque. Fique com Grand Central, lançada no disco Cannonball Adderley Quintet in Chicago, de 1959. 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

0: Acabamos de ouvir aqui no Jazz Livre dois temas do disco Cannonball Adderley Quintet in Chicago, lançado em 1959. Abrimos com Grand Central e tivemos por último Wabash. A musicalidade do jazz de Cannonball Adderley migrou no final da década de 1960 para um tom mais elétrico. Foi muito ativo ao longo de toda uma carreira pontuada por registros e parcerias históricas. Tocou, fez arranjos e mesmo trabalhou como ator, até que um acidente vascular colocou fim nas suas grandes performances, em 1975. O Jazz Livre de hoje, sobre o saxofonista Cannonball Adderley, fica por aqui. O programa tem produção de Brisa Evangelista e Carlos Soca. Estagiário de produção, Samuel Sam. Coordenação de produção, Rodrigo Soprana. Trabalhos técnicos de Lucas Alexandre, Rafael Napoleão e Silas Mendes. Coordenação de operações de rádio, de Nielson Soares. Gerência de rádio, de Tiago Regoto. Mande sua mensagem para o Jazz Livre. Nosso WhatsApp é DDD 21 99710-0537. O Jazz Livre é seu, o Jazz Livre é nosso. Eu sou Sidney Ferreira e espero que você tenha gostado do programa de hoje. A gente se encontra no próximo Jazz Livre. Tchau.
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2: Duas horas e 2 minutos. 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

0: Aqui fala Jussara Mendonça, trazendo para você blues, derivações e influências. No programa de hoje, a presença do compositor, guitarrista e cantor de blues rural, Juntávios Willis. Em destaque, temas do seu terceiro álbum solo, West Georgia Blues, recheado de 15 canções originais. Eu começo tocando a música tema do disco com performance a capela, revelando Juntávios Willis acompanhado de Lloyd Buchanan. Na sequência, A Lift Is All I Need. Alma blues e todo o carisma do cantor e guitarrista da Georgia, Juntávios Willis.
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Alma Blues, destacando o trabalho musical do compositor, guitarrista, cantor e multiinstrumentista de country blues, John Tavius Willis, na estrada desde 2014. Ele começou a tocar guitarra, harmônica, banjo de forma autodidata. Você ouve Ghost Woman com a voz e guitarra de John Tavius Willis.

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1: John Tavius Willis foi revelado no cenário do blues por Taj Mahal e Kev Mo. O segundo álbum de John Tavius Willis, Spectacular Class, lançado em 2019, tem produção executiva de Taj Mahal e produção de Kev Mo. Foi indicado ao Grammy na categoria Melhor Álbum de Blues Tradicional em 2020. Eu prossigo com temas originais de John Tavius Willis, do álbum West Georgia Blues, lançado em 2024. Você ouve Earthworm Basement Blues. Na sequência, John Tavius West Georgia Grind. Alma Blues apresentando o blues 100% autoral de John Tavius Willis.

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1: O disco West Georgia Blues, de John Tavius Willis, foi gravado no lendário estúdio Capricorn, em Macon, revelando os músicos Ethan Lane Wand no piano, Rodrigo Mantovani no contrabaixo, Jay Hopp no violão, bateria e washboard. Alma Blues apresentando Lula May e Keep Your Worries on the Dance Floor, com a banda impecável de John Tavius Willis.

A Alma Blues, trazendo da Georgia, John Tavius Willis, artista revelação que domina a guitarra e violão como os veteranos do blues, utilizando técnicas musicais tradicionais com muita categoria. Você ouve Time Brings About a Change. Na sequência, Rough Time Blues. Depois, Too Close to the Finishing Line. Três temas autorais de John Tavius Willis.

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1: Broken Hearted Moon é mais um tema autoral do violonista da Georgia, John Tavius Willis. Destaque do Alma Blues de hoje.

Para finalizar, Lost Ball, com a impecável banda do guitarrista e cantor John Tavius Willis. Mais um tema do álbum West Georgia Blues, lançado em 2024.

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3: Horas e 1 minuto.
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5: Olá, boa noite para você, muito obrigado pela sua companhia. A partir de agora, está no ar Clube do Jazz. O programa é uma realização da Rádio Inconfidência de Belo Horizonte e faz parte da Rede Nacional de Comunicação Pública, com transmissão pela Rádio MEC, Rádio Nacional AM, FM e Ondas Curtas, no Rio de Janeiro, São Paulo, Maranhão, Pernambuco, Amazonas, Distrito Federal e Belo Horizonte. Você também pode ouvir o nosso programa de qualquer lugar do mundo pela internet. Eu sou Márcio Roney, te acompanho na próxima hora. O roteiro é de Júlia Heine, sob supervisão de Flávio Henrique Silveira. A programação musical é dos dois e os trabalhos técnicos de Carlos Ferreira. O programa de hoje é dedicado ao Trio Corrente, um dos grupos mais importantes do jazz contemporâneo brasileiro. Formado por Fábio Torres no piano, Paulo Paulelli no contrabaixo e Edu Ribeiro na bateria, o grupo nasceu em 2001 em São Paulo e rapidamente conquistou espaço na cena musical com seu virtuosismo, criatividade e capacidade de dialogar com diferentes tradições musicais. Misturando choro, samba, bossa nova e jazz, o Trio Corrente já se apresentou em palcos no Brasil e no mundo, levando a riqueza da música brasileira para públicos diversos. O reconhecimento internacional veio com mais força em 2014, quando o grupo ganhou o Grammy Latino e o Grammy Internacional com o disco Song for Maura, gravado em parceria com o saxofonista e clarinetista cubano Paquito de Rivera. Bom, dito isso, vamos ouvir um pouco do talento do Trio Corrente. Começamos com uma faixa do primeiro disco, Baião Doce.

0: Doce de Paulo Pauleri, faixa que faz parte do disco Corrente, gravado em 2005.
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0: Estamos de volta com o Clube do Jazz. Obrigado a você pela companhia. Seguimos celebrando a trajetória do Trio Corrente, um grupo que mantém viva a tradição da música instrumental brasileira e, ao mesmo tempo, abre novos caminhos para o jazz contemporâneo. Além de sua premiada parceria com Paquito de Rivera, o Trio Corrente já atuou com grandes nomes da música nacional, como Rosa Passos, Luciana Souza, Toninho Ferragutti e Hamilton de Holanda. O repertório do trio combina composições autorais com releituras sofisticadas de clássicos da música brasileira, sempre com arranjos ousados e cheios de improviso. A força e a sintonia entre piano, baixo e bateria fazem do trio uma grande referência da cena instrumental atual. Entre os discos mais marcantes do Trio Corrente estão Volume 2, Cometa, esse dividido com Luciana Souza, Sincronia e Song for Maura. Bom, agora a gente ouve então um pouco mais do trabalho do Trio Corrente, para começar este bloco musical, Volta do Beni.

0: Ouvimos Paquito de Rivera e Trio Corrente com Saideira, música de Fábio Torres. Essa faixa faz parte do disco Song for Maura, dividido pelo trio com o músico cubano e lançado em 2013. Do álbum Cometa, dividido com a cantora Luciana Souza, tivemos Bem Que Te Avisei, música da própria Luciana Souza. Antes, Trio Corrente com Caminho Verde, música de Vinícius Dorim, presente no disco Sincronia, gravado em 2021. Acompanhamos também o grupo paulista e a cantora italiana Susana Stivali com Só Danço Samba, de Tom Jobim e Vinícius de Moraes. Essa faixa faz parte do disco Vai, lançado agora, em 2025, álbum dividido entre a artista europeia e o trio brasileiro. E do álbum 25, lançado também deste ano, tivemos Duas Torres e Volta do Bene, ambas composições de Paulo Paulelli. Bom, assim a gente encerra mais uma edição do Clube do Jazz, que hoje celebrou a obra e a importância do Trio Corrente. O Clube do Jazz é uma realização da Rádio Confidência de Belo Horizonte e faz parte da Rede Nacional de Comunicação Pública, com transmissão pela Rádio MEC, Rádio Nacional, AM/FM e Ondas Curtas, no Rio de Janeiro, São Paulo, Maranhão, Pernambuco, Amazonas, Distrito Federal e Belo Horizonte. Eu sou Márcio Roney e volto na próxima semana com mais uma edição do Clube do Jazz. O roteiro é de Júlia Heine, sob supervisão de Flávio Henrique Silveira. A programação musical é dos dois e os trabalhos técnicos de Carlos Ferreira. Um grande abraço para você e até a próxima.
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4: Estamos começando mais um Aquarela, nosso programa dedicado exclusivamente à música instrumental brasileira. Na audição de hoje, vamos viajar pelos sons de Léo Gandelman, Ivanildo, Duofel, Marcos Ariel, Afonso Machado e Altamiro Carrilho, entre outros. Abrimos o programa ouvindo Então Tá, da parceria Moisés Gabriele e Chico Sá, na execução de Moisés Gabriele, do CD Canções do Nordeste, de 2010. Na Baixa do Sapateiro, de Ari Barroso, com a banda Black Hill, do álbum Maria Fumaça, de 1977. E fechando o bloco, Telejornal, composição de Kili Freitas, com o próprio autor, do disco Dalma, de 2011.

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1: O mundo inteiro reverencia as criações musicais do Brasil, seja pelas suas letras, seja pelas suas vozes, seja pelos seus instrumentistas. E este é o foco do nosso Aquarela, sempre pronto a destacar o melhor do instrumental do nosso país. Neste bloco, vamos ouvir Bebê, composição de Hermeto Pascoal, com Marcos Ariel e Tigres da Lapa, gravação de 2005. Para Você, de Silvio César, com Ivanildo, do quarto volume da coletânea O Sax de Ouro, de 1999. E fechando a sequência, Sermão, da parceria Baden-Powell e Paulo César Pinheiro, em dueto de Mário Adnet e Philip Baden-Powell, do álbum Afro Samba Jazz, a música de Baden-Powell, de 2009.

uma faixa instrumental atrás da outra. Esta é a proposta do Aquarela, sempre garimpando os grandes nomes e incentivando os novos instrumentistas nacionais. Nesta sequência, vamos ouvir Garota de Ipanema, composição de Tom Jobim e Vinícius de Moraes, com Afonso Machado e Amigos, do disco Choros e Bossas, de 2002. As Canções que Você Fez Pra Mim, de Erasmo Carlos e Roberto Carlos, com Vitor Biglione, do álbum Tangos Tropicais, de 2010. E fechando o bloco, In My Life, de John Lennon e Paul McCartney, com o Duo Fell, do lançamento Duo Fell Plays the Beatles, de 2009.

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1: Estamos chegando ao bloco final do programa de hoje, destacando o melhor da música instrumental deste país continente. Fechamos com Bangzália, composição de Tom Jobim, em dueto de Nelson Aires e Paulo Bellinati, do primeiro volume do Songbook Antônio Carlos Jobim Instrumental, de 1995. A Fumaça do Meu Cachimbo, da obra de Radamés Inátaly, com Léo Gandelman, do CD Radamés e o Sax, de 2006. E por último, Vida Apertada, de Altamiro Carrilho, com o próprio autor, do disco Altamiro Carrilho, de 1978.

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3: Uma hora e um minuto.
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5: Alô, alô, que alegria estar aqui com você para mais uma edição do Circular Brasil. Como sempre, uma edição inédita. Este que é o programa de número 224. Seja muito bem-vinda, seja muito bem-vindo. Hoje vamos abrir os trabalhos com o ótimo encontro entre o Duo Fell, de violões, que se uniu ao saxofonista Carlos Malta e ao baterista e percussionista Robertinho Silva. O nome do disco é Duo Mais Dois, uma ótima mistura entre artistas de São Paulo e do Rio de Janeiro. Logo depois, vamos para o disco de estreia de um trio muito interessante lá do estado de São Paulo, o Café Mestiço, com um som cheio de energia e que traz fortes influências de culturas de outras partes do mundo. O álbum, do qual nós vamos ouvir alguns temas, traz o nome do trio no título. E fechando essa edição, vamos apresentar algumas faixas de um disco da banda Urbana, que também traz o nome do grupo no título e, mais uma vez, é uma turma lá de São Paulo. O grupo apresenta vários sopros na sua formação, com arranjos cheios de balanço, fazendo releituras de alguns clássicos da nossa música popular. Ouvidos atentos e coração aberto, o Circular Brasil está começando.

O duo Fel é composto pelos violonistas Fernando Melo e Luiz Bueno. Eles se juntaram ao saxofonista Carlos Malta e ao baterista Robertinho Silva. Todo mundo aqui já tem uma longa história na música instrumental brasileira, sem exceção. Em 2019, eles lançaram o disco Duo Mais Dois. E hoje nós vamos ouvir três faixas do álbum aqui no nosso programa. Vamos começando com duas delas agora. Vem aí Água de Beber, do Tom Jobim e Vinícius de Moraes, seguida de Maracangalha, do Dorival Caymmi.

Uma verdadeira união de craques é a nossa primeira atração do programa Circular Brasil de hoje. São faixas de um álbum lançado em 2019, chamado Duo Mais Dois. A união do saxofonista Carlos Malta, do baterista e percussionista Robertinho Silva e do Duo Fel de Violões, composto pelo Fernando Melo e Luiz Bueno. Nós acabamos de ouvir duas faixas do disco. Foram releituras de dois clássicos da música brasileira em versão instrumental. Essa que tocou agora foi Maracangalha, do Dorival Caymmi. E antes dela, a gente ouviu Água de Beber, do Tom Jobim e Vinícius de Moraes. Continuando ainda nesse disco, vamos ouvir mais um resultado da bela união desses craques. Vem aí Cais, do Milton Nascimento e Ronaldo Bastos.

Essa foi Cais, música do Milton Nascimento e Ronaldo Bastos. Ela está presente no álbum Duo Mais Dois, que foi a primeira atração do programa Circular Brasil de hoje. O disco foi lançado em 2019 e é o resultado da união do Duo Fel de Violões, composto pelo Fernando Melo e Luiz Bueno, com mais dois craques, o saxofonista Carlos Malta e o baterista e percussionista Robertinho Silva.

Agora vamos apreciar algumas faixas de um disco de estreia, de um trio muito promissor, o Café Mestiço, uma turma lá de São Paulo. Com influências culturais de diversas partes do mundo, eles lançaram um disco de estreia em 2019 que leva o nome do trio no título, Café Mestiço. O trabalho é marcado pelo virtuosismo e por um repertório escolhido a dedo, que propositalmente exige isso mesmo dos instrumentistas, né? Virtuosismo. E apesar dos estilos ali estarem todos juntos e misturados, eles não se prendem à música brasileira. Você vai reparar isso aqui claramente. O trio é formado pelo Ricardo Araújo na guitarra portuguesa, Miti Ruzitschka no violão de sete cordas e Beto Angerosa na percussão. Nós vamos tocar quatro faixas desse álbum, começando com duas delas agora. La Catedral, do paraguaio Agustín Barrios, seguida de Eu Quero é Sossego, do Cachimbinho.

Este é o trio Café Mestiço, a segunda atração do nosso programa Circular Brasil de hoje. Eles trazem seu primeiro disco, álbum de estreia, que tem o mesmo nome do trio no título, Café Mestiço, lançado em 2019. Nós acabamos de ouvir releituras de Eu Quero é Sossego, do Cachimbinho, e antes dela foi La Catedral, de Agustín Barrios. E vamos para mais duas faixas desse mesmo álbum agora. Assim a gente tem uma noção mais abrangente do trabalho deles. A gente ouve Luar do Sertão, do João Pernambuco, e Santa Morena, do Jacó do Bandolim.

Essa foi Santa Morena, de Jacó do Bandolim. E antes dela, a gente ouviu Luar do Sertão, do João Pernambuco. Nós acabamos de apresentar a segunda atração do programa Circular Brasil de hoje, o trio Café Mestiço, lá de São Paulo. A gente tocou algumas faixas do seu disco de estreia, que leva o nome do trio no título, Café Mestiço. O disco foi lançado em 2019 e é composto pelo Ricardo Araújo na guitarra portuguesa, Miti Ruzitschka no violão de sete cordas e Beto Angerosa na percussão.

E agora, mudando bem o estilo, mas mantendo o swing, vamos para a terceira e última atração do programa de hoje. Mas ainda ficamos no estado de São Paulo. É a vez da banda Urbana. Eles lançaram um disco que também tem o nome do grupo no título. O álbum é de 2012 e os sopros e os metais são presença muito forte na banda, assim como as orquestrações. Olha, eu nem vou apresentar a banda toda aqui porque é gente pra chuchu. Ia ficar meio chato. Trata-se da banda Urbana, beleza? As músicas são bem mais longas do que o convencional e a gente procura dar aproximadamente o mesmo tempo de música para cada atração do programa, né? Mas vai dar para tocar duas faixas aqui no programa de hoje. Vem aí a primeira delas, Samba Dobrado, música do Djavan.

Essa foi Samba Dobrado, música do Djavan, e estamos na nossa última atração do programa Circular Brasil de hoje, a banda Urbana, turma de São Paulo, e essas são faixas de um disco que leva o nome da banda no título, e que foi lançado em 2012. Agora, fechando o programa Circular Brasil de hoje, vamos para a última música, Ladeira da Preguiça, de autoria do Gilberto Gil.

Essa foi Ladeira da Preguiça, clássico da música brasileira, de autoria do Gilberto Gil. E nós acabamos de apresentar a terceira e última atração do programa Circular Brasil de hoje, uma turma de São Paulo, a Banda Urbana, apresentando faixas de um disco que leva o nome da banda no título e que foi lançado em 2012.

0: E vamos terminando por aqui o nosso programa Circular Brasil de hoje. Semana que vem a gente tem um encontro marcado, ok? No mesmo dia e no mesmo horário, toda semana, a gente está por aqui. Os trabalhos técnicos deste programa foram do Marcos Inácio. Muito obrigado pela sua companhia nessa última hora. Grande abraço e até o nosso próximo encontro.
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2: Duas horas e dois minutos. 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
0: Concerto para violino e piano em Ré menor de Mendelssohn. Regente e violinista Joachim Gustafsson. Piano Clélia Irusum. Vastera Sinfonieta.

0: Concerto para violino e piano em Ré menor de Mendelssohn. Regente e violinista Joachim Gustafsson. Piano Clélia Irusum. Vastera Sinfonieta.
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0: Sonata para flauta e harpa de Gaetano Donizetti. Flauta Jean-Pierre Rampal, harpa Marielle Nordman.

0: Sonata para flauta e harpa de Gaetano Donizetti. Flauta Jean-Pierre Rampal, harpa Marielle Nordman.
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0: Sinfonia número 1 em Si bemol maior, opus 38, Primavera, de Schumann. Filarmônica de Nova York, regente Leonard Bernstein.

0: Sinfonia número 1 em Si bemol maior, opus 38, Primavera, de Schumann. Filarmônica de Nova York, regente Leonard Bernstein.
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0: Hernani, opus 8, número 14, para violão solo, de Giuseppe Verdi. Violão Gianpaolo Bandini. Concepção do compositor Johann Caspar Merz.

0: Hernani, opus 8, número 14, para violão solo, de Giuseppe Verdi. Violão Gianpaolo Bandini, concepção do compositor Johann Caspar Merz.
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0: Cendrillon, música de balé da ópera de Jules Massenet. Academia Saint-Martin de Fields, regente Sir Neville Mariner.

0: Cendrillon, música de balé da ópera de Jules Massenet. Academia St. Martin de Fields, regente Sir Neville Mariner.
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0: Me Adora, de Pitty, com a Orquestra Petrobras Sinfônica.

0: Me Adora, de Pitty, com a Orquestra Petrobras Sinfônica.
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3: Quatro horas e um minuto.
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4: Eu sou Tony Villani. Nós estamos iniciando agora mais um Sala de Concerto. O nosso convidado de hoje é o pianista Bernardo Santos. Seja muito bem-vindo, Bernardo. Bernardo Santos, pianista português, apresenta-se regularmente em concertos como solista, em música de câmara e com orquestra, nos quatro cantos do mundo. No Brasil, ele atuou como solista junto à orquestra com a Sinfônica Brasileira, a Sinfônica de Minas Gerais, entre tantas outras. Bernardo, que foi descrito pelo jornal britânico The Guardian como um prodígio virtuoso, conta com vários concertos transmitidos e gravados para as rádios Antena 2, portuguesa, e a Classic FM, na Inglaterra, e também para as nacionais Rádio MEC e a TV Brasil. Hoje, Bernardo nos traz um recital com obras de três grandes compositores, Heitor Villa-Lobos, Franz Liszt e Schumann. Sejam todos muito bem-vindos. O Sala de Concerto começa agora e nós já vamos ouvir Bernardo Santos com Baquianas Brasileiras, número 4, Prelúdio.

0: Tivemos então com Bernardo Santos ao piano, nosso convidado do Sala de Concerto de hoje, Baquianas Brasileiras número 4, Prelúdio. Este é o Sala de Concerto, hoje recebendo o pianista Bernardo Santos. Estamos pela Rádio MEC 99,3 FM no Rio de Janeiro e em Belo Horizonte e Brasília 87,1 FM. Bernardo, para nosso gáudio, para nossa alegria, você tem escolhido o Brasil como lugar para desenvolver trabalhos e também realizar as suas apresentações. Nós queríamos saber de você e que você nos falasse um pouco sobre a sua relação com a música brasileira e com os instrumentistas com os quais você atua aqui em nosso país.
1: Ora bem, a minha relação, para começar, com a música brasileira, na verdade é ainda um pouco curta, porque nunca toquei muitas obras brasileiras. Este prelúdio das Baquianas eu utilizei hoje para preludiar este concerto, mas tenho, na verdade, utilizado como bis nos concertos que fiz pelo Brasil este mês. Fora o Villa-Lobos, fui tocando uns tangos do Ernesto Nazaré e fiz uma gravação com a minha colega a quatro mãos, a Inês Filipe, das Variações Sérias do Ronaldo Miranda, uma gravação que está no YouTube, feita num palácio no Porto, um vídeo bem, bem bonito, vale a pena ir ver. É verdade que até agora toquei pouca música brasileira, mas gosto francamente muito. E além destas obras que eu mencionei, por exemplo, o concerto para piano e orquestra de Ekel Tavares é das obras mais lindas do repertório concertante para piano. A Floresta do Amazonas de Villa-Lobos, que há pouco tempo foi feita aqui no Rio de Janeiro, este mês. É assim música que gosto muito e que quero cada vez mais explorar. Sobre os meus colegas brasileiros, seja em música de câmara, seja em orquestra. Realmente eu tenho vindo ao Brasil desde 2017, praticamente todos os anos. E realmente todos os anos, porque, por exemplo, mesmo na pandemia, 2020, dia 12 de março, estavam fechando fronteiras. Portanto, vim assim mesmo todos os anos. Tenho tocado com várias orquestras aqui pelo Brasil e também vários colegas. Toquei bastante em Belém do Pará, em música de câmara, com o Quarteto Belém. Inclusive, gravámos em 2021, lá em Belém do Pará, um CD para a editora Da Vinci Publishing, uma editora italiana, mas atualmente sediada no Japão. Gravámos quintetos de Dvorak e Saint-Saëns. Vou tocando bastante com um violoncelista amigo, que era desse quarteto, que agora está cá no Rio de Janeiro, está na Orquestra Sinfónica Nacional UFF. OSN, que é o Bruno Valente. Inclusive, a primeira vez que eu toquei aqui para a rádio foi no ano passado para o programa Partituras, com o Bruno Valente. Foi um programa de Beethoven e Brahms, piano e violoncelo. Tenho tocado assim com vários colegas ao longo dos anos. Tenho imensos amigos, musicistas aqui no Brasil, pianistas de outros instrumentos, e também a prova disso é que continuam a convidar-me para vir cá todos os anos, seja a solo, música de câmara e realmente com orquestra.
0: Nas suas indas e vindas, Europa, Brasil, Europa e outros cantos do mundo, como a gente mencionou, a vida artística, principalmente em que se refere à música de concerto, em Portugal é mais ativo ou menos ativo que o Brasil, nesse momento?
1: Então, eu acho que ambos os países são ativos. Acho que temos que ter em conta a escala dos dois países, e salvo erro, a população do Brasil é praticamente 20 vezes maior que a de Portugal.
0: Sem dúvida.
1: Mas eu colocaria a questão de outra forma. Eu acho que em Portugal há realmente bastante atividade, no Brasil também. Se é mais ativo ou não, não sei, mas eu sinto, pelo menos sinto sempre, que aqui no Brasil consigo encher as salas.
0: Que bom que você veio para o Brasil. Seja sempre muito bem-vindo.
1: E às vezes no Brasil, em Portugal não tanto, aqui realmente sinto que as pessoas têm muito interesse e curiosidade em ir a concertos de música erudita.
0: Que bom que você mencionou que você gosta dos autores brasileiros, que a maior parte dos brasileiros também gosta, principalmente Ekel Tavares e Heitor Villa-Lobos, com qual você iniciou o programa. Você nos traz hoje, junto a Villa-Lobos, obras de outros compositores imortais, Franz Liszt e Robert Schumann. Fala um pouquinho para nós e pontualmente sobre a obra de Liszt que nós vamos ouvir a seguir.

0: que é o São Francisco de Assis pregando aos pássaros.
1: Então, Liszt tem uma vastíssima obra para piano solo, de certa forma foi dos primeiros concertistas, compositor e concertista, e foi ele inclusive que implantou a ideia dos recitais de memória, tocando recitais de memória, foi uma grande inovação dele. Liszt era visto como um grande virtuoso, sempre foi, claro, e muitas das suas peças têm o caráter típico virtuoso que associamos a Liszt. Mas além deste caráter, Liszt era muito religioso. E essa religiosidade dele espelha-se em várias obras, nomeadamente nas Lendas de São Francisco, e aqui tocarei hoje a primeira. Nesta primeira lenda, temos uma obra programática, ou seja, uma obra em que o compositor se inspira, seja num quadro, seja num poema, numa história, numa lenda, o que for. E aqui realmente é uma lenda. E nesta lenda, diz-se que São Francisco ia numa floresta com os seus discípulos e decidiu parar para pregar aos pássaros, porque havia muitos pássaros nessa floresta. E então reza a lenda que quando São Francisco começou pregando, que os pássaros se calaram todos. E depois de ele pregar a palavra de Deus, disse-lhes para transmitir a palavra pelos quatro cantos do mundo e os pássaros todos voaram nas quatro direções do mundo. E explicando muito rapidamente a obra, para quem ouvir, onde é que entrou o conceito de programático? Temos no, nos agudos muitos trilos e muitos efeitos que representam os pássaros cantando. A primeira parte é quase só pássaros, na verdade. Dá-nos todo o ambiente, toda a floresta. Temos um momento em que entra a mão esquerda, na região central, de certa forma um recitativo, que percebemos bem que é a voz do Santo António, e vai tendo resposta dos pássaros. Depois temos um ponto culminante, assim, de muitos acordes, que eu considero que é aí que se dá o verdadeiro milagre dele falar e os pássaros se calarem, para o escutar. E depois eu acho que, como qualquer lenda, tem o intuito de também deixar uma mensagem, deixar uma lição. Eu acho que depois desse ponto culminante temos o nosso epílogo, que é a lição que devemos tomar desta obra, e por fim temos uns trilhos no fim que eu imagino como os pássaros voando pelos quatro cantos do mundo.
0: Vamos então conferir São Francisco de Assis pregando aos pássaros de Franz Liszt, ao piano, o nosso convidado de hoje, Bernardo Santos.

0: Tivemos então com o pianista Bernardo Santos, São Francisco de Assis, pregando aos pássaros de Franz Liszt. Seria interessante que todas as peças tivessem essa descrição que você nos proporcionou. Eu cá ouvindo, com o microfone desligado, eu pude participar desse sermão dele aos pássaros, de uma coisa absolutamente indescritível e lúdica. Oxalá todos os concertistas pudessem e tivessem esse tempo para fazer essa ajuda aos ouvintes que apenas às vezes sentam confortavelmente e ouvem uma peça, sem entender o que ela está dizendo ou o que o compositor quis dizer à época, não é verdade?
1: Então, eu de certa forma tive escola no assunto. Eu tive um professor, um dos meus professores de piano, Josep Colom, catalão, em Barcelona, e eu já assisti a muitos concertos dele, e ele em todos os concertos fala com o público, seja para contar a história do repertório, ou explicar porque é que escolheu aquele repertório, ou mesmo para dizer que as obras não têm nada a ver umas com as outras. Mas ele faz questão sempre de falar também para criar uma relação com o público. E de certa forma ele também nos incutiu sempre muito, muito a fazer isso, e é algo que eu tenho feito e que realmente tem resultado. Nestes concertos que eu tenho estado a dar este mês no Brasil, tanto os concertos para piano e orquestra tinham também uma história, que era uma fantasia chamada África, de Saint-Saëns, e a Rhapsody in Blue, de Gershwin, como agora também o repertório a solo, porque eram as lendas, e também o Carnaval de Schumann, que tem também uma história tremenda por trás dele.
0: Você nos envolveu com essa peça e com a história que você nos contou. Muito obrigado a você. Bernardo, você já nos falou de trabalhos há pouco que tem realizado com instrumentistas brasileiros. Agora chega o seu momento de fazer o seu marketing. De que forma o público que está nos ouvindo pode chegar até você?
1: Para quem quiser acompanhar, eu tenho um site, é um pouco difícil de o dizer aqui na rádio,
0: Vamos tentar.
1: mas eu dou outra sugestão. Se escreverem Bernardo Santos Piano no Google, é a primeira entrada que aparece logo.
0: É o primeiro link,
1: É o
0: vai
1: primeiro
0: encontrar
1: link.
0: você.
1: Todos os concertos que tenho, que tive, tem lá gravações minhas, tem os CDs lançados, notas biográficas, tem um pouco de tudo. Além disso, todos estes CDs estão também no Spotify, Apple Music, Adagio, YouTube, está por todo lado.
0: Olha, eu vou dizer uma coisa para você. CD para nós, ou para mim particularmente, é como livro. É uma coisa que tem que ser manuseada. Embora eu também acesse todas as redes sociais. Bernardo, a próxima obra que nós vamos ouvir é Carnaval, de Robert Schumann. É uma obra composta por 21 pequenas peças. Cada uma delas representa um personagem, uma máscara, alguém da vida de Schumann e até ele mesmo. E essa obra tem um subtítulo: Pequenas Cenas para Quatro Notas. Quais seriam essas quatro notas?
1: Então, esta obra é de 1800.

0: 34 e 35, e eu, além das quatro notas, também vou falar um pouquinho da peça. As quatro notas são o Lá, o Mi bemol, o Dó e o Si. Porque estas quatro notas, se formos utilizar a notação musical, o Lá equivale ao A, ao A. O Mi bemol é o E, mas pode ser visto como S. O Dó é o C e o Si é o H, em algumas situações. E estas letras são muito importantes em várias situações. Pertence ao nome Schumann, são as primeiras letras dele. São também as letras de uma cidade na Alemanha que era Aachen, que era uma cidade com quem Schumann gostava de gozar, brincar com os cidadãos dessa cidade. E depois também, se formos ao inglês, vai-nos dar o nome Lent, que é a quaresma que se inicia no Carnaval até à Páscoa. Portanto, esta é uma obra que tem vários códigos nas quatro letras, mas também tem vários códigos nas personagens. Como muito bem disse, esta obra é um Carnaval, literalmente um Carnaval. Temos as personagens mais típicas do Baile de Máscaras, mas temos também outras personagens de destaque. Temos Eusebius e Florestan, que são, na verdade, estas personagens são Schumann. Eu comparo muito Schumann a Fernando Pessoa, o escritor e poeta português, porque da mesma forma que Fernando Pessoa tinha heterónimos, Schumann também tinha os seus heterónimos. Tinha o Eusébius, que era o seu sua personalidade mais intimista, e o Florestan, o mais appassionato e mais extrovertido. E apesar dele falar várias vezes deles, é nesta obra que ele finalmente nos mostra musicalmente quem era Eusébius e Florestan. Temos também Chiara. Chiara é outra forma de escrever Clara, e Clara Wieck Schumann era a futura esposa de Schumann. Temos Chopin, em que eu acho que Schumann escreve uma obra mais chopiniana do que às vezes muitas obras de Chopin.
1: Ao contrário de Schumann, que escreve uma obra praticamente baseada em Johann Sebastian Bach, por aí, não é?
0: Sim. E temos também, só assim para terminar, temos o Paganini, que era o grande virtuoso de violino da época e também é uma das peças mais virtuosas do ciclo. E lá está, temos, por exemplo, as Letras Dançantes, é uma das peças, que são as quatro letras, acho que é uma valsa com acento no terceiro tempo, de certa forma, para dizer que as pessoas daquela cidade acham não sabiam dançar a valsa. E é um conjunto de 21 peças muito curtinhas, mas que mostram todo o mundo eclético da obra de Schumann.
1: Pois bem, Bernardo Santos, com a sua didática excepcional e muito interessante, com Carnaval de Robert Schumann.

0: Tivemos então Carnaval de Robert Schumann e ao piano nosso convidado de hoje, o pianista Bernardo Santos. Foi difícil trabalhar com esse teclado hoje, vamos relaxar um pouquinho. Você estava um pouquinho tenso antes do programa.
1: Então, foi difícil sim, porque eu já estive praticando neste piano no ano passado, e não foi neste piano que eu toquei no ano passado, mas digamos que este piano hoje não está em forma. Há um pianista português, o Artur Pizarro, um pianista muito famoso, que uma vez deu uma entrevista que ele falava do piano mal disposto, que ele dizia que o concerto corre melhor ou pior consoante o piano estar bem ou mais mal disposto. E ele hoje acho que está um bocadinho mal disposto. Não é costume, do que eu sei, mas hoje está um bocadinho difícil. Os pedais andam aqui a pregar umas partidas, mas tudo se
0: Falhas
1: faz.
0: do destino e com certeza com a sua virtuose, absolutamente, mas absolutamente ninguém percebeu uma falha sua. Muito obrigado. Em nome da EBC, Empresa Brasil de Comunicação, agradecemos a Bernardo Santos por essa exemplar apresentação aqui no Sala de Concerto e a você, ouvintes que nos acompanharam pelo rádio, pela internet, nas demais plataformas, continuem conosco. Eu sou Tony Villani e esse Sala de Concerto teve trabalhos técnicos de Rafael Espíndola e sonoplastia de Silas Mendes e produção de Adriana Ribeiro. Muito obrigado, Adriana, a todos vocês em casa. Agradeço. Muito obrigado.
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3: Cinco horas e dois minutos.
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Alô, amigos, queridos companheiros, ouvintes, plateia da Rádio MEC, sejam muito bem-vindos. É um prazer estar produzindo e apresentando o programa Roda de Choro, e hoje com convidados muito especiais, como vocês vão ouvir, verdadeiros fenômenos na música brasileira. Ele especialmente, que tem uma história fora do Brasil, mas que traz todo o swing brasileiro. Eu estou falando de Nicolás Krasicki.

0: Estamos apresentando o programa Roda de Choro, ao vivo, aqui da Rádio MEC, auditório Paulo Tapajós, hoje com o Nicolá Krasik. Seja muito bem-vindo, Nicolá. Em primeiro lugar, eu queria que você apresentasse os seus músicos.
1: Claro. Bom, esse é um trio que a gente vai tocando há um tempo, viajando no Brasil, apresentando o repertório do segundo CD, né, o Caçoá. Então, a gente tocou muito recentemente com esse trabalho, né? Nando Duarte no violão de sete cordas. E no pandeiro, Carlos César.
0: Tô sabendo que você tá lançando um terceiro CD, né?
1: É, o terceiro filhinho tá... Aí é uma história um pouco diferente, um grupo novo que eu montei pensando em fazer um trabalho de música nordestina com instrumento de cordas. Enfim, eu queria juntar o violino com seu primo Rabeca, que eu descobri aqui no Brasil, apesar de não ser, eu acho que totalmente brasileiro de origem, mas se tornou brasileiro. E então, o violino Rabeca, contrabaixo acústico e percussão, tocando clássicos e não clássicos da música nordestina, do Sivuca, Dominguinhos, Gilberto Gil, enfim. Aí a gente está lançando esse CD com um grupo chamado Cordestinos.
0: Ah, legal. Então vamos fazer uma inversão aqui de pauta?
1: Vamos.
0: Vamos tocar primeiro o Lamento Sertanejo?
1: Vamos.
0: O Caçoá, e na sequência a gente toca o Chorinho com a Tchabamba?
1: Tá legal. Aproveitando
0: lá, então,
1: a época
0: falando de forró, né? Vamos ouvir o Nicolá tocar um forró rasgado aí.

Gente.

0: Estamos apresentando o programa Roda de Choro, ao vivo, aqui da Rádio MEC, hoje com o Nicolas Krasik no violino.
1: Obrigado, gente.
0: Nicolas, você nasceu na França, com 5 anos de idade, foi estudar no conservatório de música como um bom menino francês.
1: Bom francesinho.
0: Bom francesinho, estudou 14 anos, é uma vida.
1: De tortura.
0: E depois foi tocar jazz, tocou jazz com grandes nomes do jazz e veio para o Brasil tocar choro. Qual o elemento em comum que você encontra entre a música clássica, o jazz e o choro? São 3 escolas totalmente diferentes.
1: Eu acho que o ponto em comum maior é a música. Essa foi boa, né? É tudo música. Eu não sei, a música erudita me trouxe a possibilidade de estudar o violino, que é um instrumento difícil de aprender sozinho. Então é muito bom ter acesso a professores, né?
0: A técnica
1: da música erudita para o violino, eu acho que é meio que indispensável. E, bom, da música erudita para o jazz e para o choro, eu acho que é o bar. O ponto com. Não esse bar.
0: Eu sei, eu fiz um trocadilho com você.
1: Não esse bar, mas também. Esse bar também.
0: Eu digo que essa é a melhor escola que tem, o Botequim, né?
1: Botequim. Pro chorinho foi mesmo. Botequim não foi exatamente o Botequim, mas para mim a maior escola foi o Bar Semente. Bar Semente.
0: É, o Semente foi a maior escola de todo o renascimento da Lapa e do Choro aqui no Rio de Janeiro.
1: Da nova geração.
0: Então, né? Do Choro. Né? Bom, então vamos tocar, né?
1: Vamos.
0: Nós ouvimos agora o Lamento Sertanejo do Gilberto Gil e do Dominguinhos, na sequência Caçoar, do Maurício Carrilho e do João Lira, e depois o Chorinho Cochabamba, do Eduardo Neves.
1: Eduardo Neves.
0: Que flautista também dessa geração do Bar Semente, né?
1: Pois é. Excelente toda essa geração da Lapa.
0: Yamandu, você, Anilson Carvalho, Tira Poeira, turma só craque tocando na Lapa, choro, né? Turma e agora a Lapa, por ironia, já está expulsando o choro, né? Agora na Lapa só tem samba. Eu adoro samba, né? Minha música preferida.
1: A
0: Lapa expulsou o choro, né? O choro que fez com que ela renascesse, agora está...
1: O que está acontecendo,
0: mais...
1: eu acho que as casas que começaram colocando o choro de volta, né? Eu não estava quando o choro não estava. Eu cheguei, ele já estava...
0: Chegou em 2000, né?
1: Eu cheguei em 2001. Aí o Semente já existia e tal. E rolava, no Semente tinha, eu acho que uns 3 dias de choro. Na segunda-feira era o Abraçando Jacaré, que o Nando tocava. A terça-feira era o Tira Poeira. E na quinta...

0: era um grupo, como que chamava? Sacode Varista, algum, Luiz Felipe de Lima, Zé Paulo Becker, Humberto Araújo, eu acho que tinha o Beto Casa, enfim. Aí o Semente fechou, problemas da casa mesmo, e quando voltou foi uma programação um pouco diferente, mas que tem música instrumental, inclusive fazendo propaganda dos amigos. Na segunda, toda segunda-feira, o Zé Paulo, que está
1: Toca
0: animando
1: lá, né?
0: a roda lá. Mas eu acho que as casas que abriram depois começaram a ver que todo mundo dançava, e a dança, eu acho que o público no geral gosta de dançar quando tem alguém cantando. Aí começaram a colocar mais música cantada. Eu sempre toquei na Lapa fazendo metade-metade. Eu faço um baile chamando um cantor de participação, coloco sempre 50% de música instrumental, e tem choro, tem samba instrumental, tem forró instrumental, mas tem menos choro, eu acho, na Lapa. Bom falar isso.
1: É. Bom, a gente vai ouvir agora, falando nisso, falando em você, vamos ouvir um maxixe seu, chamado Meu Maxixe,
0: Isso.
1: da sua autoria, e na sequência um clássico, um choro super manjado, que é o Murmurando, do Fonfon, do maestro Fonfon, teve letra depois do Mário Rossi.

0: banda aqui do Carlos César no pandeiro e do Nando Duarte no violão de sete cordas. Maravilha, parabéns.
1: Obrigado, parabéns a eles.
0: Nicolau, muitas horas de estudo. Como é que é a sua rotina como estudante de violino, né? Para você poder se apresentar.
1: É, minha rotina é muito preguiçosa. Não, porque você falou tudo, né? Estudei 14 anos de tortura no conservatório e no final do percurso eu estudava umas 7, 8 horas de violino por dia. E na época que eu comecei a estudar jazz, também estudei bastante a linguagem, acabei estudando muita coisa. Depois que eu me tornei mais preguiçoso. Então, estudo mais quando tenho que me apresentar, relembrar do repertório, tocar, mas eu toco sempre um pouco em casa, não é só estudar, eu fico tocando, ouvindo música, tocando junto, tocando percussão. Isso é uma coisa também que eu estudo bastante para tentar entender melhor o swing brasileiro.
0: É, o Nicolau, além de tocar bem, né, e falar bem português, né, poucos anos de Brasil.
1: Obrigado.
0: Ele samba bem. É, samba no pé.
1: Pô, se fosse televisão, eu ia mostrar, mas aí...
0: Samba, eu já vi samba, sou testemunha. Bom, e além disso, compõe bem, né? Você fez uma música em homenagem à sua mãe.
1: Isso.
0: Vamos ouvi-la? E na sequência, a gente vai ouvir um forró do Sivuca, né?
1: É, um forró do Sivuca chamado Cheirinho de Mulher, que faz parte também do... A maioria das músicas que a gente está tocando agora faz parte do Caçoar, né? E no segundo CD, tá um Cheirinho de Mulher. E a primeira é Petite Maman, que quer dizer...
0: Eu não me atrevi a falar.
1: Petite Maman, fala aí, carinho. Ai, Petite Maman. É, mamãezinha, mainha. Mãe. Minha mãe que me deu a música.
0: Vamos lá, com vocês, Nicolau Krasicki.

0: Estamos apresentando o programa Roda de Choro, ao vivo, aqui na Rádio MEC, auditório Paulo Tapajós. Hoje com o Nicolas Krasik, dando um show aqui pra gente, né? Espetacular. Seu trabalho, Nicolas, o Petit Maman. Petit Maman.
1: Ah, agora falou.
0: Bonito, lindo,
1: petit,
0: lindo.
1: Petit Maman.
0: É, e na sequência, o cheirinho de mulher do Sivuca. Eu conversava aqui durante a sua apresentação com um amigo meu da TVE de muitos anos, o Schiller. E ele perguntou para mim assim, será que ele já voltou para a Europa? Porque você chegou no Brasil em 2001, uhum. Né, tocou com os principais artistas do Brasil, está no seu terceiro CD, e você já levou o show para lá de volta?
1: Eu levei uma vez, para falar a verdade. Esse show, com mais um, né, o Fábio Luna na bateria, na época era o João Hermeto, que tocava com a gente, toca ainda com a gente, dependendo das vezes, e... A gente foi lá no ano do Brasil na França.
0: Isso. Tá certo. Estamos na reta final do programa. Você escolheu dois choros do Jacó, né?
1: Vamos.
0: Primeiro, o Migalha de Amor, que é um choro lento, muito bonito. E depois, um choro rápido.
1: Muito bonito também.
0: Que é belíssimo, que é super dinâmico, né?
1: Uhum.
0: E que é o Assanhado, é um clássico do Jacó. Dois choros lindos. Vamos lá?
1: Isso, vamos lá.

0: Obrigado.
1: Esse é o programa Roda de Choro. Hoje com o Nicolás Krasik, acompanhado aqui do Carlos César no pandeiro, Lando Duarte no violão de sete cordas.
0: Valeu.
1: Ouvimos duas músicas do Jacó do Bandolim, que foi o Migalha de Amor,
0: isso,
1: depois o Assanhado. Nicolás, quero me despedir de você, agradecer a presença de vocês três.
0: Muito obrigado
1: pelo
0: convite.
1: Carlito. A gente fica com mais Jacó do Bandolim, como última música, que é uma valsa super rápida, chamada Santa Morena.
0: Isso. Obrigado, carinho, mais uma vez. Tchau.

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Olá, eu sou a Teca Lima e já está no ar o Brasis, a sua seleção diária aqui da Rádio Cultura Brasil, que destaca a enorme diversidade musical e cultural do nosso povo. Hoje eu vou abrir a seleção com uma grande instrumentista nascida em Valença, no Rio de Janeiro, Maria Rosa Canelas, ou Rosinha de Valença. Falecida em 2004, ela era violonista e compositora e ganhou o nome artístico do jornalista Sérgio Porto, que dizia que ela tocava por uma cidade inteira. Com a Rosinha ao violão, a gente vai ouvir o clássico Chuá Chuá.

0: Abrimos a seleção de hoje do Brasis com Rosinha de Valença em Chuá Chuá, que é de Ari Pavão e Pedro Sá Pereira. Depois, com o Renato Teixeira, ouvimos Olhos Profundos, dele mesmo. E com o Wilson Dias, Amorosa, de Wilson e João.
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0: Seguimos com uma canção da parceria de Celso Viáfora e Vicente Barreto. Quando foi?

0: Com Maria Bethânia e Caetano Veloso, nós ouvimos O Canto de Dona Sinhá, que é uma composição de Vanessa da Mata. E antes, com o Celso Viáfora, dele e de Vicente Barreto, Quando Foi.
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0: Na sequência, eu trago Tavinho Moura e coro em Lavadeiras.

0: Este foi o César Nascimento em Catirina e o Mar, música de sua autoria. Antes tivemos a mineira Carla Vilar com Gente que Vem de Lisboa, de Tavinho Moura e Fernando Brandt. Teve também o Chico Lobo com Sonho de Violeiro e o próprio Tavinho Moura em As Lavadeiras, que é de Tavinho, Nivaldo Ornelas e Murilo Antunes.
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0: Mais uma mineira aqui em Brasis. É a Titane, que canta Giramundo Tremedá.

0: Este foi o grupo Aquilo Deu Nisso com o forró do ABC, de Moraes Moreira e Patinhas. Antes, com a Elba Ramalho, nós ouvimos A Violeira, de Tom Jobim e Chico Buarque, e com a Titane, Giramundo Tremedá, de Luiz Edgar de Oliveira.
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0: O Baile Perfumado é um filme de Paulo Caldas e Lírio Ferreira, produzido em 1997. A história gira em torno de um libanês que teve, no início do século passado, a ousadia de filmar o cangaceiro Lampião e seu bando. Algumas dessas imagens feitas à época aparecem no filme de Caldas e Lírio. A trilha sonora é um espetáculo à parte e conta com Chico Science, A Nação Zumbi, Fred 04, Siba e o Mestre Ambrósio, entre outros. A gente vai ouvir Chico Science em Angicos, composição dele e de Lúcio Maia.

0: Fechando a seleção de hoje, ouvimos Cego com Cego, de Tom Zé e Zé Miguel Wisnik, com Tom Zé, Wisnik, Gilvanete Rocha e Nauazete. Antes, com De Freitas, Juazeiro, de Luiz Gonzaga e Humberto Teixeira. E com Chico Science, Angicos, dele e Lúcio Maia, da trilha sonora do filme Baile Perfumado. Amanhã tem mais Brasis. Obrigada pela audiência, um grande beijo e até amanhã.
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1: Bom dia, minha gente. A ginástica chegando para você. Vamos lá, caminhando rápido. Caminhando, movimentando os braços. E firme. Vamos começar o nosso aquecimento. Trabalho aeróbio hoje, hein? Parou de caminhar, correndo estacionário, no mesmo lugar. Elevando bem os joelhos, correndo no mesmo lugar. Movimentando os braços, olhando para frente. Vamos lá. Atenção. Deslocando na corrida. Aproveitando o espaço. Quando eu mandar caminhar de novo, você inverte o sentido, ok? Mas continua correndo. Caminhando. Caminhando rápido. Firma. Ok? Saltitando como se você estivesse pulando corda. Uma corda imaginária. É bom que não erra quando a corda é imaginária. E saltando. Maravilha. Continua um pouco mais. Caminhando. Caminhando sempre rápido. Atenção. Correndo no mesmo lugar. Elevando os joelhos o máximo que você puder. Uma corridinha estacionária, elevando os joelhos o máximo que puder. Movimenta os braços. Atenção, deslocando, correndo, cuida da respiração, hein? Trabalho aeróbico, puxa um pouco mais pela respiração. Pega o ar pela boca, solta o ar pelo nariz e controla. Estamos correndo, movimentando bem os braços, olhando sempre para frente. Atenção. Caminhando rápido, sempre quando mandar caminhar, inverte o sentido de onde você estava correndo. Atenção, saltitando com as duas pernas unidas, por um lado e para o outro. Sempre amortecendo, não precisa subir muito, para não fazer muito impacto. Estamos saltitando de um lado para o outro.

0: Caminhando. Caminhando firme. Não deixa cair o ritmo. Novamente, corrida estacionária, elevando os joelhos, correndo no mesmo lugar, elevando os joelhos o máximo que puder. Movimentando os braços. Capricha. Deslocando, vambora. Estamos correndo. É isso aí, você vai correndo e eu vou me despedindo. Um grande abraço, fiquem com a programação da Rádio MEC.
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6: Olá, eu sou Isabela Azevedo e está começando Na Trilha da História. Nas próximas 2 semanas, vamos falar sobre o processo de redemocratização do Brasil, ou seja, a transição entre os últimos anos da ditadura civil-militar instaurada com o golpe de 64 até a eleição direta de 1989. Antes de apresentar nosso entrevistado e a nossa trilha sonora, vamos ouvir um resuminho sobre o que vamos falar no episódio de hoje?
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7: Em 1979, chegou ao comando do Palácio do Planalto o general João Figueiredo, o último presidente militar do Brasil. Herdou um país com uma inflação galopante e uma administração com a imagem manchada pelas denúncias de tortura e censura. A ditadura militar, instaurada em 1964, caminhava para o fim.

No governo de Figueiredo, foi aprovada a lei da anistia, que permitiu o retorno dos exilados políticos, mas também a impunidade dos torturadores e assassinos do regime. Em 1983, começou uma campanha popular pelo voto direto, conhecida como Diretas Já,

0: a mobilização tomou o país por quase um ano.
1: Vamos que vamos! Direto às quadras, São Paulo!
0: O clamor das ruas pressionou o Congresso Nacional, que votou em abril de 1984 a chamada Emenda Dante de Oliveira, que devolveria ao cidadão o direito ao voto para presidente. Mas a proposta não obteve os votos necessários.
2: A proposta foi rejeitada pela Câmara. Seja assim, que seja submetida ao Senado. A mesa quer silêncio. Esgotado o tempo regimental.
0: A próxima eleição presidencial foi indireta, com a participação apenas dos congressistas. O experiente político mineiro Tancredo Neves foi eleito em janeiro de 1985, o primeiro civil a chegar ao poder depois de 21 anos de governos militares.
3: Na prática, esse voto é o decisivo. Tancredo de Almeida Neves, eleito como presidente civil na presidência da República.
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5: E quem conversa com a gente sobre o processo de redemocratização é o historiador Antônio Barbosa, doutor em História pela Universidade de Brasília e professor aposentado de História Contemporânea também pela UNB. Professor, que bom te ter de novo aqui no Na Trilha. Estava com saudade da sua voz radiofônica.
6: O prazer é todo meu e estarei sempre à disposição do Na Trilha da História.
5: Bacana. Eu queria que a gente começasse nosso papo no ano de 1979. Para ser mais exata, à meia-noite, do dia 31 de dezembro de 1978, quando foi instinto o ato institucional número 5. O pior da ditadura ficava para trás?
6: Começava a ficar, mas antes de tudo eu tenho que lembrar um fato acontecido 5 anos antes, que foi a eleição de 74. E na votação do eleitorado brasileiro para o Senado, que era voto majoritário, das 23 cadeiras que estavam em jogo, a oposição venceu em 16. Uhum. Aliás, acabou sendo 17, porque um dos eleitos pela Arena, que era o partido do governo, Teotônio Vilela, de Alagoas, tão logo tomou posse e já se colocou ao lado das fileiras, digamos, oposicionistas, daqueles que lutavam pela redemocratização. O certo é que eu acho que essa eleição de 74 é o grande ponto de inflexão do regime autoritário. A partir daí, o próprio sistema de poder, e essa expressão sistema foi muito utilizada à época, compreendeu que não seria possível continuar mantendo com rédeas muito curtas o regime autoritário. Então, a partir daí, vai ter início um processo de abertura do regime militar, mas com um detalhe: uma abertura monitorada, uma abertura conduzida pelos donos do poder. Uhum. E nesse caso eu lembro da figura marcante de Goberido Couto e Silva, que era ministro-chefe da Casa Civil e que é o grande estrategista, digamos assim, desse processo que vai se estender no tempo de retirada dos militares do poder.
5: Vamos à primeira música de hoje? Vamos ouvir? Eu comecei esse programa falando sobre o ano de 1979 e eu queria que a gente ouvisse uma canção exatamente desse ano que traz uma letra muito simbólica desse período. Eu estou falando de Clube da Esquina número 2. A versão original dessa música, composta por Milton Nascimento e Loborges, está no emblemático disco Clube da Esquina de 1972, alguns anos antes. Mas ela era só instrumental, com Milton fazendo o vocalize. Só que lá no fim da década de 70, a Nana Caymmi pediu para o Márcio Borges, irmão do Lô, um dos principais letristas do Clube da Esquina, uma letra para essa melodia. E essa letra inspiradíssima do Márcio faz referência à participação dos jovens nas manifestações contra a ditadura, dizendo que a luta não havia sido em vão. Olha só um trechinho. Porque se chamavam homens, também se chamavam sonhos. E os sonhos não envelhecem. Em meio a tantos gases lacrimogêneos, ficam calmos, calmos, calmos. Aposto que você gostou da minha escolha.
6: Belíssima a sua escolha.
5: Vamos ouvir então. Clube da Esquina número 2, melodia de Milton Nascimento e Loborges, letra de Márcio Borges, nessa interpretação de Nana Caymmi, de 1979.
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0: Nós ouvimos Clube da Esquina número 2, uma composição de Milton Nascimento, Lô Borges e Márcio Borges, na interpretação de Nana Caymmi, de 1979. Você está sintonizado no Na Trilha da História. Hoje nós estamos conversando sobre redemocratização com o historiador Antônio Barbosa.
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0: E agora eu queria falar sobre a Lei da Anistia do ano de 1979. O que que foi essa Lei da Anistia e o que que ela previu?
2: A anistia, tecnicamente falando, é o esquecimento de coisas já acontecidas no passado. Mas eu preciso lembrar para o seu ouvinte que o processo de abertura, como se dizia na época, uma distensão lenta, gradual e segura, esse processo de distensão, na verdade, vai atender a uma pressão que começa a crescer vinda da própria sociedade. Mas há que lembrar que há setores dentro do sistema de poder refratários a essa ideia de abertura. É aquele pessoal que o presidente Geisel chamou de sinceros, mas radicais. É essa gente que vai planejar o atentado do Rio Centro, é essa gente que vai jogar bombas em bancas de jornais e revistas que vendiam as publicações consideradas inaceitáveis pela ditadura. Enfim, há um caldo de cultura que vai desembocar, e esse me parece ser o ponto mais importante, na política. Não nos esqueçamos que na virada dos anos 1960 para 1970, algumas pessoas acharam que através da guerrilha, que através das armas, seria possível combater o regime de força. Lê do engano. Na verdade, a grande lição que vai haver para nós nesse período é que a política vai assumir o protagonismo no debate, na discussão em torno dessa abertura. Exatamente por isso, nós vamos ter a lei da anistia da maneira como ela foi feita. Para muita gente, até hoje, em 2023, essa lei da anistia foi extremamente falha, porque ela perdoava os crimes, inclusive crimes de sangue, protagonizados por agentes da repressão, por agentes da ditadura. Mas eu diria, nessa perspectiva que só a história dá, que aquela lei da anistia foi a possível naquele momento. E ela foi possível pela negociação das forças políticas. Com um detalhe, Isabela, não se trata apenas de negociação por parte dos líderes oposicionistas, mas dentro daquelas próprias forças que apoiavam o regime, vão se levantar vozes na tentativa de encontrar uma saída. Eu cito, por exemplo, Petrônio Portela. Há quem diga que Petrônio, um político muito conhecido no Brasil, que havia sido governador de Piauí, seria a escolha natural do regime militar para ser o presidente civil, que iria substituir os militares no poder. Então, essa gente, com Ulisses Guimarães na Câmara dos Deputados e muitas outras vozes e pessoas dentro do Senado, essa gente vai discutir a possibilidade de se colocar uma pedra no passado. É isso que a lei de anistia representou.
0: Porque ela perdoava não só os presos políticos, condenados políticos, mas também os militares, né? Então teve esses dois lados da moeda.
2: Exatamente. O que significa dizer que ela só foi possível por causa da negociação. Um lado cede, o outro lado cede, para que seja possível essa lei. E ela, para nós, foi importante até para a evolução política do país, porque com o perdão das lideranças políticas mais conhecidas do Brasil e que eram anteriores ao golpe de 64, puderam retornar. Eu me lembro, por exemplo, de Leonel Brizola, eu me lembro, por exemplo, de Miguel Arraes, eu me lembro não de um político, mas de uma figura emblemática da sociedade brasileira naquele momento, que foi o Betinho, o famoso irmão do Enfio. Então, essas pessoas vêm para dar a sua contribuição, para dar a sua participação no processo político de redemocratização.
0: Bom, vou pegar o gancho aí da sua fala para anunciar a próxima música, porque não tem como, né? Agora eu fugi dela. A gente vai ouvir O Bêbado e o Equilibrista, composição de João Bosco e Aldir Blanc. A letra é linda, linda, linda e fala sobre toda essa gente que partiu num rabo de foguete, como diz a música. E traz como exemplo o irmão do cartunista em fio, o Betinho, como o professor Antônio Barbosa falou para a gente. A música também reverencia a memória do jornalista Vladimir Herzog, torturado e assassinado nos porões do DOI-COD em São Paulo. A letra diz assim: chora a nossa pátria, mãe gentil, choram Marias e Clarices no solo do Brasil. Maria era mãe do Betinho e do Enfio, e a Clarice era a viúva do Herzog. Olha
2: exatamente.
0: Só.
2: Eu posso fazer um comentário em relação a essa música? Ela vai ser eternizada pela voz de Elis Regina, mais do que pela voz, pela interpretação da Elis Regina. E Aldir Blanc é, na minha opinião, um dos 5 maiores letristas da música popular brasileira. Mas há um detalhe. Em 1972, quando o Brasil comemorava o Sesc Centenário da Independência, a Elis Regina foi convidada para cantar nas Olimpíadas do Exército. O Enfio vai cair de pau em cima da Elis Regina, vai colocá-la como morta-viva. E a Elis ficou profundamente magoada com isso. E a resposta que ela deu foi com essa interpretação de uma canção que fala da volta do irmão do Enfio.
0: É isso aí. Vamos ouvir então O Bêbado e o Equilibrista, de Aldir Blanc e João Bosco, lançado em 1979 no LP Elis, Essa Mulher.

0: Essa foi o Bêbado e o Equilibrista, música composta por Aldir Blanc e João Bosco, em 1979, interpretação de Elis Regina. Para você que ligou o rádio agora e pegou o bonde andando, este é o Na Trilha da História. Hoje nós estamos conversando sobre redemocratização com o historiador Antônio Barbosa.
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0: Professor, no ano de 1979, o general João Batista Figueiredo assumiu um país quebrado, né? A gente tinha passado pelo milagre econômico, que tinha sido aquele boom na economia, mas depois o barco afundou, né? As crises do petróleo vieram, o preço do barril foi lá para cima e aí a inflação tudo sobe. Que país era esse? Que pepino era esse que João Batista Figueiredo pegou?
2: Um país que havia sido enganado com o chamado milagre econômico de 69 a 73. A partir dessa data, 1973, o milagre começa a fazer água. Ele começa a mostrar todas as suas fragilidades e todos os seus problemas, mas ele deixou um legado profundamente negativo, porque dois pilares sustentaram o milagre econômico do gordinho sinistro Delfim Neto. E quais esses dois pilares? O achatamento salarial e o endividamento externo. Ou seja, numa época em que os capitais voavam pelos mercados financeiros mundiais, o Brasil captou muito desses recursos e a dívida vai sendo ampliada. A partir do final dos anos 70 e ao longo de todo o governo do general Figueiredo, que me parece uma pessoa não talhada para a política, uma pessoa não talhada para assumir o cargo que ele assumiu, a partir daí a crise vai se avolumando. A dívida externa vai crescendo como um bolo de neve. Aliás, ela não termina no governo Figueiredo, que não encontrou solução alguma para o problema. Mas ela vai explodir também no colo do primeiro governo civil da redemocratização, que foi o governo Sarney.
0: Com inflação assim de 200%, 300%, inacreditável, né? Para quem é de hoje, assim, está achando a inflação alta,
2: exatamente,
0: né? É algo totalmente inacreditável.
2: Eu, quando vejo falar de uma inflação de 4%, de 4,5%, eu imediatamente me lembro da inflação do meu tempo, que chegava a 200% ao ano.
0: Não que não seja ruim, gente, a inflação de hoje, né? Mas é porque naquela época
2: era absurda.
0: Professor, em relação a João Batista Figueiredo, a pessoa, como é que ele era, assim, para quem não se lembra, quem não viveu naquela época, como é que ele era como presidente?
2: Foi um presidente muito ruim, um governo muito ruim, embora me parece que ele era uma pessoa, digamos, bem intencionada, mas absolutamente não talhada para o cargo. Eu me recordo que quando ele foi apresentado pelo general Geisel como sucessor, porque a eleição era indireta, o Congresso Nacional e as Assembleias Legislativas Estaduais eram majoritariamente formadas por apoiadores do regime, Figueiredo pronunciou uma frase que ficou marcante: "Hei de fazer deste país uma democracia." Como se a democracia fosse, digamos, uma oferta, um presente dado pela boa vontade de alguém. Isso mostra que ele não estava preparado, muito menos para enfrentar a crise econômica.
0: Tem uma frase dele também, se eu não me engano, quando ele já está deixando o poder, que alguém pergunta, estou fazendo uma entrevista com ele fala assim: "Quero que me esqueçam." Não tem isso?
2: É isso, ele falou no finalzinho.
0: Quero que
2: me
0: esqueçam.
2: Antes, quando ele foi a Santa Catarina e houve uma manifestação popular gigantesca contra ele, ele quase quis partir para a briga. Ele foi seguro pelos que estavam no entorno dele. E aí ele pronunciou aquela frase que também ficou famosa: "Eu prefiro o cheiro de cavalo ao cheiro do povo." Aliás, ele era da cavalaria.
0: Ai, gente, vamos ouvir outra música?
2: Pois
0: a gente
2: não.
0: Vai ouvir a música de um compositor que eu adoro, porque ele é um verdadeiro cronista da história do Brasil e as letras são fantásticas. A gente vai ouvir A Semana do João, do Juca Chaves. Na época do governo do João Figueiredo, o SBT tinha um programa chamado A Semana do João, simpático ao presidente. Não, o SBT a gente sabe que sempre foi meio puxa-saco do governo que tivesse...
2: De turno,
0: do governo que tivesse ali, né? Enfim, aí na letra, O Juca Chaves goza dessa impulsividade do presidente, enfim, faz várias gozações com João Figueiredo. Vamos ouvir.
2: Mas antes de ouvir, eu
0: Ah.
2: quero fazer um brevíssimo comentário.
0: Diga lá.
2: Figueiredo era conhecido pelo sobrenome Figueiredo, como Geisel foi antes, como Castelo Branco, etc. e tal. E o chefe da comunicação social de Figueiredo, chamado Said Fará, é que inventou esse negócio de chamar o presidente de João,
0: João.
2: porque é um nome muito mais popular. Era uma tentativa de aproximar Figueiredo da sociedade
0: É, mas ele não
2: brasileira.
0: gosta do cheiro do povo, né? Não tem.
2: Mas isso ele só vai falar no final.
0: Tá certo. Vamos ouvir. A Semana do João, lançada em 1985 por Juca Chaves.

0: é que nas pontes não levou a comissão.
1: Nós ouvimos A Semana do João com Juca Chaves, uma música bem irônica sobre o presidente João Batista Figueiredo. E este é o Na Trilha da História. Hoje nós estamos conversando sobre redemocratização com o historiador Antônio Barbosa.
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1: Professor, eu queria que a gente ouvisse a pergunta de um ouvinte.
3: Elisângela Albuquerque, Brasília DF. Pergunta ao professor quais foram os riscos que essa redemocratização correu, na medida em que forças conservadoras, tanto civis quanto militares, ainda se opunham a isso.
4: Bem, em primeiro lugar, eu não diria apenas forças conservadoras, mas sim reacionárias. Aqui no Brasil, a gente costuma fazer uma confusão entre reacionarismo e conservadorismo, o que não é bom. Na verdade, existem alguns políticos que se mostram contrários a qualquer forma de abertura. Se você, Eudes, quiser um exemplo, eu cito Paulo Salim Maluf, que, na verdade, vai ser o candidato do sistema na última eleição indireta do regime. Aliás, Paulo Maluf se tornou tão emblemático desse posicionamento que ele acabou criando, sem querer, obviamente, um neologismo. Quer dizer, o brasileiro inventou um verbo chamado malufar, com o óbvio sentido de roubar. Muito bem, mas muito mais grave do que a reação de alguns setores políticos é aquela reação que virá de setores militares. E talvez a gente possa lembrar de um episódio lá atrás, 1977, em pleno governo Geisel, quando ele abortou uma tentativa de golpe de Estado dado pelos próprios militares, no caso, pelo ministro do Exército. Então, na verdade, esses setores não estão mortos, eles estão vivos. E agora, quando se aproxima o final do governo Geisel e ao longo do governo Figueiredo, eles vão partir para a ação violenta, para a ação terrorista.
1: Um dado que eu tenho, foram 46 atentados terroristas só nos 8 primeiros meses do governo Figueiredo. Um acontecimento que ficou bem marcante foi aquele atentado no Rio Centro, né, professor? Conta pra gente.
4: Exatamente. E, aliás, no começo do governo Figueiredo, quem estava na Casa Civil para tentar arrumar a casa e garantir que a distensão fosse lenta, mas acima de tudo fosse segura, era exatamente Golbery do Couto e Silva. Com o atentado do Rio Centro, que foi feito por dois militares, a gente costuma até dizer que foi um acidente de trabalho.
1: Conta pra gente como é que foi, para quem não lembra.
4: O Rio Centro estava naquela noite protagonizando uma grande festa comemorativa do Dia do Trabalho, o dia 1º de maio. E esses setores resolveram colocar uma bomba na Casa de Máquinas do Rio Centro. Vocês imaginam o que aconteceria se essas bombas explodissem no subsolo do Rio Centro? Milhares de pessoas iam ficar, no mínimo, machucadas, feridas, e outro tanto certamente morreria. A sorte para a democracia brasileira é que a incompetência desses dois militares, um sargento e um tenente, permitiu que a bomba explodisse no colo do sargento, que, na verdade, morreu instantaneamente. O tenente conseguiu escapar e terminou a sua carreira, ele que também foi anistiado, no Colégio Militar de Brasília. Mas isso é outra história. O episódio

0: 1981. No ano seguinte a gente teve eleição, né, 1982 para governador, e a gente já pôde ver um começo de uma virada ali.
1: Na verdade, é mais um
0: Mais um
1: passo
0: passo para
1: no
0: virar.
1: processo que se iniciou com a anistia.
0: Sim.
1: E como eu volto a insistir nesse ponto, essa distensão vai ser controlada pelo sistema de poder. Em 82, tivemos uma fresta, uma abertura política com eleições, as primeiras eleições diretas para os governos estaduais. Desde 1965, isso não acontecia. Então, em 82, as eleições diretas voltaram para os governos estaduais. Elas permaneciam indiretas para a presidência da República. E o que que aconteceu? Em todos os estados econômica e politicamente mais fortes, mais poderosos do Brasil, a oposição venceu. Tancredo Neves em Minas Gerais, Franco Montoro em São Paulo, Pedro Simon no Rio Grande do Sul, Zé Richa no Paraná e assim por diante. Enfim, o sistema percebeu que tinha que estabelecer uma espécie de torniquete para reduzir a velocidade do processo de abertura. Não é dizer que ela vai acabar. Mas tomar determinadas atitudes é para que essa abertura pudesse ser feita sob controle dos detentores do poder.
0: Professor, no próximo bloco a gente vai falar sobre a campanha pelas diretas já. Mas para introduzir esse tema, eu queria que a gente ouvisse a música Meu País, de 1981, uma composição de Rio do Ora e Martinho da Vila. A letra fala sobre as belezas, as vantagens do Brasil, como o clima tropical, o futebol, e termina dizendo assim: para melhorar, falta só mesmo é votar para presidente. Sem participar, não vou ficar assim tão sorridente. Vamos ouvir então, Meu País, na voz de Martinho da Vila.
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0: Essa foi Meu País com Martinho da Vila e este é o Na Trilha da História. Hoje nós estamos conversando sobre redemocratização com o historiador Antônio Barbosa.
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0: Bom, direta já.

0: Como que começou essa campanha?
1: Pois é. Eu, como historiador, e você me conhece já há bastante tempo, e os ouvintes que me acompanham sabem disso, eu me recuso a fazer afirmativas categóricas, peremptórias, até porque eu sei que há uma flexibilidade na própria história humana. Mas eu não teria pudor, eu não teria medo de dizer que o movimento pelas eleições diretas para presidente da República foi a mais importante manifestação da vontade popular no país inteiro. Não precisa pensar que foi em São Paulo, no Rio, enfim, nas grandes capitais, nas pequenas cidades também. É algo que brota com uma espontaneidade fora do comum. Eu acho que antes do movimento pelas eleições diretas, a gente pode falar de poucas ocasiões em que isso teria acontecido. Em 68, por exemplo, a passeata dos 100 mil no Rio de Janeiro. E na Segunda Guerra Mundial, quando, sobretudo, a juventude vai para as ruas para exigir de Vargas que o Brasil entrasse na guerra. Agora, pressionando os próprios políticos, inclusive os políticos de oposição, esse movimento pelas eleições diretas vai ganhando corpo no país inteiro. E aqui há um aspecto que não pode ser esquecido. Os diversos grupos e as diversas lideranças oposicionistas compreenderam a força dessa manifestação popular e esqueceram os seus interesses pessoais, os seus interesses políticos e formaram uma frente ampla, participando dos comícios, todos eles no palanque. Tancredo Neves, Ulisses Guimarães, que esteve à frente de tudo, não por acaso ele vai ser chamado de Senhor Diretas, Leonel Brizola, Lula, que estava começando a despontar neste momento, e eu não vou esquecer nunca da figura do grande animador desses comícios, que foi o locutor esportivo de São Paulo, chamado Osmar Santos, né?
2: Boa tarde, São Paulo. Nós, evidentemente, já nos conhecemos e outra vez estamos reunidos aqui. Mais um momento bonito da história brasileira. Todos nós, juntos, estamos construindo um novo país. Nesse tremular festivo dessas cores todas jogadas aqui e com o gosto e a sensação de liberdade. Vamos que vamos! Diretas Clube, São Paulo! Beleza!
1: Ele passou a ser um símbolo daqueles comícios. E lembro da cantora Fafá de Belém. Ela vai ser também chamada de musa das diretas.
0: Vamos ouvir uma pergunta de um ouvinte?
1: Perfeitamente.
3: Olá, Isabela. Olá, professor Antônio. O meu nome é Felipe. Eu sou aqui da cidade de Pajeú, estado do Piauí. E eu queria fazer a seguinte pergunta. Eu gostaria de saber qual foi o papel da imprensa nesse momento do Brasil, sobretudo no período do governo Figueiredo. Como a imprensa atuou, ou melhor, como ela contribuiu para a redemocratização?
1: Não, e muito pouco. E eu vou começar com um fato concreto. 25 de janeiro de 1984. É o dia da criação da cidade de São Paulo. A Praça da Sé, no coração de São Paulo, no marco zero da maior cidade brasileira, foi pequena para conter aquela multidão que foi para o comício pedir diretas já. Não foi o primeiro. Antes disso, teve em Goiânia, antes disso, teve em pequenas cidades do interior, inclusive do Nordeste. Mas o de São Paulo foi marcante, porque colocou milhares e milhares de pessoas na Praça da Sé. Pois bem, meu caro ouvinte, eu me recordo, e essa é a vantagem de ser velho, porque eu sei a história não apenas por ter estudado, mas por ter vivido. A maior rede de comunicação do país, a maior rede de televisão do país, focalizou do alto a Praça da Sé, e teve coragem de dizer que aquilo era uma festa comemorativa do aniversário de São Paulo. Aliás, para ser justo, eu vou lembrar uma coisa. A única rede de televisão do Brasil que teve coragem de se insurgir contra a censura, porque todas as emissoras de rádio e televisão receberam um aviso para não falar em comício de diretas, a única que teve coragem de se insurgir foi a Rede Bandeirantes de televisão, que hoje é chamada de Band. E

0: Enfim, exceção feita à imprensa escrita. E nesse caso é impossível negar o papel da Folha de São Paulo. Eu não tenho dúvida de dizer para o nosso ouvinte que a Folha de São Paulo deixou de ser um jornalzinho provinciano a partir do momento que ela assumiu como sua grande campanha a luta pelas diretas já.
1: Vamos a mais uma música?
0: Muito bem, eu sugiro Fafá de Belém, Menestrel das Alagoas. Menestrel das Alagoas é o nome pelo qual ficou conhecido o senador Teotônio Vilela. Ele já estava no fim de vida, corroído por um câncer, mas ele se tornou um símbolo da luta pela redemocratização e participou de vários desses comícios, muitas vezes amparado, mas estava lá. E num dos últimos comícios, ele fez questão de soltar no ar uma pomba branca para simbolizar a paz. Fafá de Belém se transformou na musa das diretas já.
1: Vamos ouvir então. A música é de Milton Nascimento e Fernando Brant. Vamos ouvir Menestrel das Alagoas com a musa das diretas já, Fafá de Belém.

0: Esta música é a melodia do povo. Sinto-me dentro dela, porque venho fazendo de minha vida o roteiro da liberdade. Sinto-a como qualquer cidadão em qualquer recanto deste país, como uma verdadeira oração e um apelo ao amor, à esperança, ao trabalho e à coragem.
1: Nós ouvimos Menestrel das Alagoas, composição de Milton Nascimento e Fernando Brant, na interpretação de Fafá de Belém. E este é o Na Trilha da História. Nós estamos conversando sobre redemocratização com o historiador Antônio Barbosa.
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1: Bom, a gente falou en passant da emenda Dante de Oliveira e eu queria que você falasse um pouquinho mais sobre essa emenda. Era uma tentativa de mudar a Constituição para que as eleições fossem diretas, para que o povo pudesse votar diretamente para presidente da República. Quem que era Dante de Oliveira?
3: Pois bem, didaticamente eu vou tentar explicar para os nossos ouvintes. Em primeiro lugar, uma emenda é aquilo que pode transformar uma dada Constituição. Então é um instrumento, é a proposta de emenda constitucional que o Poder Legislativo faz. Quem era Dante Oliveira? Um jovem, ele era muito jovem, aliás, morreu muito cedo, obscuro parlamentar. Ninguém nunca tinha ouvido falar de Dante Oliveira, que Mato Grosso havia mandado para o Congresso Nacional. E ele foi escolhido, até pelas circunstâncias, para ser o signatário, quer dizer, ele é formalmente o autor da proposta de emenda constitucional que acabava com as eleições indiretas no Brasil e colocava na ordem do dia a escolha direta pelo povo brasileiro do novo presidente. É exatamente essa proposta que vai ser levada ao Congresso.
1: Vamos ouvir a pergunta de um ouvinte?
3: Pois não.
4: Fabiano, São Paulo. Queria saber por que a emenda Dante de Oliveira não passou. Se faltou voto da oposição. Queria saber por que não passou a emenda da direita já.
3: É, na verdade, faltou voto. A emenda teve mais votos favoráveis do que contrários. Significa dizer que a maioria ou grande parte dos parlamentares situacionistas, isto é, de apoio ao regime militar, preferiu ficar nos seus gabinetes e não ir para o plenário para participar da votação. Porque se eles tivessem ido, até com temor, porque aquilo estava sendo transmitido, eles provavelmente pensariam duas vezes antes de votar contra a emenda. Então, na prática, a emenda não foi aprovada porque ela não teve a quantidade de votos requerida pela Constituição para que a emenda pudesse ser considerada aprovada.
1: Um balde de água fria, né?
3: Um balde de água fria. E aí, se você me permite uma lembrança muito pessoal, a esplanada dos ministérios estava tomada pelo povo. É como se naquele momento Brasília representasse o sentimento majoritário da população brasileira. E eu me lembro, Isabela, no meio daquela multidão, em cima de um cavalo, estava o comandante militar do Planalto, o general Newton Cruz, que de vez em quando fazia gesto como se fosse bater com o seu bastão naquela multidão que estava ali. Foi um balde de água fria, a sua expressão é completa. Nas galerias da Câmara dos Deputados, as pessoas se abraçavam,
1: choravam,
3: cantavam o hino nacional e choravam. Mas eu acho, a história não retrocede, eu acho que a semente já estava ali plantada e o regime militar estava no fim.
1: Bom, a emenda Dante de Oliveira foi rejeitada e a gente começou a caminhar para uma eleição indireta. Foi isso. E quem seriam os candidatos?
3: Pois é, bem, eu louvaria neste momento o desprendimento do Dr. Ulisses Guimarães, o senhor Diretas. Ulisses tinha consciência de que ele não teria apoio necessário para vencer uma eleição indireta. Ao mesmo tempo que ele tem consciência que o político talhado para isso era Tancredo Neves. E aqui é bom que se diga que Tancredo Neves jamais foi radical. Ele sempre foi um liberal moderado, mas sempre firme, sempre tomando posições corretas em momentos históricos decisivos. Então, tudo se encaminha para um grande acordo nacional que envolvia, inclusive, setores das Forças Armadas, para que houvesse a sagração de Tancredo Neves no colégio eleitoral. E eu vou dizer uma coisa que pouca gente se lembra. Quando nós estávamos chegando no dia da votação, a grande preocupação de Tancredo não era ser eleito, porque ele sabia que teria a maioria absoluta de votos. A grande preocupação é que o candidato do sistema, isto é, do regime militar, o senhor Paulo Maluf, não desistisse. Era importante que Maluf continuasse no páreo, mesmo sabendo que, tal como o gado, ele caminhava para o matadouro.
1: E foram 480 votos para o Tancredo e 180

0: para o Paulo Maluf.
1: 300 votos de diferença, uma vitória cachapante. E aí, Isabela, vale lembrar uma coisa, o povo brasileiro foi para as ruas. E aí ele cantava para festejar aquela vitória. Aliás, a campanha de Tancredo teve ares de campanha eleitoral tradicional, clássica. Teve comício, teve jingle, teve slogan, teve tudo.

0: E no dia da vitória, o povo foi para as ruas, no país inteiro, cantando algumas canções que se tornaram ícones da luta pela redemocratização. Eu me lembro, por exemplo, de Vai Passar, do Chico Buarque de Holanda. Isso foi entoado no Brasil inteiro. Eu até hoje me emociono quando eu falo desse assunto.
1: Pois é, depois disso vai ser um capítulo triste, né? Porque Tancredo vai falecer, enfim, a gente vai estar com inflação altíssima, vai entrar Sarney. Aí depois, quando a gente consegue eleger um presidente, o presidente é impeachmentado. Mas é um assunto tão grande que eu queria te convidar para continuar comigo. Que tal?
0: Perfeitamente. Aceito
1: vamos...
0: o desafio.
1: Vamos falar sobre isso num próximo programa?
0: E nesse caso, com mais do que como historiador, eu sou testemunho ocular da história, como era o antigo repórter Ernesto do rádio.
1: Para nós é um privilégio. Então, infelizmente, o Na Trilha da História sobre o processo de redemocratização chegou ao fim. Nosso entrevistado foi o querido historiador Antônio Barbosa, doutor em História pela Universidade de Brasília, professor aposentado de História Contemporânea também pela UNB e testemunha ocular da história, né, professor? Muito
0: Exatamente.
1: Obrigada.
0: Pois não.
1: E a você, ouvinte, muito obrigada pela companhia. Se você quiser mandar uma mensagem para a gente, nosso e-mail é culturaearte@ebc.com.br. Se você quiser receber notícias ou mandar perguntas para os nossos entrevistados, me manda um oi lá no WhatsApp, no 61 98375 4918. Para terminar esse programa, vou pegar o gancho do professor, vamos ouvir Vai Passar, composição de Chico Buarque. Até semana que vem, pessoal. Tchau, tchau.

0: vai passar.
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10: 8 horas.
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13: Muito bom dia, está no ar nossa rádio animada para crianças de todas as idades. No programa de hoje, vamos ouvir músicas do projeto Nana e Nilo, no quadro Música Brasileira para a Infância. Também teremos histórias sobre o cordel no Biblioteca Rádio Animada e um episódio do Maritaca sobre os povos indígenas.
14: O meu nome é Yane e significa Deus é cheio de graça. Eu não recebi um nome indígena porque a nossa língua foi proibida no passado, mas estamos pesquisando aos mais velhos para retomar nossa língua.
15: Moro na terra indígena Xacriabá, na aldeia Barreiro Preto. Eu sou Ian, tenho 6 anos e eu sou do povo Xacriabá. Meu nome indígena é Sirê, significa pássaro. O moço do cartório não quis registrar meu nome na língua Xacriabá.
16: Eu me chamo Nami Rei, tenho 4 anos, sou do povo Patatiu. Moro na aldeia Nami Manti.
13: Já no segundo bloco, vamos conhecer uma pesquisa sobre os indígenas Tecman'an, no quadro Ciência, Educação e Saúde, no Rádio Público. E ouvir a história, o jabuti e a seriguela, e mais um Deixa Que Eu Conto.
17: Acontece que num belo dia, assim, sem mais nem menos e sem muita explicação, os animais encontraram uma árvore. E ela era linda, de tronco estreito, mas a copa da árvore, aquele lugar em que a gente desenha a parte verde redonda das folhas no papel. Pronto, ali é a copa. A copa era bem vasta. Pareciam dois braços abertos, chamando os animais para darem um abraço. Ah, mas não era só isso, não. A copa da árvore, a tal parte da folha, estava carregada. carregada de uma frutinha arredondada, pequenina.
13: Além disso, nossa seleção musical traz obras que celebram a diversidade cultural do Brasil. A Rádio Animada está no ar. Vamos começar ouvindo O Céu dos Índios, de Hélio Zinskind.

Oi, oi. Oi, oi. E aí, vamos cantar? Vamos cantar o céu dos índios? Ó, vamos afinar.

0: ouvimos O Céu dos Índios, de Hélio Zinskind. Em mais uma edição do Maritaca, vamos conhecer músicas e histórias sobre os povos indígenas, com a participação do líder indígena, escritor e xamã, Davi Kopenawa Yanomami, e de diversas crianças falando sobre suas culturas.
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0: Bom dia, boa tarde e boa noite. Essa voz

0: vocês ouviram é do Davi Kopenawa. Ele é um xamã, escritor e um líder político indígena muito importante. E aqui está falando em Yanomami, que é a língua dele. Mas o que será que ele disse?
1: Crianças de todo o Brasil, escutem minha palavra. Nós somos filhos dos protetores da floresta do Brasil. Se vocês levarem minha palavra a sério, eu vou ficar feliz.
0: Ah, esse é o Lino Machado Perry, que gosta muito de línguas indígenas e entende bastante dessas culturas. Então, Lino, temos um recado para ser dado para as crianças nesse programa, certo? Uhum. E parece que teremos mais convidados.
2: Bom dia, boa tarde, boa noite. Eu me chamo Rama Nirnã. Tenho 7 anos. Sou do povo Patatiu. Falo a língua Patatiu. Nós cuidamos da Mãe Terra e da Irmã Natureza, porque elas são muito importantes para nós.
3: Meu nome é Bruno Messias, sou da etnia Terena.
4: Eu me chamo Rautanaché, moro na aldeia Mamanti, tenho 10 anos. Meu povo aqui é uma comunidade muito pequena. Nós aqui é muito amigo, nós ajudamos um ao outro.
5: O meu nome é Yane. E significa Deus é cheio de graça. Eu não recebi um nome indígena porque a nossa língua foi proibida no passado. Mas estamos pesquisando aos mais velhos para retomar nossa língua.
6: Moro na terra indígena Xacriabá, na aldeia Barreiro Preto. Eu sou Ian, tenho 6 anos e eu sou do povo Xacriabá.
7: Meu nome indígena é Sirê, significa pássaro.
8: O moço do cartório não quis registrar meu nome na língua Xacriabá.
9: Eu me chamo Nami Rei, tenho 4 anos, sou do povo Patatiu, moro na aldeia Nami Manti.
10: Sou Inhã Ritoti, tenho 9 anos, sou do povo Patatiu e falo Patatiu. Eu moro na aldeia Nami Manti, o meu povo é um povo pequeno. Aqui moram meu avô, meus tios, meus primos. Só a minha família. O meu povo é um povo feliz.
0: Nossa, quanta gente legal teremos nesse programa. Hoje em dia, existem no Brasil 305 povos indígenas e que falam cerca de 180 línguas diferentes. Mas o que a Yane e a Sirê contam sobre não saber a língua do seu povo, nem poder registrar seu nome indígena no cartório, é muito triste. Sabe por quê? Há muito tempo, bem antes de existirem cidades, carros, prédios, quando o Brasil inteiro era uma imensa floresta, quem morava aqui eram os povos indígenas. Só eles, mais ninguém. Um dia chegaram aqui os portugueses vindo em grandes navios e invadiram o nosso país e disseram que o Brasil era deles. Roubaram aqui tudo o que puderam para ganhar dinheiro e forçaram os indígenas a trabalharem de graça para eles. Além disso, não queriam que o povo da floresta falasse a sua língua. Não é à toa que Sirê e Yane não sabem a língua do seu povo e não puderam ter seu nome indígena registrado em cartório. A invasão portuguesa no Brasil aconteceu há 522 anos. Mas até hoje, pessoas não indígenas não respeitam a cultura nem as terras indígenas. E isso é muito triste, porque eles são a verdadeira origem do nosso país. E é para os povos indígenas que o programa é dedicado hoje. Vamos ouvir uma história contada pela escritora Gleiciele Nonato, indígena da etnia Guató. A sonoplastia e trilha sonora foram feitas por Nina Blaut e Simone Julia.
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Essa história começa há 300 anos atrás, quando por aqui passava uma rota fluvial de bandeirantes desbravando o Cerrado Pantaneiro, nas águas do Taquari, a Rota das Monções. Um povo que habitava nas margens do rio Taquari, guerreiros astutos que lutavam muito para defender as suas terras, por nome de Paiaguás. Uma tribo de gente forte, guerreira, corajosa, que sempre esteve aqui destemidos e prontos para defender o seu chão sagrado. No meio da guerra contra os monçoeiros, eles tiveram um triste fim.

0: e um dos guerreiros, a qual estava em meio dos paiaguás, por algum problema em relação ao seu povo, desanimado de tudo o que tinha feito, se deu por vencido pela ganância do homem branco e traiu o povo paiaguá, contando para os monsoeiros aonde que ficava a aldeia escondida em meio à Serra do Maracaju e às águas do rio Taquari. Contando o segredo dos guerreiros paiaguás, os guerreiros foram então abatidos pelos monsoeiros que chegavam pelas águas do Taquari. Só que esse indígena, por nome de Aikiá, foi transformado numa das maldições mais terríveis que o povo paiaguá poderia colocar em alguém. Por ele ter traído o seu sangue, o seu povo, o seu chão, a sua família, todos os guerreiros emanaram um único canto, o transformando em um jaú, para que ficasse no fundo da loca do Taquari e vivesse eternamente pensando no que ele fez. Mas não era um jaú qualquer, era um jaú azul, de olhos tristes, e que viveria eternamente por todas as águas, o vai e volta das ondas nas barrancas deste rio Taquari. Já em Vila Pequena, agora nos tempos remotos dos pescadores que viviam em busca dos seus peixes nas mesmas águas do nosso Taquari, conta-se uma história. E essa poderia ser só mais uma história de pescador. Mas, vindo de Vila Pequena, nada pode se duvidar. Parece que há algo de mágico naquele lugar. O caso aconteceu com o senhor João Vermelho, como era popularmente conhecido. João morava em uma chácara distante, um pouco de Vila Pequena. E era uma época muito difícil. As coisas não iam muito bem. Ele tinha um criame de abelhas, comercializava mel na vendinha de vila. Porém, suas abelhas não estavam produzindo tanto mel como antes. A renda já não estava dando conta da casa e nem da família. Havia visto o desespero, João resolveu procurar o seu primo Benedito, que morava na aldeia dos pescadores em Vila Pequena. Benedito trabalhava no comércio clandestino de peixe, algo até comum em Vila Pequena. Vendo a situação de João, Benedito deu uma rede de pesca usada para ele levantar um dinheirinho. João não era muito bem familiarizado com aquilo, mas como a situação estava brava, ele aceitou, pegou a rede e com o seu primo Benedito desceu o rio Taquari. Ao chegar lá, Benedito, já acostumado, lançava a rede várias vezes no rio. E eram muitos peixes, quilos e quilos de várias espécies e tamanhos. João não estava gostando muito daquilo, não. "Já não está bom, Benedito?" disse João. Mas Benedito, com a ganância de um abatedor de peixe, não se pode chamar ele de pescador, né? Estava incansável, querendo sempre mais e mais e mais. Com muita insistência de João, Benedito resolveu dar a última tacada. Espalharam a rede no rio e quando foram puxar, perceberam algo estranho. Puxaram a rede para a praia e quando viram que tinha na rede, os olhos dos dois quase que caíram do rosto. Era um jaú de mais de 2 metros de comprimento e azul. Isso mesmo, azul. "Vou ficar rico", gritou Benedito, enquanto correu em direção ao barco para ir até a chalana buscar uma corda. João ficou na praia desenrolando o pobre animal da rede. João colocou as mãos embaixo da cabeça do jaú e por um instante olhou nos olhos daquele velho senhor do Taquari e algo encantado aconteceu. Uma lágrima caiu dos olhos daquele Jaú. João ficou pasmo, mas sabia o que deveria fazer. Arrastou aquele bicho enorme para o rio e o soltou. O Jaú mergulhou e sumiu naquelas águas marrons. Hoje, João Vermelho aprendeu a pescar com dignidade e respeito ao rio Taquari. E seu primo Benedito não fala mais com ele. João voltou a vender mel e quando ele conta a história do Jaú Azul que chorou nos seus braços... Ah, imagina! É só mais uma história de pescador. Quem é que iria acreditar?
1: Nossa, que incrível! Eu não conhecia essa história. As culturas indígenas são riquíssimas. Cada comunidade indígena tem a sua cultura, sua forma de morar, de comer, de fazer festas. E se você acha que todos os indígenas vivem hoje só na natureza, está muito enganado. Muitos deles estão nas cidades, dirigindo, usando celular, estudando, cantando rap, e isso não faz deles menos indígenas. Vamos ouvir Todo Dia é Dia de Índio com o rapper Overá.
2: A minha cultura, porque ela tem muitos significados. Ela é a natureza, a terra, os animais, os insetos, a vovó lua, o vovô sol, a irmã chuva. Todos esses são sagrados e fazem parte da minha cultura. E nós, indígenas, fazemos parte deles. Sem a natureza e a mãe terra, não tem vida no mundo. Por isso, nós lutamos por eles.
3: A cultura do meu povo é muito importante, porque nós cuidamos da natureza e da mãe terra. A nossa cultura é esse ser sagrado. Aqui, a gente, desde pequenininho, a gente sabe cuidar da terra e da mãe terra. A nossa vida está ligada a eles.
4: Aqui tem um cutchei, que é o lugar que a gente canta a natureza. Porque a natureza é sagrada para nós. E que a natureza é a nossa cultura. As abelhas são importantes para nós. São bem pequenininhas, igual eu, mas são bem fortes. Porque são sagradas, igual nas crianças.
5: A nossa cultura é a nossa vida. São as plantas, são os animais, são os brejos, são os rios que correm pela mata. Também são os passarinhos, garça branca, bem-te-vi, todos animais. O nosso território é muito sagrado e é dele que nós aprendemos todos os nossos conhecimentos. A cultura indígena é isso. E eu gosto muito de estar do lado da terra e da natureza, porque eles são meus companheiros.

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1: E agora temos um recado para todas as crianças do mundo ouvirem com atenção. Quem vai falar é o Davi Kopenawa Yanomami. Como eu já disse no início do programa, ele é um líder muito importante que corre o mundo defendendo os povos indígenas e chamando a atenção das pessoas que estão destruindo as florestas, os rios e o mundo inteiro.
2: Ei, Nabairupa, boa tarde e a boa noite. Aqui é Davi Kopenawa, a liderança do povo Yanomami. Você está escutando no rádio. Eu estou mandando a minha mensagem para todas as crianças do nosso país, para eles pensar e sentir e cuidar a nossa terra mãe. Sem a terra, não tem criança. Tendo terra, nós temos filho. Tendo nossa floresta, nossa saúde tem. Sem a floresta, não tem a vida. Eu aprendi a cuidar, a respeitar a floresta, aprendi a respeitar a nossa mãe terra, respeitar a nossa saúde, nossas línguas. Isso é muito importante. Se você não cuidar, não vai ter a floresta vivo. Se você cuidando, vai ter sim. E nossas crianças Yanomami, da aldeia, da comunidade, também estão lutando para todos nós. Que a autoridade está destruindo. Então, essa é a minha mensagem para todos os meus crianças da planeta Terra do Brasil.
1: Olha, é uma verdadeira honra ter o Davi Kopenawa no Maritaca. E o que ele diz é muito, muito, muito importante mesmo. Eu te agradeço, Davi, pela sua luta a favor da natureza.
3: Para mim, a natureza faz parte de mim. Porque a natureza é minha casa. Nela eu encontro tudo para sobreviver. Tem as frutas, que são muito gostosas. Os meus avós me ensinam a cuidar da natureza.
4: A natureza é minha irmã. Ela é meu parente. E parente é sagrado. Ela está sempre do meu lado. Está sempre nos apoiando. Ela é nosso apoio de vida. Então ela é tudo para mim. E para o meu povo.
5: A natureza é sagrada para todo mundo da aldeia. Então eu cuido bem dela. Eu gosto de ver as plantas, as garças brancas, o fatori, as maritacas, as sementes, os tucanos.

0: Eu gosto muito de brincar com meus irmãos e meus primos. Gosto de ir na roça e na horta com minha avó, de ouvir as histórias do meu avô. Gosto de estudar, de cantar. Aqui eu gosto de aprender os conhecimentos do meu povo.
1: E eu gosto de brincar muito com minhas primas e com meus avós. Tem muita planta e árvore em volta da minha casa. Eu gosto de tomar banho no riacho. Eu gosto de valorizar a cultura indígena porque ela é nossa essência.
2: Eu gosto de fazer peça de barro, aprendendo com meu pai e minha mãe. Gosto muito da minha aldeia. Gosto de brincar de bicicleta e de carrinho. Eu gosto de brincar com os animais e com meus amiguinhos.
3: O tempo que eu tenho é pescar e jogar bola. Eu amo pescar e amo jogar bola.
4: Brinco de casinha e brinco de panelinha, que faço com barro. As minhas bonequinhas são feitas com palha. Gosto de comer minhas frutinhas da aldeia, jamelão, goiaba, o que é? Garioba. Eu gosto de brincar de fazer pinturas. Uma tinta de urucum. Eu gosto de comer uma mandioca cozida. Eu gosto de comer banana assada. Aqui tem muitas coisas.
5: Nós aprendemos a plantar, a gente sabe mexer com a terra, nós sabemos de tudo. Aí eu vou brincando, pessoal, com todas as coisas que eu vejo nos pés de fruta, no cipó. É muito divertido e legal.

0: ouvimos Yanemorai Karai Poti, cantada por crianças indígenas Guarani.
1: E a surpresa é brincadeira!
0: Hoje, o Houdanachen e a Raminha vão ensinar duas brincadeiras pra gente que eles gostam de fazer lá onde eles moram.
2: A brincadeira que eu mais gosto de brincar é o pula-macaco. Nessa brincadeira, a gente faz vários círculos no chão. E tem um círculo no meio e os outros círculos ficam ao redor desse círculo. Uma pessoa fica no círculo do meio e as outras ficam em outros círculos. Aí a gente fala assim, pula macaco. Aí todo mundo corre para os seus círculos e não pode ficar no círculo do meio. Porque quem fica no círculo do meio paga uma prenda.
3: Também tem a brincadeira da árvore, que um tem que ficar embaixo da fruteira e os outros tem que subir em cima da árvore. As árvores são nossas protetoras. Aí o outro tem que vir correndo atrás da gente e nós temos que subir na árvore o mais rápido que nós puder. Aí nós sobe no galho e fica pendurado lá até ele de novo ir para a casinha dele, o outro, e depois nós desce de novo. E depois lá assim, pessoal, a brincadeira da nossa árvore da fruteira.
0: Nossa, eu aprendi muito fazendo esse episódio. Espero que você também. E esse programa só aconteceu porque a antropóloga Ana Maria Machado, mãe do Lino e da Aurora, me mandou um e-mail dizendo que me ajudaria a fazer um programa sobre esse tema. Eu, que sempre quis fazer um programa assim, seria incapaz de falar sozinha sobre esse tema tão importante e urgente. E sabe de uma coisa? Eu vou buscar ter uma relação com a natureza tão sábia quanto as das crianças que participaram desse programa. Os indígenas naturalmente defendem a mãe terra, mas nós, pessoas não indígenas, temos a obrigação de fazer parte dessa luta. A natureza é mãe de todo mundo. Se não tivermos água limpa e floresta em pé, ninguém vive. Todos nós temos que cuidar do mundo. Não podemos deixar essa tarefa só para os povos indígenas, que têm cuidado tão bem da natureza há muitos anos. E para acabar o programa, vamos ouvir o povo Fumiô, que vive em Pernambuco, no nordeste do Brasil.
4: La

0: Vocês é um espaço que a gente aprende muitas coisas. É porque a natureza, ela é muito sagrada. Para mim e para o meu povo, as crianças são igual à natureza. Todo mundo aqui no mundo tem que viver igual. E aqui no meu território, a mãe natureza, a mãe terra, são nós.
1: Todos esses corpos é o nosso corpo também. Então, vamos cuidar de nós mesmos, porque somos natureza e terra.
2: É importante que as crianças não indígenas respeitem o povo indígena e a natureza, pois ela é importante para todos nós. Não é legal desmatar e nem fazer queimadas. E tem que cuidar também dos animais.
3: Nós indígenas queremos que a mãe terra e a natureza tenham o mesmo direito de viver igual nós seres humanos. Porque a irmã natureza e a mãe terra têm os mesmos sentimentos que nossos. Nós crianças somos o futuro, mas para a gente ter futuro, precisamos de ter a irmã natureza e a mãe terra do nosso lado.
4: Ela é muito linda, igual a minha mãe. A terra é minha mãe também, porque ela cuida de mim. Eu quero que todo mundo, das árvores e da terra, cuida da natureza, cuida da terra, porque isso cuida de nós. Eu estou feliz aqui na minha terra, e a minha terra é feliz comigo também. Então, todo mundo que cuida da sua terra e da natureza, porque a gente não consegue ficar sem eles, porque ela é nosso lar. Tchau, pessoal!
5: Quem falou foi a Maritoca e a Maritaca. Sai do ar.
6: Acabamos de ouvir um episódio do programa Parceiro Maritaca. Criação e produção geral de Mariana Pisa. E agora, na Biblioteca Rádio Animada, vamos ouvir histórias sobre o cordel, com trechos do podcast da cordelista, cantora e compositora Mari Bijo, e uma entrevista com o escritor, poeta, cordelista e professor Carlos Alberto Cavalcante.
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8: A literatura de cordel é um gênero literário que faz parte da nossa cultura. Ela teve início na Europa com os trovadores medievais e as primeiras impressões. E em Portugal, essas impressões ou folhetos eram vendidos pendurados em cordas e, por conta disso, surgiu o nome cordel.

0: poeta paraibano Leandro Gomes de Barros é considerado o primeiro escritor brasileiro de literatura de cordel. A Rádio Animada conversou com o escritor, poeta, cordelista e professor Carlos Alberto Cavalcante.
1: É uma grande satisfação participar do programa. O Leandro Gomes de Barros é praticamente o nosso representante maior do folheto de cordel e da sua confecção, porque o Leandro não apenas escreveu o seu folheto em grande quantidade de impressões, como ele providenciou a impressão numa forma um tanto artesanal de imprimir, mas foi a partir dessa iniciativa do Leandro Gomes de Barros que o cordel alavancou mais espaço no meio dos leitores e se propagou no Nordeste e no Brasil através do seu trabalho de cordelista e de promotor do cordel. Depois outros se agregaram a ele e hoje, como você bem sabe, nós temos uma Academia Brasileira de Cordel com sede aí no Rio de Janeiro.
0: E aqui no Rio de Janeiro temos uma fatia do Nordeste, um palco das tradições do repente. É o Centro Luiz Gonzaga de Tradições Nordestinas, mais conhecido como Feira de São Cristóvão.

0: cordel é um patrimônio cultural brasileiro. Suas rimas, métricas e estilogravuras, uma técnica de reprodução de imagens, transformaram esse gênero literário em um importante condutor de educação.
1: E aí o cordel já está integrado aos estudos universitários, através de dissertações de mestrado, de tese de doutorado. Foi objeto de pesquisa por parte de estudiosos estrangeiros que vieram para cá à procura dos cordelistas, como o próprio Patativa do Assaré e outros tantos nomes famosos. De modo que, para mim, é uma grande alegria, registrando a minha alegria de poder compartilhar com os ouvintes esse fato histórico que é a literatura de cordel. Dizer que, graças à integração do estudo do cordel no mundo universitário, agora também no mundo da educação, do ensino infantil, do ensino médio, o cordel espalhou-se como alternativa de colaboração para o aprendizado. No particular, em relação às crianças, vale a pena registrar que essa ludicidade da métrica e da rima, que favorece a memorização, são fortes aliados para o aspecto didático-pedagógico. E aí nós temos grandes nomes já, nomes entre mulheres e homens, produtores de folhetos já num formato não mais artesanal e primário como era antes, mas em formato de livros, livros bem impressos, em qualidade de papel de luxo, e que chega aos alunos com as alternativas temáticas e educativas.
0: Educativo, lúdico, favorece a memorização e é divertido. E por falar em divertido, a escritora, cordelista, cantora e contadora de histórias Mari Bijo, em parceria com sua irmã Mila Bijo, participou do Musicar, Festival de Música Infantil, e produziu um podcast lindo chamado Cordel Encantado.
2: Com licença, minha gente, permitam-me apresentar. Eu me chamo Mari Bijo, sobrenome de Alemar. Nasci para contar histórias inventadas ou memórias da poesia popular. Hoje quero lhes falar, num podcast arretado, sobre o nosso patrimônio, que seja valorizado. No Festival Musicar, nós vamos nos deleitar com o Cordel Encantado.
0: Nele, ela conta histórias, músicas e muita poesia. Tem até a participação do cordelista mirim João Luiz.
3: Hoje eu estou aqui para uma coisa falar. A história do cordel, para vocês eu vou contar.
0: O podcast Cordel Encantado está na página do YouTube do Musicar, Festival de Música Infantil. E para conhecer mais sobre o trabalho da Mari Bijo, é só procurar por ela nas redes sociais.
2: Eu sou Mari Bijo, poeta cordelista, e desejo que o cordel siga vivo, pulsante e cada vez mais importante.

0: Passou outro baiano.
1: Vamos encerrar com um cordel especial do escritor e professor Carlos Alberto. Seus poemas, textos e ensinamentos também estão nas redes sociais. Basta procurar por Carlos Alberto de Assis Cavalcante. E que o cordel continue encantando e ensinando.
2: Olá, ouvintes queridos do programa da Marina, crianças, jovens e adultos. Hoje o programa destina um tempo para louvar o poeta popular dotado de arte divina. Leandro Gomes de Barros, do Dia do Cordelista, recebe justa homenagem um pioneiro na lista entre tantos inspirados homens simples e honrados que a história passa em revista. Tradição enraizada nas terras do meu Nordeste, onde a oralidade é escrita de beleza, se reveste no metro rima e no assunto, que no poema é um conjunto de linhas que ao verso veste.

0: O folheto de cordel tem na capa uma gravura, um desenho artesanal, arte da xilogravura, ilustração baseada na história a ser contada no formato de aventura. Na maioria, as estrofes são sextilhas ou setilhas, setesilábicos versos que os poetas fazem trilhas na contação dos relatos fictícios ou de fatos entre pais, filhos e filhas. O cordel fez, no passado, papel de rádio e TV, despertou em muita gente o desejo de aprender e hoje tem academia e também tem o seu dia para o louvor receber. Ao terminar minha fala, quero aqui deixar patente meu abraço caloroso a esta rádio potente por divulgar a cultura que ao bom ouvinte assegura o que mais lhe faz contente.
1: Vamos conhecer um pouco mais da cultura nordestina ouvindo Ponta do Pé Calcanhar, música de Mari Bijo com a participação de Isadora Mello, que fala sobre o frevo.

0: Ouvimos Ponta do Pé, Calcanhar, música de Mari Bijo, com participação de Isadora Mello. Vamos conhecer agora um pouco sobre o projeto Nana e Nilo e ouvir algumas músicas criadas para o projeto no Música Brasileira para a Infância.
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0: já.
1: Duas crianças negras brasileiras, os irmãos gêmeos Nana e Nilo, viajam para vários países africanos, no presente e no passado, participam de muitas aventuras e descobrem a origem das coisas e de personagens históricos africanos e afro-brasileiros. Essa é a sinopse do projeto Nana e Nilo, que produziu livros infantis, desenhos animados, história em quadrinhos, além de CDs e DVDs com músicas tradicionais. Ouça Tuca no Carimbó, de Renato Nogueira e Augusto Bate.

Nana e Nilo nasceu da parceria entre o autor Renato Nogueira, o ilustrador Sandro Lopes e a designer Cris Pereira. As histórias e músicas tratam de temas como a importância do brincar livre, consciência socioambiental e empatia, com referências positivas da identidade e do protagonismo negro para crianças. Estamos ouvindo Na Ponta do Pé, música de Renato Nogueira e Augusto Babes.

Iniciado em 2012, com o objetivo de inserir a diversidade étnico-racial na produção feita para o público infantil, nas mais diferentes plataformas de mídia, o projeto Nana e Nilo se tornou uma ótima ferramenta para professores e responsáveis abordarem a história e a cultura afro-brasileira desde a primeira infância. Quem quiser assistir aos vídeos, ouvir mais músicas e conhecer melhor o projeto, é só pesquisar por Nana e Nilo no YouTube. Vamos encerrar nosso quadro Música Brasileira para a Infância ouvindo Águia Cinzenta do Pampa, de Renato Nogueira e Augusto Batti.

projetos que valorizam a diversidade étnico-racial, vamos ouvir uma música da Hora do Black. Esse é um projeto que traz uma série de clipes musicais que nasceu em 2020, criado por Davi Júnior e Yasmin Garcês, após o nascimento da primeira filha deles, em busca por representatividade e autoestima para crianças negras. Vamos ouvir Eu Aprendo Com Você, de Alexandre

0: Essa foi A África de Dentro da Gente, de Teresa Saci e Erickson Freitas, com a Osso Banda. Antes ouvimos Eu Aprendo com Você, de Alexandre Gucci, Yasmin Garcês e Davi Júnior, do canal Hora do Black. Vamos para um pequeno intervalo e já já mais Rádio Animado.
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0: Estamos de volta com a nossa rádio animada e nesse bloco vamos conhecer uma pesquisa sobre os indígenas Tecmã'an, no quadro Ciência, Educação e Saúde no Rádio Público. A história do Jabuti e a Siriguela no Deixa Que Eu Conto, além de ouvir músicas que celebram as diversas culturas brasileiras. E vamos começar com Jaguatá Tenondé, de Werá Jeguacamirim.
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1: Opambaé,
2: Opambaé,
1: Ramon-je-pé,
2: Ramon-je-pé,
1: Jaguatá,
2: Jaguatá,
1: Tenondé,
2: Tenondé.

0: ouvimos Jaguatá Tenandé, de Uerá Jeguacamirim. E agora vamos conhecer uma pesquisa realizada por Paula Cristina Pereira Silva, em parceria com os indígenas Tequimã-An, divulgada no episódio Pesquisar e Fazer Escola Juntos, uma experiência com o povo Tequimã-An, do programa Aqui Tem Ciência, produzido pela nossa parceira da Rede Nacional de Comunicação Pública, Rádio UFMG Educativa.
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0: povo Yawanawa vive nas margens do rio Gregório, no Acre. E Xaneiru Yawanawa é líder da aldeia, que conta com aproximadamente 40 famílias. Ninguém melhor do que ele mesmo para falar um pouco do seu trabalho.
1: O Albu Aká foi pensando no despertar de nós seres humanos a respeito da consciência da água.

sou Xanehu Yawanawá, um líder espiritual do meu povo. Sou músico, sou um ativista, sou formado em bacharel de administração de empresa, sou pai, sou um homem familiar. A minha missão de vida é despertar nas pessoas, seres humanos, o amor. A minha missão também é levar a cura com as medicinas, de propagar a cultura indígena, de levar essa mensagem da floresta, dos povos originários da Amazônia. A nossa filosofia Yawanawá é a convivência de bandas.

0: no coletivo. Nós trazemos com nós, na nossa essência, a vida que é um só, nós, corpo, matéria e espiritual.
1: Os estudos da história e cultura de um povo, assim como a luta em defesa e ampliação de seus direitos, devem ser abraçados por todos e todas. Porém, a importância de que os próprios integrantes de tal povo tenham protagonismo nessas ações é inegável. E quando todas essas forças andam juntas, nossas chances de construir uma sociedade mais justa aumentam. No Ciência, Educação e Saúde, no Rádio Público de hoje, nós selecionamos um episódio do programa Aqui Tem Ciência, produzido pelo Núcleo de Jornalismo de nossa parceira, Rádio UFMG Educativa, que traz um exemplo desse trabalho coletivo. Vamos ouvir Pesquisar e Fazer Escola Juntos, uma experiência com o povo Tecman'an.
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0: O povo indígena Tecman, falante da língua Machacali, nome pelo qual também é conhecido, vive hoje em 4 localidades e em 5 agrupamentos no norte do estado de Minas Gerais. Foi em parceria com os Tecman do território de Água Boa, situado no município de Santa Helena de Minas, que a pesquisadora Paula Cristina Pereira Silva desenvolveu sua tese de doutorado, em que apresenta um modo de fazer pesquisa entre múltiplos seres, saberes e fazeres. A autora conta que o trabalho partiu de uma demanda dos próprios indígenas e que ela se colocou em um lugar de aprendizado.
1: Eu aprendi que a pesquisa, então, pelo menos da forma como eu faço e da forma como eles também foram me ensinando, ela tinha que nascer de dentro para fora e não de fora para dentro. E aí isso acontece no doutorado. Eles me apresentam a demanda inicial, que era produzir materiais didáticos para sua escola com foco em matemática. Né? Matemática indígena e matemática não indígena, utilizando modos comunicacionais, ou seja, outras escritas também, para além do que a gente já conhecia, né? Eles queriam utilizar os modos comunicacionais deles, porque eles possuem, né, sistemas operantes de produção de conhecimento e de compartilhamento de conhecimento, né? E a gente ainda fica muito focado na escrita alfabética numérica, né? Somos ainda uma sociedade extremamente escritocêntrica que deixa, ao longo principalmente da educação básica, de utilizar a potência de outros modos de comunicação, né? O próprio corpo em si, a produção visual, a produção igual a gente está fazendo aqui de áudio, de contar uma história e de entender a potência pedagógica de uma história.
0: O trabalho desenvolvido junto ao Programa de Pós-Graduação em Conhecimento e Inclusão Social em Educação da UFMG recebeu menção honrosa no Prêmio CAPES de Tese 2023, concedido pela Comissão de Aperfeiçoamento de Pessoal de Nível Superior. Além de compreender e se inserir no modo Tecman de fazer pesquisa, Paula Cristina descobriu o modo como eles fazem a escola.
1: Esses fundamentos do ser, saber, viver, Tecman, que orientaram o nosso fazer pesquisa, teoricamente, metodologicamente, eles também orientam o fazer escola. A gente vai ter um fazer pesquisa e um fazer escola que se dar coletivamente. Então, por exemplo, é uma problemática a hierarquização da escola que geralmente a gente tem. Os alunos e as alunas. Quando a gente vai pensar que todo mundo ali, em algum momento, pode ser professor, né? Uma mãe entra na sala de aula, um pai entra, um pajé entra. E às vezes a gente tem aula que acontece dessa forma, né? Extremamente coletiva, assim como fazer pesquisa. Então a gente vai ter alguns fundamentos assim que acontece nos dois, a de fazer juntos, todo mundo fazia pesquisa junto e fazia escola junto. A gente vai ter, inclusive, o envolvimento desses seres não humanos, que são os Yamitiu, que a gente tenta traduzir. Uma palavra mais próxima seria, né, espírito, né, povos espíritos, mas espírito ainda não é uma palavra no português que dá conta para a agência que esses seres possuem, e materialidade, inclusive, que esses seres possuem, né, para esse povo. E aí a gente vai ter, né, um fazer pesquisa, um fazer escola, que se dá coletivamente, que se dá num movimento contínuo.

0: que se dá de uma forma onde a gente aprende fazendo e às vezes a gente aprende também imitando. Então, primeiro a gente visualiza um fazer e depois a gente vai fazendo junto, imitando aquele grande mestre ou aquele professor ou aquela professora.
1: Estes foram os cantos entoados pela comunidade indígena para a recepção da pesquisadora no dia 29 de agosto de 2019, no terceiro dia dela no território Machacali de Água Boa. Ela conta que se juntou aos pesquisadores Tecman, a maioria professores, em uma rede de pesquisa.
0: Essa rede de pesquisa eles chamaram de Hangikupia, é a palavra que significa pesquisa para eles. Só que não foi uma tradução, né, assim, literal. Eles tentaram encontrar uma palavra na língua que representasse o que é pesquisar para eles. E aí a tradução é perguntar à terra. Então o próprio nome do grupo, ele já nos sinaliza o que que é pesquisar para eles e o que que é assim fazer escola para eles. A terra, né, a mãe terra, ela é central, né, na produção de conhecimento deles, na vida deles, né? Então Hangikupia, pesquisar para a nossa rede de pesquisa significa perguntar à terra, e foi isso que a gente fez a todo momento.
2: Esse foi um trecho do episódio Pesquisar e Fazer Escola Juntos, uma experiência com o povo Tecman'an. A produção e apresentação são de Alessandra Ribeiro e os trabalhos técnicos de Cláudio Zazá. E a pesquisadora entrevistada foi Paula Cristina Pereira Silva. A proposta do programa Aqui Tem Ciência é apresentar uma pílula sobre estudos realizados na Universidade Federal de Minas Gerais, com exemplos de como a ciência é importante para a nossa vida. Novos episódios vão ao ar na nossa parceira Rádio FMG Educativa toda segunda-feira, às 11 da manhã. Se quiser ouvir episódios mais antigos, é só acessar pelo site ufmg.br/rádio ou procurar o programa Aqui Tem Ciência em plataformas de podcasts. Seguimos nossa rádio animada com Boitatá, música gravada por Alceu Valença, lançada no projeto Lendas Brasileiras em 2011. A letra retrata a famosa serpente de fogo do folclore nacional, cujo nome tem origem na língua tupi-guarani.

0: Essa foi Cocar Não É Coroa, de Chico César, com as Fadas Magrinhas. Antes ouvimos Boitatá, música gravada por Alceu Valença, lançada no projeto Lendas Brasileiras, em 2011. A letra retrata a famosa Serpente de Fogo do folclore nacional, cujo nome tem origem na língua tupi-guarani. Vamos seguir nossa rádio animada com mais um Deixa Que Eu Conto. Nesse episódio, a contadora de histórias e cantora Carol Levy conta a história, o jabuti e a siriguela.
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3: 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Olá, meu povo, como vocês estão? Prontos para mais um momento de muita diversão no nosso Deixa Que Eu Conto? Maravilha, porque eu estou animadíssima. Hoje tem história com bicho e com fruta. Vocês gostam de comer frutas? Nossa, eu amo. Gosto tanto que já fiz até uma canção falando o nome de um montão delas, sabia? O Deixa Que Eu Conto é uma iniciativa do Unicef no Brasil. 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

0: Ah, chegou a hora de chamarmos a história! Então vamos lá. Todo mundo se prepara para chamar, balançando os ombros e dizendo história quando eu disser já, hein? Então tá bom. Um, dois, três e já! História! De novo, história! Minuto. Vou ouvir aqui. Não. Não funcionou. Todo mundo aí de casa tem que balançar os ombros e chamar a história. Vamos lá. Um, dois, três e já! História! Deu certo, sim, funcionou.
1: A história é...
0: O Jabuti e a Seriguela. Os animais estavam com muita fome. Há dias não comiam nada, pois o tempo secou de um jeito que não dava fruta em árvore nenhuma. Os bichos andavam se arrastando. Era uma dificuldade enorme de conseguir um tantinho de água para beber. Imagine como deve ser ruim ficar sem beber água. A terra era seca. Dava para ouvir os passos dos animais pisando naquela terra cheia de pedregulhos sequinhos. Sequinhos, sequinhos. Ah, e também tinham as folhas secas. Ai, nossa, eu adoro ouvir o barulho do nosso sapato pisando numa folha seca. Bom, mas para os animais não estava nada agradável, pois eles tinham fome e sede. Acontece que num belo dia, assim, sem mais nem menos e sem muita explicação, os animais encontraram uma árvore. E ela era linda. De tronco estreito, mas a copa da árvore. Aquele lugar em que a gente desenha a parte verde redonda das folhas no papel. Pronto, ali é a copa. A copa era bem vasta. Pareciam dois braços abertos, chamando os animais para darem um abraço. Ah, mas não era só isso, não. A copa da árvore, a tal parte da folha, estava carregada. Carregada de uma frutinha arredondada, pequenina e bem laranjinha. Ai, que frutinha apetitosa, viu? Alguns cachos da frutinha, já bem maduros, mudavam a cor quase para um vermelho de tão doce. Uma delícia só de ver. Imagine para comer. Ui, ui, ui, eita. Eita, que foi uma festa.
2: Um pé de fruta carregado! Viva! Que maravilha! Deus é

0: mesmo quem falou.
1: Dona Preguiça, vamos fazer o seguinte. Vá até o céu e pergunte ao nosso Deus que fruta é essa. Se é boa ou ruim, se é ou não venenosa, se a gente pode comer. Pergunte o nome da fruta, ele saberá dizer.
0: E o bicho preguiça foi. Daquele jeito, né? É, porque o bicho preguiça faz tudo bem devagarzinho, com calma e cuidado. Chegando lá, Deus explicou tudo direitinho. Disse que os animais poderiam comer, mas eles só poderiam fazer isso quando a preguiça voltasse para a terra e dissesse o nome da fruta para todo mundo. Deus ensinou até uma música para facilitar a vida da dona preguiça. No começo, ela ficou nervosa, com medo de esquecer o nome da fruta e deixar todo mundo, inclusive ela, morrendo de fome. Mas começou a cantar e viu que seria fácil.
2: A frutinha siriguela eu não posso esquecer. Vou contar aos meus amigos que as barrigas vão encher.
0: Acontece que no caminho de volta para a floresta, descendo lá do céu, morava uma bruxa. Uma bruxa chata e irritante. Na hora em que ela ouviu aquela música, apareceu na porta da sua casa e falou:
1: Oh, bicho preguiça, que música é essa?
2: Ah, é uma música para eu não esquecer o nome da fruta. Deus me ensinou e eu tenho que voltar cantando. Tchau, dona bruxa, senão eu vou acabar esquecendo.
0: Pois não é que a bruxa adorou saber que poderia atrapalhar o plano da preguiça? Sabe o que a danada fez? Começou a cantar uma música parecida para confundir a cabeça da preguiça.
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0: A preguiça, ouvindo aquela música tão parecida com a que Deus tinha ensinado, mas cheia de palavras esquisitas, ficou toda atrapalhada, coitada. Ao chegar na floresta para dizer o nome da fruta, ela falou:
2: A frutinha é... Esqueci!
0: A coitada não lembrou de jeito nenhum. Os animais resolveram mandar o preá. Ele prestou bastante atenção, ouviu tudo direitinho que Deus falou e, em seguida, voltou cantando.
3: 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Vou contar aos meus amigos que as barrigas vão encher.
0: Mas a bruxa estava de olho. Claro que ela também ia atrapalhar a cantoria do preá para ele esquecer o nome da fruta. Ela já saiu de casa dando risada e cantando.
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0: E deu no mesmo. O preá chegou todo envergonhado e disse:
2: A tão bruxa irritante cruzou o meu caminho. Eu esqueci o nome da fruta.
0: Mas não é possível, disseram os animais azuis de fome. Senhor Jabuti, vá lá, vá e use toda a sua sapiência. É, eu sempre ouvi dizer que o Jabuti é um dos animais mais sabidos que existe. E ele foi. E aprendeu a música calmamente. Fez um minuto de silêncio. Cantou a música no pensamento. E depois voltou cantando.
2: 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Vou contar aos meus amigos que as barrigas vão encher.
0: E lá veio a bruxa má, querendo atrapalhar, dando risada.
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0: Mas o jabuti nem deu bola para a bruxa. Continuou bem concentrado,

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1: A bruxa!
2: Oh, ficou meio sem graça. Não gostava de ser contrariada, não. E ela insistiu.
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2: Mas o jabuti não deu ouvidos. Manteve a concentração. E continuou a cantiga que dizia: frutinha siriguela, não posso esquecer seu nome, tererei, tarará. E foi aí que a bruxa começou a se irritar mais. E quando a gente perde a cabeça, a gente se atrapalha, não é? Então, a bruxa começou a cantar a música dela, completamente errada.
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2: O jabuti lá, todo certinho, cantando a frutinha siriguela, eu não posso esquecer. E a bruxa, muito irritada, de cabelo em pé de raiva, ainda insistiu, mas cantou mais errado ainda.
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2: Foi aí que a bruxa perdeu a cabeça por completo, deu um grito e partiu pra cima do jabuti, jogando o bicho de um lado, para o outro, pra cima, para baixo. E mesmo assim, sendo sacudido pra lá e pra cá, pra um lado e pro outro, ele não parava de cantar bem direitinho.
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2: Até que a bruxa amarela jogou o jabuti lá do alto e ele foi caindo, caindo, caindo.
1: Até que estatelou-se no chão
2: e rachou o casco inteiro.
1: Ficou com o casco quebrado.
2: Até hoje.
1: Foi.
2: E é por isso que os jabutis têm um casco rachado.
1: É.
2: Mas mesmo de casco rachado e todo quebrado, ele disse o nome da fruta a todos os animais que se lambuzaram de siriguela, cantando. A frutinha siriguela eu não posso esquecer, vou contar aos meus amigos que as barrigas vão encher.
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2: 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Confira agora as nossas dicas culturais.
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2: Júlia, uma menina que nasce com baixa visão e chega a uma creche depois de duas cirurgias e um transplante, encontra na amizade e no acolhimento dos colegas a coragem para enfrentar seus medos. Assim começa a história de Luz do Sol, peça infantil que fica em cartaz até 30 de agosto no Teatro Municipal Domingos Oliveira, na Gávea. O espetáculo tem sessões aos sábados e domingos às 11 da manhã. Os ingressos estão a R$ 35,00 a meia entrada.
4: Olá, ouvintes da Rádio Animada, na Rádio MEC. Eu me chamo Adir de Paula e sou o autor e o criador do espetáculo de teatro infantil Luz do Sol. Eu quero convidá-los para a nossa temporada. A nossa peça estará em cartaz no período de 1º a 30 de agosto, todos os sábados e domingos, com preços populares, às 11 horas da manhã no Teatro Domingos de Oliveira, que fica no Planetário da Gávea. O local tem estacionamento gratuito. Sigam a nossa página no Instagram, luzdosol.teatro. Os ingressos já estão à venda pelo Simpla. Eu e toda a nossa equipe esperamos todos vocês no teatro. Venham se divertir e se emocionar com essa linda história que acontece dentro de uma creche e aborda temas importantes como inclusão, diversidade, empatia e afeto. Um beijo e até lá!
2: Um personagem marcante do Nordeste brasileiro traz suas cores vibrantes para dentro de uma história rimada e contagiante. Figura folclórica e divertida, desperta alegria por onde passa, mas já foi muito temida por quem gosta de pirraça. Em Quem Tem Medo de Papangu, a escritora Goimar Dantas revela o surgimento desse símbolo festivo e sua importância para a cultura popular do país.
5: Olá, ouvintes da Rádio Animada. Eu sou Goimar Dantas, jornalista, escritora e roteirista, autora do livro Quem Tem Medo de Papangu, publicado pela Cortez Editora. Vocês já ouviram falar dos papangus? Eles são personagens muito curiosos do nosso folclore, especialmente do Nordeste brasileiro. Usando máscaras, roupas coloridas e muita alegria, eles fazem parte de uma tradição popular cheia de histórias, brincadeiras e imaginação. Foi justamente para apresentar esse personagem às crianças que escrevi este livro. Mais do que contar uma história divertida, ele mostra que as nossas tradições também podem surpreender, encantar e despertar muitas perguntas. E agora vou ler um trechinho do livro para vocês conhecerem um pouco melhor esse personagem tão especial. Mas, certa vez encontrei um papangu com um jeito bem diferente de ser. É uma história engraçada, não duvide, pode crer. Junte um pouco de atenção, de friozinho na barriga, mas não vá roer as unhas, porque isso dá lombriga. Vou continuar a história, não pare agora de ler. Pois aquele papangu que um dia eu vi brincar, tinha uma linda surpresa para toda molecada que o ousava atazanar. É que ele atirava balas, chicletes e pirulitos às crianças corajosas que o cercavam aos gritos. Um grande beijo e até a próxima!
2: Em A Menina, o Trailer e a Floresta, estreia do roteirista e diretor artístico Ceane Soares na literatura, a protagonista cultiva um mundo de magia diferente da maioria das crianças. A história retrata a criação de Inaê, filha do escritor, e registra as observações a partir do crescimento da garota num trailer na floresta.
6: Olá, ouvintes da Rádio Animada. Eu sou Ciane Soares, autor do livro A Menina, Trailer e a Floresta. Bem, eu escrevi essa história real porque eu e minha esposa escolhemos viver num trailer no meio da floresta e criar nossas filhas por ali. E eu me inspirei sim na Inaê, nossa primeira filha, e observando ela brincando todo dia ali na terra, tomando banho de chuva, rolando em poças de lama, conversando com as formigas, fazendo galhos de cavalos, eu percebi que ao invés de ela estar com as mãos em telas, ela estava com as mãos na terra, aprendendo com a natureza. Então, ela foi minha inspiração, a floresta foi minha inspiração, a família, a nossa família, os nossos rituais de cafés da manhã. E eu quero até ler um trechinho aqui do livro, que diz: amanhece o dia, café da manhã em família, no trailer da menina Inaê. Ela sempre tinha algo novo que queria saber. Todas as pessoas amam a natureza? E a mãe lhe diz: nem todas as pessoas entendem o poder e a beleza da natureza. Inaê: por isso as pessoas jogam lixo pelas ruas? E a mãe: nem todas as pessoas sabem que nós estamos na natureza e que a natureza está em nós. Quando jogamos lixo nela, é como se jogássemos em nós. Bem, vocês podem encontrar o meu livro no meu site.

0: que é www.cianesoares.com.br. Só clicar em livro e ali tem opções de lojas para compra. Obrigado!
1: No Brasil, nós temos um encontro intenso e muito rico de diferentes culturas. As influências mais marcantes são dos povos indígenas, africanos e europeus. Mas também temos imigrantes de outras tantas partes do mundo. Japoneses, venezuelanos, haitianos. O resultado é uma nação com muitas tradições, festas, ritmos e uma culinária para todo tipo de paladar. Se formos todos receptivos para abraçar toda essa pluralidade, combatendo sempre qualquer tipo de intolerância e preconceito, só temos a ganhar, construindo uma sociedade cada vez mais colorida e desenvolvida. Para servir de inspiração, vamos encerrar nossa rádio animada ouvindo Coloridos, de Paulo Tati e Sandra Pérez, com a palavra cantada.

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Esse episódio teve roteiro e produção de Brisa Evangelista, coordenação e apresentação de Adriana Ribeiro, programação e seleção musical de Márcia Letícia e sonoplastia de Silas Mendes. Se quiser mandar uma sugestão, uma crítica, um pedido musical, envie sua mensagem para a gente, 21 997100537. Escreva também para ouvidoria@ebc.com.br. A sua opinião é muito importante para nós. Até o próximo programa.

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4: Oi, Tilhão. Ainda bem que você tá em casa. Queria conversar contigo porque hoje eu tô muito confuso.
5: Oi, Théo, querido. Nossa, que sorte. Quase que você não me pega em casa. Eu tava saindo pra comprar um pastel na feira. Mas me conta, o que aconteceu com

0: Te deixou assim, tão confuso?
1: Essa noite eu tive um sonho terrível com o Felipe, meu amigo da escola. A gente estava na sala de aula, que não parecia a sala de aula e ao mesmo tempo era a sala de aula. Aí o Felipe pegou o microfone e gritou para todo mundo que eu tinha mentido para a professora e que eu não era um bom amigo. Aí a professora chegou na sala e me expulsou e disse que era para conversar com a coordenadora. Eu desci as escadas e estava todo mundo rindo de mim. O Felipe também estava no pátio e falou no microfone que eu tinha que ser expulso da escola. Então uma prima minha apareceu e falou que eu tinha que morar em outro lugar. Julião, eu acordei muito assustado, com medo e com raiva.
0: Poxa, Théo, que chato. É muito ruim mesmo ter sonhos assim, com sentimentos tão intensos. É ruim demais.
1: Mas o pior foi que quando eu cheguei hoje na escola, eu briguei com o Felipe. Eu estava com tanta raiva dele por ele ter me tratado tão mal no sonho, que eu disse para ele que ele era um mau amigo. Ele não entendeu nada, ficou super chateado e não quis mais falar comigo.
0: Caramba, Théo, quanta coisa. É, realmente parece uma confusão mesmo. Mas que tal a gente pensar juntos?
1: Tilhão, o sonho parece que aconteceu de verdade.
0: Mas o sonho, Théo, aconteceu de verdade, tanto que você acordou assustado. Mas o que aconteceu no sonho foram coisas que estão dentro de você. Por exemplo, o Felipe não falou no microfone com ninguém. A história do sonho não aconteceu de verdade quando você estava acordado, mas você sentiu de verdade as coisas no seu sonho.
1: É, eu acordei com a sensação de que o sonho tinha acontecido mesmo. E fiquei com muita raiva do Felipe. E também da minha prima. E, Tilhão, além de raiva, eu senti muito medo.
0: Medo de quê, Théo?
1: Fiquei com medo das pessoas não me quererem perto delas, sabe? Foi muito ruim escutar que eu tinha que ser expulso da escola e morar em outro lugar e todo mundo rindo de mim. Fiquei com vergonha também. Acho que eu senti muitas coisas ruins ao mesmo tempo.
0: Nossa, Théo, eu imagino como deve ter sido angustiante para você. Agora uma pergunta, como é que você está se sentindo agora?
1: Agora eu tô me sentindo mal porque eu não fui legal com o Felipe. E também tô confuso, querendo entender porque eu sonhei um sonho tão ruim.
0: Os sonhos parecem mesmo muito misteriosos, né, Théo? Alguns são bem bacanas, outros são engraçados. E tem esses, sim, que nos trazem sensações muito ruins. Mas sabe que é no sonho que a gente pode processar, entrar em contato com um monte de coisas que a gente sente, sem nem saber que sente enquanto está acordado? Às vezes, fatos e coisas que aconteceram durante o dia, ou às vezes há muito tempo, aparecem misturados no sonho e parece até que a gente está acordado vivendo aquilo que está acontecendo somente no sonho, enquanto a gente está dormindo.
1: É mesmo, Tilhão?
0: É sim. Eu não tenho como interpretar o que você sonhou, mas alguma coisa aconteceu com você e apareceu no seu sonho. Pode até ser que tenha aparecido de uma forma disfarçada. Quer ver? Por exemplo, você sonhou com uma sala de aula que não era sala de aula, mas ao mesmo tempo era.
1: Olha como eu confuso, Tilhão. Mas o Felipe, eu tenho certeza que era o Felipe.
0: Théo, se você tem tanta certeza assim que o Felipe era mesmo o Felipe, talvez tenha acontecido alguma coisa com ele, alguma situação diferente. Você saberia dizer o que foi?
1: Caramba, Tilhão, teve sim. Na semana passada, a gente estava na aula de música. E eu peguei o microfone da mão dele, porque ele estava cantando muito mal. Aí ele se irritou, saiu da sala e não voltou mais para aula. Mas depois ficou tudo bem entre a gente.
0: Sabe o que eu estou pensando aqui, Théo? Que talvez dentro de você não tenha ficado tudo tão bem assim. E você precisou sonhar com o Felipe te tratando mal. E olha só o que aconteceu. Talvez no sonho o Felipe tenha se vingado de você. Quer dizer, você pode ter criado esse sonho, sem querer, claro, sem ter planejado, porque você ainda estava se sentindo desconfortável pelo que você tinha feito com o Felipe quando vocês estavam juntos na escola. A história do microfone.
1: Quer dizer que eu me senti culpado e criei um sonho que o Felipe me punia? Caraca, Tchulhão, isso é muito confuso. Mas você tem razão. Acho que me sinto mal em relação ao Felipe. Eu gosto muito dele e acabei fazendo besteira. Eu fui muito agressivo com ele de verdade na escola. Eu vou precisar resolver isso logo. Me empresta o celular pra eu ligar pra ele?
0: Claro, Théo, te empresto sim. Mas antes, vamos comigo até a feira? Me acompanha? Eu adoro a sua companhia e quero você pertinho de mim.
1: Claro, Tchulhão, vamos sim. Eu gostei de entender um pouco sobre meu sonho. E acho que eu precisava escutar isso mesmo para poder me entender e me acertar com o Felipe. A gente é muito amigo, Tchulhão.
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3: Começamos com Geraldo Azevedo.

0: Esse foi Paulo Miklos com o Sal da Terra, de Beto Guedes e Ronaldo Bastos. Antes, Gal Costa cantando Djavan, Azul. E Geraldo Azevedo com Bicho de Sete Cabeças, deles é Ramalho e Renato Rocha.
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0: Agora é a vez de Maria Rita.

0: Ouvimos Chovendo na Roseira, de Tom Jobim, na voz de Gabriela Coates. Antes Silva, com Sudamérica, dele e Lucas Silva. E também tivemos Agora Só Falta Você, de Rita Lee e Carline, na voz de Maria Rita.
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0: Vem aí Jader e Mariana Aidar.

0: Elisa Dias e Danilo Caymmi cantaram da Elisa Dias, Curumim no Mato. Tivemos ainda Um Mundo de Amor, de Fran Nóbrega, por Fran Mestrinho e Michael Pipoquinha. E Jader e Mariana Aidar interpretaram deles mesmos, Pessoa Preferida.
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0: Vem aí Margarete Reale e Jacques Morellenbaum.

0: Ouvimos Astro Gilberto cantando Tom e Vinícius, The Girl from Ipanema, ou Garota de Ipanema. Tivemos ainda Mentiras, de Adriana Calcanhoto, por Emílio Santiago, e Margarete Reale e Jacques Morelenbaum cantando Milton Nascimento, Caxangá.
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0: Com vocês, Tiago York e JP.

0: Esse foi Jorge Benjor cantando a sua Magnólia. Ouvimos ainda Comportamento Geral de Gonzaguinha por Júlia Vargas. E Tiago York e JP cantando Mil Razões de Daniel Espíndola e Tiago York. Voltamos já!
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0: 10:59.
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2: Vem aí Marisa Monte e Erasmo Carlos.

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0: Essa foi Carla Santiago com a sua Recinto. Antes, O Amor e o Tempo, de Rodrigo Maranhão, por Rodrigo Maranhão. E Marisa Monte e Erasmo Carlos cantando de Roberto, Erasmo e Maria Teles. Tema de Não Querer Ver Você Triste.
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0: Agora é a vez de Ed Mota e Daniel

Ouvimos Bem Me Quer, de Bem e João Gil, Fran, Josimar Lopes e Narcisinho Santos, por Narcisinho e Gilsons. Antes, Maíra Freitas, com O Show Tem Que Continuar, de Arlindo Cruz, Luiz Carlos da Vila e Sombrinha. E Ed Mota e Daniel Jobim cantaram Coisas do Brasil, de Nelson Mota e Guilherme Arantes.

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Com vocês, Carla Vise e Gilberto Gil.

0: Ouvimos Mariana Volker e Maria Gadu com uma música de Juliano Eriston, Não Quero Te Querer. Antes, Samuel Rosa e Joyce Alane cantando Samuel Rosa, Palma da Mão. E Só Chamei Porque Te Amo, de Gilberto Gil, por Gil e Carla Vise. Essa música é uma versão da canção original de Steve Wonder, I Just Called to Say I Love You.
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0: Vem aí Djavan.

0: Esse foi Lô Borges com Não Se Apague Essa Noite, dele e Márcio Borges. Antes, Cláudia Amorim, cantando Guilherme Arantes, Cuide-se Bem. E Djavan com a sua Pra Sempre.
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0: Com vocês, Roberto Menescal e Cris Delano.

0: Ouvimos Xande de Pilares cantando Caetano Veloso, Trilhos Urbanos. Antes, Roberto Menescal e Cris Delano com O Negócio é Amar, de Carlos Lira e Dolores Duran. Ficamos por aqui. Um grande abraço e até a próxima.
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1: Conheci um náufrago. Seu nome era José. Foi ele próprio quem me contou sua história. Um dia seus navios afundaram ou foram queimados, não sei. Algo aconteceu. Ele não me explicou bem. Apenas olhou para baixo nessa hora, parecendo um pouco envergonhado, enquanto contava, e se calou. Fiquei sem saber o que houve, mas eu sei o essencial. Um dia, José se viu no inferno. Foi condenado a 20 anos de prisão. Talvez nesse dia, como no poema, José se tenha perguntado, e agora? Perdido naquele mar revolto, na noite escura, nadou e nadou, no peito um aperto, uma dor aguda, uma sensação de morte. O que faria? Precisava encontrar alguma coisa que o salvasse, que o erguesse das águas e levasse para longe dali. Sair do próprio corpo, viajar, voar, esquecer. E foi assim que José descobriu sua tábua de salvação, um remédio, uma lâmpada, uma ilha. Foi nela que ancorou, uma ilha chamada Livro. Nunca mais parou de ler.
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3: Olá, ouvinte Arte Clube! Começa agora nosso giro pelas novidades do mundo das artes, com bate-papo com os artistas, dicas culturais e uma pesquisa musical feita no capricho para você. E hoje a gente conversa sobre o espetáculo Anunciação, o musical de Alceu Valença, que está em cartaz no Rio e traz o universo poético desse gênio que completa 80 anos. Nosso papo é com o diretor Miguel Kolker. No Cineclube, vamos conhecer o filme A Margem do Rio, que faz o circuito de festivais internacionais. O longa mostra os encontros nos manguezais do Recife. Nosso papo é com os diretores Enoque Carvalho e Matheus Farias. No Clube do Vinil, vamos tirar a poeira dos sucessos de Guilherme Lamounier.
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E o Clube do Vinil de hoje é dedicado a um artista que teve uma carreira breve, mas deixou uma marca importante na nossa música, Guilherme Lamounier. Em apenas 3 discos autorais lançados ao longo da década de 70, ele passeou pelo rock, pelo soul, pela psicodelia e por diferentes vertentes da black music. O primeiro álbum saiu em 1970 com o próprio nome do artista no título. Teve produção de Carlos Imperial e arranjos de Dom Salvador e do maestro Cipó, e já trazia bastante influência da música negra norte-americana. 3 anos depois veio o segundo disco, que se tornaria o mais cultuado da carreira dele. Misturando rock rural, soul e elementos psicodélicos, o álbum teve letras compostas ao lado de Tibério Gaspar, que também colaborou bastante com Antônio Adolfo. Com o tempo, esse disco ganhou reconhecimento entre colecionadores e admiradores da psicodelia brasileira. O terceiro álbum chegou em 1978, ampliando ainda mais o soul e o rhythm and blues na obra dele. Mesmo sem grande projeção comercial como intérprete, o Guilherme Lamounier conquistou espaço importante como compositor, tendo suas músicas registradas por vários artistas. Vamos começar essa viagem justamente por esse terceiro disco de 78. A faixa é Estrela do Rock'n'Roll, Superstar.

E essa foi Estrela do Rock and Roll Superstar, de Guilherme Lamounier, no nosso Clube do Vinil de hoje. E um detalhe, essa mesma música ganhou depois uma regravação famosa na voz de Sidney Magal, no álbum Vibrações. E não parou por aí, canções como Enrosca, Seu Melhor Amigo e Seres Humanos também fizeram sucesso nas interpretações de Fábio Júnior. Enrosca ainda ganhou uma nova versão com Sandy Júnior, que ajudou a levar a obra do compositor até outras gerações. Guilherme também esteve presente em trilhas de novela. What Greater Gift Could Be There integrou a trilha de O Homem que Deve Morrer, de 71. Enrosca apareceu em Locomotivas, de 77, e Requebra Que Eu Curto fez parte de O Pulo do Gato, no ano seguinte. Entre os intérpretes das canções dele estão nomes como Rosa Maria Collins, Zizi Posse, Roupa Nova e Frenéticas. Mas os maiores sucessos mesmo vieram das regravações feitas pelo Fábio Júnior. O último lançamento conhecido do Guilherme foi o compacto Eu Gosto é de Fazer o que Ela Gosta, de 1983. Depois desse trabalho, Lamounier se afastou dos palcos e da indústria fonográfica, permanecendo décadas distante da vida artística. Ele morreu em 2018, aos 67 anos, deixando uma discografia pequena em quantidade, mas rica em referências e experimentação sonora. Rock, soul e um tanto de psicodelia. Uma obra que segue como uma das preciosidades ainda pouco conhecidas da música brasileira. E para encerrar o episódio de hoje, vamos ouvir Seu Melhor Amigo.

0: Ouvimos aí Guilherme Lamounier, seu melhor amigo no Clube do Vinil de hoje, que tem pesquisa e produção da Márcia Letícia e sonoplastia do Eduardo Monteiro.
1: Teatro.
0: A obra de Alceu Valença ganha os palcos com Anunciação, o musical de Alceu Valença em cartaz no Rio de Janeiro, como parte das comemorações dos 80 anos do artista pernambucano.
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0: Com direção geral de Miguel Coker e direção artística de Duda Maia, o espetáculo transforma o universo poético de Alceu em uma celebração que mistura teatro, música e imagens, reunindo cerca de 35 canções marcantes, como Anunciação, é claro, La Belle de Jour, Tropicana, Como Dois Animais e muitos outros. Longe do formato biográfico tradicional, a montagem aposta em uma narrativa inspirada na chamada mitologia valenciana, explorando personagens, símbolos e paisagens presentes na obra do cantor. No elenco estão Duda Rios, Luísa Lorosa, Maria Pérola, José, Jeff Lírio, Natasha Falcão, Beto Lemos e Rafael Lorga. A temporada segue até 16 de agosto no Teatro Carlos Gomes, com apresentações de quinta a domingo, antes de seguir para Recife e em setembro. E a gente bate um papo com o diretor Miguel Coker, que conta como essa história do universo do Alceu é contada no palco.
3: Olá, Jansen. Olá, ouvintes do Arte Clube. Muito legal estar aqui falando com vocês sobre esse espetáculo, Anunciação, esse musical de Alceu Valença, né, que estreou e que a gente está fazendo. Olha, desde o início, eu não queria fazer um musical que tivesse uma historinha sendo contada de maneira linear, né? Desde o início, eu queria fazer um musical que o público pudesse mais sentir sobre a obra do Alceu do que se informar sobre a obra do Alceu.

0: Eu acho que se informar o público pode muito bem ler a biografia dele, pode ler o Wikipedia e ver entrevistas do Alceu, mas sentir o Alceu é uma coisa que a gente faz ouvindo as músicas dele, né? Só que as músicas do Alceu são músicas dele, a gente queria realmente era fazer algo novo, né, com a obra dele. E eu acho que é o que a gente conseguiu fazer no espetáculo Anunciação. Então a gente não conta a história da vida dele, mas a gente pega a história da vida dele, a gente pega a obra e a gente cria um universo totalmente diferente, um universo que mistura música e teatro, né, um universo cênico, né? O universo do Alceu está muito presente nas músicas dele. E o que eu acho que a gente conseguiu fazer foi criar um novo universo teatral que o público tem ido e tem adorado.
1: O universo do Alceu tem muita liberdade, irreverência, poesia, referências culturais, e o diretor Miguel Coker conta como isso tudo está presente em Anunciação, o musical de Alceu Valença.
0: Olha, não tem como falar de Alceu sem falar sobre reverência, né? Sem falar sobre poesia, né? Sem falar sobre liberdade, sobre referências culturais. Tudo isso está muito bem preenchido no espetáculo, né? Primeiro, a própria narrativa do espetáculo, né? Que tem uma liberdade completa, né? A gente não está ali para seguir um script da vida do Alceu. A gente está ali para, de uma maneira liberta, tá apresentando cenas que façam o público se emocionar e o público se conectar com o Alceu. A irreverência do Alceu está muito presente, né? Dentro de vários personagens do espetáculo que estão ali, dentro de vários diálogos que acontecem, né? Referências que a gente pega da história do Alceu, né? De relações que ele teve com outras, né? Com outros ambientes, né? E a poesia está muito bem presente. Não só a poesia de Alceu, mas a poesia criada pelo espetáculo, pelo nosso autor, o Duda Rios, e a nossa coautora, Luísa Lorosa, né? Tudo isso está muito bem costurado pela direção da Duda Maia, né? Que eles se aprofundaram na obra do Alceu, mergulharam na obra do Alceu, para poder trazer, né, esse novo universo cênico. E eu acho que eles fizeram isso muito bem.
1: A música é a protagonista do espetáculo, claro, mas a forma como ela costura a trama é um trabalho feito a muitas mãos. Mas a familiaridade com a obra do Alceu tornou o processo mais fácil, como conta o diretor Miguel Coker.
0: Olha, essa costura das músicas se deu num processo de criação que não foi tão longo, foi um processo de 2 a 3 meses, mas um processo de criação com pessoas que, apesar de terem dado início ao processo dos 3 meses, a gente já é mergulhado no universo do Alceu há muito tempo, né? Então a gente já conhece as músicas, a gente já sente o Alceu há muito tempo, né? Então acho que isso foi mais fácil, assim, na minha escolha, né, como idealizador, de chamar a Duda Maia, o Duda Rios, a Luísa Lorosa para formar esse grupo criativo, né, dramatúrgico, vem muito de saber da experiência que eles já tinham também com o Alceu, de conexões de referências que eles já tinham. Assim como o nosso diretor musical, o Rico Viana, né, que tem uma conexão também muito profunda, assim, né, com a obra do Alceu. E eu acho que costurar as músicas foi muito difícil, né, porque é um trabalho árduo você criar algo novo em cima de uma obra que já é tão extensa, que já é tão bonita, né? Mas eu acredito que essa equipe fez isso muito bem, né? Conseguiu levar as músicas para o palco de uma maneira completamente inédita e diferente, né? Muito mágica. É isso, gente. Muito obrigado pelas perguntas e espero que ouvintes do Arte Clube possam vim assistir o nosso espetáculo e curtir um pouquinho de Anunciação. Valeu, Jansen. Obrigado.
1: Obrigado ao diretor Miguel Coker pelo papo aqui no Arte Clube. Muito mais sucesso para o espetáculo. Anunciação, o musical de Alceu Valença, segue em cartaz no Teatro Carlos Gomes, na Praça Tiradentes, no centro do Rio. Até 16 de agosto, sempre às quintas e sextas, 7 da noite, sábados e domingos, 5 da tarde.

Alceu Valença, Girassol no Arte Clube. E esse foi nosso Arte Clube de hoje, com apresentação e edição de Jansen Campos, produção do David Isidoro, trabalhos técnicos do Eduardo Monteiro. Muito obrigado pela sua companhia e eu te deixo ao som de Zé Ibarra, Morena.

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3: Está no ar Conversa com o Autor. Hoje recebemos Marcos Galinha.
4: Vai ser um prazer esse papo contigo. Vamos lá, ouvintes atentos.
3: Atentos totalmente. Obrigada pela presença, Marcos. Eu sou Cátia Navarro e o Conversa com o Autor está começando.

0: Marcos Galinha é carioca, nascido e criado na Zona Norte do Rio de Janeiro. Dramaturgo e diretor teatral, escreveu e dirigiu vários espetáculos, entre eles Mundo Grampeado, uma ópera tecno-tosca. Ativista cultural e artista educador, ele lançou o livro Dias de Glória, Noites de Cárcere, que narra a história de Júlio Barroso, o Julinho da Glória. O livro é uma biografia romanceada desse jovem negro, filho de sambista, criado na Glória, que foi alvejado por um tiro de fuzil, preso injustamente e passou mais de 8 anos no sistema penitenciário do Rio de Janeiro. Marcos, história difícil para tratar num livro e um personagem que está aí, né? O Julinho é seu amigo, certo?
1: Meu amigo, conheci o Julinho na jornada de 2013. A gente fazia ativismo cultural no Rio de Janeiro, fazia manifestação na porta da Prefeitura, da Secretaria Municipal de Cultura. Depois veio a questão toda do golpe da Dilma, a gente também fez manifestação, fizemos Ocupa Minc, fizemos Ocupa Lapa. Então eu conheci o Julinho numa coisa de movimento cultural. E eu olhava para aquele cara e falava: nossa, esse cara tem uma capacidade de articulação, ele conhece tanta gente na cidade, ele organizava a programação cultural de tudo. Até que um dia, numa conversa, assim, depois de um evento desses, ele chegou numa calçada, assim, esperando um táxi, ele falou: Galinha, quando eu tive em Cannes... Eu falei: Julinho, em Cannes? Não sabia que ele era do cinema, Julinho, em Cannes? Eu falei: ah, quando eu tive em Cannes, em Cana. Era
0: O
1: uma gíria.
0: Cannes era uma
1: Era uma
0: gíria
1: gíria de Encana.
0: quando eu tive em Cana.
1: E aí foi a primeira vez que ele me contou essa história. E aí aquilo já falei: nossa, que história, que personagem. Nunca imaginei que esse cara tivesse passado por um perrengue desses. Que é uma figura tão solar, né? Um cara tão para cima, conhece tanta gente, tem tantos amigos, né? Eu brinco dizendo que para cada pessoa que a gente conhece, o Julinho conhece 30. Ele parece um vereador, sendo que ele na Lapa ele conversa com todo mundo, o camelô, o dono de restaurante. Então é uma figura muito solar, muito potente, que tem essa história de vida aí com esse episódio bem, bem duro que é narrado aqui nessa história.
0: É, você faz uma narrativa assim muito interessante, porque você, inclusive, você não floreia. Você é muito crítico em determinados momentos quando você mostra diretamente aquilo que aconteceu. Inclusive o seu personagem, o Julinho, né, que é o personagem que está aí na rua, ou é o seu amigo ativista, enfim. Você também não poupa, ele é muito real, ele é um herói possível, eu diria. Queria que você contasse um pouco da história, logicamente, né, convidando todo mundo para que leia o livro, porque é impossível numa entrevista o Marcos detalhar tudo que está aqui nesse livro, mas que você resumisse um pouco para a gente.
1: Tá bom. Eu brinco dizendo que esse livro é escrito em primeira pessoa terceirizada. Porque quando eu comecei a escrever, eu fiquei nessa dúvida: como é que eu conto a história de uma pessoa, uma história tão íntima, tão pessoal, em terceira pessoa? E esse livro vem de gravações de conversas com o Julinho. Então, assim, eu ouvia muito ele falar, eu fui pegando o jeito dele, sabe? Depois eu dei uma estilizada. Mas até que o momento que eu falei: eu vou escrever isso em primeira pessoa, como se eu fosse Julinho, que eu achei que ia dar mais verdade. Eu tinha ouvido tantos relatos dele, falando da prisão, falando da mãe, uns relatos, assim, muito sinceros, eu achei que era melhor. E a história do Julinho, a gente conta a história da vida dele quase toda. A gente conta a infância, a gente conta a juventude dele. Ele é um jovem negro de classe média baixa, criado no bairro da Glória, na rua Benjamin Constant. Então a gente acompanha aquela infância ali da Glória dos anos 80. O livro acompanha a trajetória do Julinho, infância, juventude. A mãe dele era cantora, a mãe dele fez backing vocal para Bezerra da Silva, para todos os discos da Sapucaí dos anos 90, eu acho. Então, assim, ele tem uma história de vida muito interessante. E aos 24 anos ele já trabalhava com cultura, ele era operador de som numa produtora do Rio de Janeiro. E um dia ele foi no Morro Azul, ali no Flamengo, ele morava na Glória, na véspera de um show do James Brown. Aí um amigo dele falou: vamos comprar um baseadinho pra gente levar no show do James Brown. Ele falou: nossa, o show do James Brown eu não perco por nada. Nem Deus me impede de ver esse show. Ele mandou essa. E aí ele foi na Boca comprar esse baseadinho. Quando ele chegou lá, a Boca estava fechada, ele ficou esperando abrir. Veio uma operação policial, os caras já chegaram dando tiro, e ele toma esses dois tiros e sai correndo, fugindo. Se esconde numa casa, os policiais pegam ele e tal. E aí acaba que ele vai preso. Ele diz pro policial uma coisa que é verdade, que o irmão dele é defensor público. O irmão

0: crime ali nos anos 80, nos anos 90, e dessa história do sistema carcerário, que tem histórias terríveis, né? Tem histórias terríveis, mas também tem um cotidiano ali também um pouco mais humanizado da vida na cadeia, entendeu?
1: Nesse período em que ele se percebe, ou seja, preso injustamente, tem também, você declara, você coloca na narrativa os sentimentos do Julinho até ele ser preso, tudo que ele pensou, o que poderia acontecer com ele, os sentimentos dele de injustiça.
0: Sim, o livro ele tem alguns flashbacks, né? O livro começa com essa cena dele indo comprar o baseado e tomando tiro. Aí depois ele vai pro hospital, né? E aí no hospital começa a alternar capítulo de hospital com capítulo da infância, memórias dele da infância e juventude. Então vai nesse ping-pong temporal nessa primeira metade do livro. E nesse tempo de hospital, as coisas começam aí se agravando, né? Chega o delegado, leva para ele o BO para ele assinar. E aí no BO tá escrito que ele tava trocando tiro. Ele fala: gente, isso aqui é mentira, nunca troquei tiro com ninguém, não vou assinar isso. Então já foi esse primeiro momento de tensão. Aí depois vem o julgamento, que são três etapas do julgamento, que ele vai lá dar um depoimento, depois os policiais dão um depoimento, e na terceira já é a condenação. Então, assim, eu vou mostrando essa tensão dentro da cabeça dele nesse período de hospital, julgamento, preso na Polinter, até que vem a sentença dura, pesada, que acho que ele não esperava.
1: E na cadeia, o que que o livro narra que os leitores podem esperar e ficarem até impactados? Que tipo de ações ou fatos foram vividos pelo Julinho?
0: Tem histórias assim, eu tentei fazer não um livro tradicional de cadeia, de só ter aquelas cenas típicas de cadeia, sabe? Mas tem também, tem cena de rebelião, tem uma rebelião terrível que acontece em Bangu 4, já no final do livro, que os presos tomaram a cadeia por dentro, aí vieram outros criminosos por fora, tentaram explodir o muro de Bangu 4, botaram um explosivo. Houve um barulho que acordou Bangu inteira, a zona oeste inteira, porque foi uma explosão pesadíssima. Os bandidos que já tinham tomado a cadeia correram para fora, só que o muro não tinha feito um buraquinho pequeno. Aí vem helicóptero, tem tiroteio, eles ficam mais de um mês na cadeia, assim, toda quebrada. Tem essa cena terrível de cadeia. Tem também assassinato de lideranças, tem várias situações típicas, né? Conta a história também da primeira divisão de facções no Rio de Janeiro, né? Quando o Comando Vermelho racha e vira uma. Aí quem rachou tem que ser transferido do presídio. Então mostra esses episódios assim, que é da história do Rio de Janeiro, né? Mas tem também episódios mais humanos, né? Tem o Julinho trabalhando na biblioteca, tem o Julinho se envolvendo em cineclube da cadeia, Julinho fazendo um trabalho de letramento com os presos, ensinando o preso a ler, ele fazia um trabalho de pegar um carrinho cheio de livros e distribuindo nas celas, conversava com o preso, via que tipo de leitura poderia agradar o preso. Tem a história de uma amizade entre dois presos que é muito bonita, que eu não quero dar spoiler. Mas foi um preso que teve um acidente com a granada, perdeu os dois braços. E o antigo comparsa dele meio que cuidou dele o tempo todo na cadeia. Ele cuidava, dava banho no preso. Uma história de amizade ali muito profunda, muito bonita. É um capítulo assim, até um pouco separado da trama, mas que eu achei importante estar ali, que era uma história que o Julinho contava, que é uma história bonita mesmo de cadeia, ali, de amizade entre presos, pessoas que realmente estavam no crime pesado, mas que se ajudaram ali naquele momento. Então tem bastante história, tem bastante. São 53 capítulos, 53 histórias.
1: O que que o Julinho achou do livro?
0: O Julinho, ele teve uma reação que achei interessante. Ele ficou com receio de ler. Ele demorou para ler o livro. Eu acho que o livro acabou acionando muitos gatilhos nele de lembrança. Então, às vezes, ele lia o capítulo da mãe dele, ele chorava, aí me ligava, contava, aí parava de ler. Entendeu? Então foi um livro que eu acho que mexeu muito com ele. Mexeu muito com ele. Mas tem umas reações interessantes também, que é dos amigos dele de infância, comentando o livro depois que saiu, né? Teve uma senhora que ele morava na casa dela quando foi preso. E aí o Juninho de Midia me ligou chateado. Pô, Galinha, tia Regina me ligou e falou: pô, você descreveu a casa dela como bagunçada. Ela me ligou e falou: Juninho, quer dizer que a minha casa era bagunçada? Eu falei: eu não falei isso não. Eu fui olhar no livro, não, tá aqui um apartamento meio detonado. Não falei que era bagunçada.
1: Isso tá
0: Então
1: ótimo,
0: teve assim, aí teve um
1: gente.
0: cara também que não gostou do apelido. Me botaram apelido de Pardal, sou nada de Pardal, não gostei desse apelido. Então, assim, tem esses retornos que são cômicos, né? Engraçados, né?
1: É
0: É
1: lógico.
0: muito bom.
1: O Julinho, de certa forma, Marcos, é um personagem que ele traduz ou reflete muito.

0: esse jovem negro carioca que procura oportunidade e que vive sempre naquele limiar, não é, entre o viver ou o lutar.
1: Eu acho que é uma história muito típica de um jovem negro criado na classe média, né? A gente fala muito isso no livro, né? Que quando o jovem negro é criado numa classe média de zona sul-centro, às vezes no bairro ele é o único negro, às vezes na escola ele é o único negro da sala. Então, isso nos anos 80 também, anos 80 é a época de trapalhões, né? Então, tinha um racismo recreativo muito naturalizado. Então, o jovem negro ele sofreu um racismo pesado, e o Julinho fala isso, ele demorou muito a nomear isso de racismo. Eram brincadeiras que os amigos faziam com ele, apelidos terríveis que colocavam nele, os pais dos amigos faziam com ele, na escola era terrível para ele. Ele parou de estudar aos 13 anos de idade por causa disso, que ele não aguentava mais o bullying dentro da escola, uma escola de brancos, uma escola particular, aqui no Riachuelo. Então, assim, é um livro que realmente ele traça assim, a dificuldade de ser um jovem negro dentro da classe média. Muito sofrimento, tem um capítulo específico sobre o racismo, que foi é um dos capítulos que eu mais gosto. E dentro desse capítulo, acho que um pouquinho depois, talvez, ele fala também da importância do baile funk na história dele. Porque ele, como jovem negro, saía muito com a juventude da Zona Sul, ia para o circo voador e tal. Então ele dizia que ele não conseguia conquistar ninguém, que ele se achava feio, que ele se achava desengonçado, não conseguia dar beijo na boca à noite, ficava, né? Tinha uma autoestima muito baixa por causa das noites brancas, digamos assim. E quando ele começa a frequentar o baile funk, isso muda. Que ele chega lá, as mulheres acham ele lindo, acham ele um negão bonito, ele começa a ter várias namoradas. Então, tem uma mudança de autoestima dele propiciada por esse lugar de acolhimento, de reconhecimento dos iguais, sabe, de uma maioria negra. Então, eu acho que tem histórias aí que são paralelos muito fortes entre a nossa vida pessoal e a história do Rio de Janeiro. Eu acho que é um livro que fala subrepetitivamente da história do Rio de Janeiro dos anos 80, 90, 2000.
0: Mas o Julinho conseguiu sair.
1: Conseguiu sair, passou por uns bons bocados, gratuitamente, né? É bom lembrar que ele foi preso injustamente. Embora ele tivesse amigos do crime e tal, ele nunca pegou uma arma, ele nunca trabalhou em boca de fumo, entendeu? Ele não teve essa vivência de crime e pagou um preço muito alto. Então, assim, é uma história que fala de um racismo do Rio de Janeiro, de um sistema de justiça que realmente mói as pessoas de carne preta mesmo. Então, eu acho que é um livro que devia ser lido nas escolas, que devia ser promovido debate em torno dessa questão do racismo, que esse livro, de forma. Não, acho que não é transversa, não. Acho que é bem direta. Tem um capítulo que fala de racismo, mas o racismo atravessa essa história inteira.
0: Agora, quando sai, o preso sai, ele continua vivenciando experiências dramáticas também porque foi preso. Eu queria que você falasse um pouquinho dessa situação em relação ao Julinho.
1: Ele é um jovem, não é um negro criado da classe média, teve uma família razoavelmente estruturada, né? Não passou de muita dificuldade financeira. Mas quando ele sai também, ele tem uma facilidade por causa dessa rede de apoio dele. Quando ele saiu, ele não passou essa dificuldade dele. Logo que ele saiu, ele conseguiu ser empregado na empresa que ele trabalhava antes de ser preso, na empresa de técnico de som. Então ele conseguiu uma recuperação assim mais facilitada por ter essa rede de apoio. E eu acho bonito na história do Juninho que ele não maquia nada, entendeu? Quando é para contar os perrengues que ele passou, ele conta, os erros dele, ele conta, mas ele também assume o lugar de ter, comparado à massa da população negra, favelada do Rio de Janeiro, algum grau de privilégio ele teve. E ele trata disso com muita naturalidade, né? Porque é a vida dele, né?
0: Agora, ele tem amigos ou colegas, enfim, ou pessoas que ele deixou no presídio e que ele volta para visitar ou volta a conversar. Como é que ele lidou com essa saída? Ele deixa uma história dele lá dentro? Essa história, ela termina ali ou ela continua também?
1: Eu acho que quando ele sai, ele fica um pouco de receio de voltar. Então ele diz que ele não visitou ninguém, que ele realmente não quis nunca mais chegar perto do presídio. Mas semana passada ele deu uma entrevista num programa muito interessante, chama 01 Sobrevivente, que é um programa de YouTube, né, um canal de YouTube tocado por ex-criminosos, pessoas que se reabilitaram, que são pastores e tal, e que fizeram esse podcast entrevistando ex-criminosos. E um desses caras era um cara que é um personagem do livro, a gente mudou o nome de todo mundo, né? Não tem teve essa questão de realmente mudar tudo. Um desses caras é o entrevistador, entendeu? Desse
0: Nossa!
1: programa. Então, o Julinho às vezes me conta que a partir desse programa ele conversou com outras pessoas, lembrou da cadeia, quando o programa passou no YouTube, as pessoas comentavam, e eu estava lá preso nessa época e tal. Então, eu acho que tem também muitos amigos da Glória também, pessoas que eram também dessa classe média meio baixa, que também se envolveram com crime, que hoje em dia ele tem contato. Então, eu acho que ele é uma pessoa que... Ele não voltou à cadeia, mas ele tem relações com pessoas que passaram por isso que ele passou, alguns presos injustamente, outros que realmente foram da vida do crime mesmo, né?
0: O que que o Julinho traz hoje para o trabalho dele no dia a dia é dessas experiências que ele viveu, Marcos?
1: Eu acho que a coisa da... Principalmente, eu acho que é a luta pelo papel da cultura, pelo papel transformador da cultura na cidade, porque eu acho que foi o que transformou a vida dele também dentro da cadeia. Ele, antes da cadeia, ele trabalhava como técnico de som e depois ele virou produtor cultural. Ele diz que a primeira coisa que ele produziu de cultura foi dentro da cadeia, foram os festivais de música da cadeia, foi trabalhar dentro da biblioteca, foi um papel de ativismo da leitura dentro da cadeia. Então, acho que essa formação cultural que ele teve na cadeia, eu acho que ele levou para a vida e ele trabalha, como eu disse, né? Eu o conheci no ativismo cultural, né? Numa luta que a gente faz nessa cidade pela valorização da cultura, para a cultura estar no espaço público, para a cultura estar dentro da escola pública. Eu e Julinho trabalhamos juntos num projeto chamado Ocupa Escola. E ele foi o nosso articulador numa escola dentro do Morro dos Macacos. E ele fazia uma articulação tão linda, ele levava tanta gente, tanta coisa diferente para dentro da escola. Então, assim, eu acho que o aprendizado dele é esse, é o papel da cultura na transformação social mesmo.
0: E o papel de um livro na transformação social?
1: Olha, eu sou um cara que vem do teatro, mas a minha primeira paixão foram os livros. Então, assim, o teatro foi uma forma que eu encontrei de realmente dar vazão à minha criatividade. Né? Eu sou não venho de uma família de artistas, venho de uma família de trabalhadores também. Né? Minha mãe era professora, meu pai era técnico da TV Globo, trabalhou a vida inteira lá na Torre do Sumaré, uma família de classe média perrengueira. E não tinha nenhum artista da família, mas eu sempre tive essa fascinação também pelos livros, pela leitura. Minha mãe professora, sempre tinha muito livro em casa. Então, eu sempre sonhei em ser escritor, mas acabei virando diretor de teatro primeiro. E aí, quando veio o Julinho, eu falei, aí está a minha hora de escrever um livro. E realmente foi um processo lento, demorado. Eu demorei quase 8 anos para escrever esse livro. Um dia fizeram essa analogia, ó, galera, você demorou 8 anos para escrever o livro e o Julinho ficou 8 anos preso.
0: Uma
1: É uma
0: coincidência,
1: coincidência forte, forte,
0: olha, sinceramente,
1: forte.
0: hein?
1: Então, eu tenho essa fascinação pela palavra escrita. Eu estou fazendo um mestrado agora na Unirio sobre autoria juvenil, que sempre que eu fiz teatro também eu escrevia minhas próprias peças. E eu dou muita oficina de escrita também dentro de escola pública. Acabei de trabalhar na Escola Visconde de Cairu, fiz uma turma incrível lá de 7 alunos. Botei eles para escrever histórias de vida, histórias pessoais, fantasias. Fizemos uma apresentação na rua. Então, assim, eu vejo a literatura como uma coisa muito forte também, né? Desse papel da escrita no autoconhecimento do jovem, na coisa de afastar um pouquinho do celular, né? De ter essa coisa, misturar teatro e escrita, eu acho que é uma ferramenta muito forte também de transformação também.
0: E no caso, por exemplo, de um livro como esse do Julinho, que tem uma história assim tão impressionante, que vai de um ponto a outro, né, passando, como você disse mesmo, por tantos perrengues, o quanto uma história como essa pode ajudar um jovem hoje que se vê, por exemplo, representado num negro como o Julinho?
1: Eu acho que mostra essa questão de que realmente a vida do crime ela ilude muito jovem, né? A gente está no Rio de Janeiro, a gente vê esse processo aí. Eu comecei a trabalhar dentro de favela dando aula de teatro em 2006. Eu trabalhei na Vila Cruzeiro em 2010 e eu vi aquela chacina da Vila Cruzeiro há pouco tempo e, sabe, me dá um horror daquilo, sabe? Você vê um lugar que eu trabalhei, eu conheci várias famílias, crianças, gente assim muito potente, muito sagaz, muito com poder cultural e artístico também, né? A gente estigmatiza muito o jovem da favela, mas é um jovem muito criativo, muito potente em termos de criação. E você vê que a gente está já, sei lá, na quarta, na quinta geração de jovens se envolvendo continuamente com crime. O Estado faz muito pouco, o Estado vai lá e, sabe, derrama sangue. Então, eu acho que talvez o caminho do autoconhecimento do jovem através da cultura, através de uma literatura, de ler um livro, talvez ajude ele a compreender que realmente não é que o crime não compensa, é que o crime, o combate ao crime por parte do Estado, ele é feito de tanto terror, de tanta tortura, de tanta maldade.

0: que às vezes, independente, um jovem entra na boca lá com 16 anos e 17, vai parar no DGAS. Com 18, ele já vai para o sistema penitenciário. Ou então vai ter uma operação policial e pode tomar um tiro de fuzil e morrer com 18 anos. Ou então passar o terror que eles passam na cadeia, entendeu? Então, assim, é um sistema muito cruel, muito torturante, que seria bom que as pessoas refletissem, mas a desigualdade social é muito pesada. É, o investimento do Estado é muito baixo dentro das comunidades, então não é um livro que vai mudar. Acho que é toda uma cultura que a gente tem que construir, muitas pessoas, a muitas mãos, para a gente mudar uma mentalidade reinante no Brasil e principalmente no Rio de Janeiro, né? Que tem muito essa cultura do sangue, de matar bandido, de torturar. Normalmente o bandido pobre, bandido da favela, né?
1: O livro Dias de Glória, Noites de Cárcere, a história de Julinho Barroso, ele também é a representação dessa desigualdade social imensa que paira sobre todo o Brasil?
0: Com certeza. Eu costumo dizer que o Rio de Janeiro, particularmente, é um apartheid maquiado, né? A gente vive uma situação realmente de. É mais do que uma desigualdade, né? São populações que vivem realidades totalmente diferentes, né? Totalmente diferentes. Você mora numa favela, a polícia pode entrar na sua casa, arrebentar seus móveis, te roubar, e você não vai ter para quem recorrer, né? Não dá para você chamar a polícia para a polícia. Às vezes até dá. Mas então eu acho que é uma desigualdade histórica profunda, né? De 100, 200, 300, 400, 500 anos de história do Brasil. Então eu acho que talvez seja o nosso maior desafio, né? Como país, como cidade, seja essa desigualdade tremenda, terrível, que nos faz ser na minha visão, um apartheid mesmo carioca.
1: Como é que está, Julinho Barroso hoje?
0: O Julinho está bem, está na luta, é um trabalhador da cultura, eu também sou um trabalhador da cultura, então a gente passa dificuldade de ter trabalho, o trabalho é esporádico, um dia tem, outro dia não tem, mas é uma luta que a gente escolheu, então a gente atravessa esses desertos e esses oásis, mas a gente tem muito prazer também, tem dificuldade financeira, mas tem umas alegrias também que reconfortam, que nos dão força para continuar. A gente fez o lançamento desse livro no Circo Voador. Foram mais de 800, 700 pessoas, foi uma festa linda, potente. E no dia eu falei, Julinha, a gente está aqui no perrengue de trabalho da Dália, estava aqui brilhando no Circo Voador, mas nego não sabe da missa à metade, né? Mas ao mesmo tempo é isso, é o caminho que a gente escolheu, é o caminho que a gente traça com verdade, com vontade. E acho que nunca foi diferente também para o trabalhador da cultura também. Sempre foi difícil, sempre foi árduo e seguimos.
1: Queria que você falasse um pouquinho, de como foi para você ter esse livro em mãos quando você recebeu.
0: É, o trabalho da escrita é um trabalho árduo, ele é um trabalho de pedreiro, é um trabalho demorado, lento. Tinha semanas que eu falava, nossa, semana eu vou ficar em casa só escrevendo. Aí tinha dias que não saía nada, tinha dia que saía uma página, tinha dia que saía um parágrafo. Então, assim, eu tenho a impressão de que a obra literária, ela tem o tempo dela. Ela sabe quando ela está pronta. Briguei muito com o Julinho, que ele me ligava cobrando. Galinha, cadê esse livro? Quando é que termina? Eu falei, Julinho, eu estou tentando, mas ainda não está pronto. Mas eu estou ralando, estou nessa luta. Porque chega uma hora que você diz assim, não, agora está pronto. Mas antes de estar pronto, quando você não sente que está pronto, ele não está. Você não consegue. E aí tem bloqueios, tem fases que você não consegue escrever. Foram 8 anos, mas não foram 8 anos que eu estou escrevendo todo dia. Tinha épocas que eu meio que não desistia, mas assim, não. Tem que fazer outra coisa da vida, tem que ganhar dinheiro, tem que trabalhar em outras coisas. Então ele ficava lá na gaveta lá alguns meses, depois eu retomava. Mas um processo muito lento, é um trabalho de burilar a linguagem ali que é difícil, depende de vários insights que você vai ter na sua cabeça, de ideias boas, que não é sempre que tem, né? Então você tem que realmente. Os anos foram para ir aperfeiçoando esse texto, e uma hora eu fiquei satisfeito, mandei para a editora, e ainda assim eu ainda puxava um pouquinho, deixa eu melhorar o final. O final do livro demorou para sair, o final foi uma coisa que eu demorei a descobrir como finalizaria o livro. Aí teve uma noite que realmente eu escrevi assim, sei lá, umas 5 páginas, assim, num fluxo enorme. E aí mandei para editora, mas aí depois ainda fui trabalhando mais um pouquinho, como era a última parte do livro, eles deixaram eu ir mexendo mais um pouquinho, porque o restante já estava sendo diagramado e tal. Mas é uma luta.
1: Marcos, a gente está no final do programa. Eu queria que você dissesse para quem se interessou e está com uma capa linda aqui também. Eu acho que tem tudo a ver o Julinho vestido de forma muito bem colorida, né? Com a cidade ao fundo. Eu queria que você convidasse as pessoas, para, enfim, conhecer o livro, onde é que elas têm acesso.
0: Gente, o livro está à venda na Livraria da Travessa. Tem na livraria Folha Seca, que foi a primeira livraria a comprar nosso livro, botar na vitrine, então a gente tem uma gratidão com eles. Tem na Amazon também. Quem também tiver no perrengue, tiver

0: de História do Brasil, também tem no Mac Livros. Já está no Mac Livros o livro. Quem quiser baixar lá para ler também pode. Então, está acessível, está disponível. Ele custa, acho que, R$ 72. Então, é da editora Palas. A capa linda é de um grafiteiro aqui do Rio de Janeiro, um artista incrível chamado Marcelo Mendes, que presenteou o Juninho com essa ilustração. Então, assim, são 330 páginas. Quem lê está gostando. Dizem que a leitura é rápida, tem um fluxo bom. Então, confiram vocês mesmos. Eu sou autor, não posso ficar elogiando, mas.
1: Bom, para terminar, vamos ler um trecho? Vamos ler um
0: Vamos.
1: trecho que você escolha para você terminar aqui, para deixar com aquele gostinho de quero mais?
0: Eu vou ler o começo do livro, que eu acho que o comecinho ele dá é uma chamada ao leitor, né? Abrindo os trabalhos. Vem, entra no livro. Quero teus olhos me seguindo com aquela atenção aparentemente distraída, mas certeira de um segurança de loja. Pode olhar desconfiado, sem problema, mas vem, me acompanha. Quem sabe eu não estou escondendo algo. Quem sabe você não me flagra e me encaminha, ou me pune. Tem crimes no caminho? Sem dúvida. Sabe se fui algoz ou vítima? Existem histórias sem a presença do crime? Duvido. Ele está sempre ali, em alguma de suas 5.000 formas.
1: Marcos Galinha, o livro está presente não só em todas essas formas, mas principalmente na figura do autor, que foi você que se prontificou a isso, e de um personagem como o Julinho. Manda para ele um beijo enorme, o nosso carinho, a nossa admiração. E para você, enquanto escritor, parabéns, né? Porque
0: Obrigado.
1: foram 8 anos nesse, que venham mais 8 anos ou muito mais com você produzindo muito de cultura, porque todos nós
0: Eu
1: precisamos.
0: quero um pouquinho menos, né? Quero escrever mais rápido agora. Já sofri bastante, agora aprendi um pouco o caminho das pedras. Obrigado.
1: Ok,
0: Julinho é uma figura
1: obrigada.
0: incrível mesmo, eu admiro muito ele. Acho que é uma pessoa que realmente merece um livro. Ele mereceu esse livro.
1: Obrigada a você
0: Obrigado
1: pela
0: você.
1: presença aqui no Conversa com o Autor Marcos. Que conversa boa, né, gente? Passando por várias situações. E é isso, a vida é assim, né? Ela é instável de vários momentos, ela é feita de dias de glória e outros dias não tanto, né? Mas a gente está aqui para viver. Vamos falar sobre quem faz esse programa com a gente, com gravação e edição de Lucas Alexandre, imagens para o videocast de Sadil Breda, iluminação de Luiz Oliveira e edição de Jean Bernays, com produção de Rafael Tavares. O Conversa com o Autor fica por aqui. Nós voltamos na próxima semana, porque literatura é uma ótima viagem. Tchau, gente!
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4: 13 horas.
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5: Vamos começar? Vem aí, Zé Cabaleiro.

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0: Ouvimos Alceu Valença e Zizi Posse cantando Alceu Valença, Tesoura do Desejo. Antes, Elba Ramalho com Entre o Céu e o Mar, de Dudu Falcão e Roger Henry. E Zé Cabaleiro com Bicho de Sete Cabeças, de Geraldo Azevedo, Zé Ramalho e Renato Rocha.
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0: Vem aí Chico Buarque.

0: Ouvimos João Senise e Ivan Lins com Ai, Ai, Ai, Ai, Ai, Ai, de Ivan Lins e Vitor Martins. Antes, Maria Bethânia cantando Caetano Veloso, Eu e Água. E Chico Buarque com a sua Injuriado.
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0: Com vocês, Simone.

0: Ouvimos Glória Groove com A Tua Voz, Della Ruxel, Pablo Bispo, Sérgio Ramos, Sukwan Han e Sangun An. Antes, Nico Rezende com Esquece e Vem, dele e Paulinho Lima. E Simone cantando Martins, A Gente Se Aproveita.
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0: Agora é a vez de Paulinho Mosca e Kevin Johansen. Não.

0: Esse foi Frejá com Vambora, de Adriana Calcanhoto. Antes, Ana Vilela com a sua Trembala. E Mosca e Kevin Johansen com A Idade do Céu, de Mosca e Jorge Drexler.
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0: Vem aí Bárbara Eugênia.

0: Essa foi Tereza Cristina com As Curvas da Estrada de Santos, de Roberto e Erasmo. Antes ouvimos a canção Coleção, de Cassiano e Paulo Zdanowski, por Cassiano. E Bárbara Eugênia com Impossível Acreditar Que Perdi Você, de Cobel e Márcio Greik. Voltamos já!
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0: trás.
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2: Olha, é como o verão.
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5: 13 horas e 57 minutos.
1: Agora é a vez de Zizi Posse.

0: Ouvimos Roberta Campos com Lumiar, de Beto Guedes e Ronaldo Bastos. Antes, Roupa Nova com Seguindo no Trem Azul, de Kleberson Horst e Ronaldo Bastos. E Zizi Posse com Explode Coração, de Gonzaguinha.
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0: Vem aí, Triton.

0: Muito obrigado.
1: Ouvimos Nando Reis com I Can See Clearly Now, de Johnny Nash. Antes, Fernanda Takai com I Don't Want to Talk About It, de Danny Whitten. E Triton com Intuição, de Diogo Melim, João Triton, Nave Rael, Rodrigo Melim e Vitor Triton.
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1: Agora é a vez de Mariana Aidar e Roberta Sá.

0: Ouvimos Júlia Linhares e Sandra Pera com Galos, Noites e Quintais, de Belchior. Antes, Zé Renato com Suave é a Noite, de Nazareno de Brito, uma canção que é versão para Tender is the Night, de Paul Francis Webster e Sammy Fain. E Mariana Aidar e Roberta Sá com Aqui em Casa, de Mariana Aidar e Duane.
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0: Vem aí Oswaldo Montenegro.

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0: Esse foi Zeca Pagodinho com Shopping Móvel, de Claudinho Guimarães e Luizinho Toblou. Antes, Mulheres de Chico cantando Chico Buarque, Roda Viva e Oswaldo Montenegro com a sua Velhos Amigos.
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0: Vamos receber Marisa Monte,

0: Marina Iris, Deus te abençoe. Valeu, interpretação desse samba maravilhoso e homenagem a Marielle, presente.
1: Ouvimos Marina Iris e Leci Brandão cantando História para Ninar Gente Grande, o samba enredo da Estação Primeira de Mangueira para o Carnaval de 2019. A Mangueira foi campeã do Carnaval naquele ano. O samba é de Danilo Firmino, David Domênico, Mama, Márcio Bola, Rony Oliveira, Tomás Miranda e Manu da Cuíca. Tivemos ainda João Bosco com Abricó de Macaco, de João e Francisco Bosco. E Marisa Monte com Lenda das Sereias, Rainha do Mar. Samba enredo do Império Serrano, de Arlindo Veloso, de Noel e Vicente Bastos. Ficamos por aqui. Um grande abraço e até a próxima. Tchau!
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3: Hoje no Faixa Musical você confere o álbum de estreia de Corpo Inteiro, da cantora e compositora portuguesa Matilda.

0: Matilda utiliza o português para cantar e transformar da forma mais honesta possível suas emoções em letras de canções. De corpo inteiro, se propõe a ser um projeto confessional, onde expõe sua vulnerabilidade e histórias pessoais.
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0: A artista ficou um ano trabalhando nos singles do álbum isoladamente, antes de finalmente consolidarem um trabalho. O disco possui 11 faixas. Sua sonoridade mescla o pop com o R&B, com influências portuguesas, criando uma mistura muito atual e moderna para o seu som. Confira uma faixa do álbum de estreia de Matilda, Sem Flores.

0: Você ouviu Sem Flores, música composta por Agir e Matilda. Esta faixa você encontra no álbum De Corpo Inteiro, lançado e disponível nas diversas plataformas digitais de música.
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6: 14h59.
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8: No programa de hoje, o Cena Musical recebe o cantor, compositor e instrumentista Pedro Antônio, apresentando o show São Sertões. Acompanhado por Antônio Galba no violão e violino, Aldo Lima, voz e piano, Antônio José, percussões de efeito e alfaia, e Lucas Cordeiro, voz e carrom. O show foi gravado no Espaço Cultural BNDES, no Rio de Janeiro, e quem conta todos os detalhes é Bia Aparecida.
9: Da tradicional toada mineira à balada urbana, o cantor, compositor e instrumentista Pedro Antônio traz canções do disco São Sertões. Inspirado pelo clássico livro Grande Sertão Veredas, o músico apresenta uma sonoridade interiorana, mas com capacidade de tocar ouvintes de todo o mundo. Meus amigos, bom Cena Musical com Pedro Antônio!
8: Ouviremos São Sertões, em seguida, Voando em V.

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0: Ouvimos Voando em V, antes São Sertões.
1: Vocês estão percebendo, meu trabalho tem muita influência de Guimarães Rosa, né? Assim, eu fiquei apaixonado por ele. Quando me deram um livro dele, Grande Sertão Veredas, eu tinha 14 anos morando na roça, na fazenda. E aquele livro já começou assim, me arrebatando, assim, que eu falei, caramba, ele começa com nonada. E até hoje o pessoal fica querendo explicar o que é nonada, né? Cada um explica de um jeito. Mas era o jeito que a gente falava lá na roça, quando não é nada. A gente fala, não é nada, não é nada. Então aquilo ali já me cativou, né?
0: Agora você ouve Cartas ao Velho Rosa. Em seguida, Alpendre.

deserto onde o mundo principia. Aquilo tudo ali era nada, mas foi ali na beira daquela aguada que ele construiu sua morada, formou sua família. Fez casa boa de teia, parede com tijolos de barro, esteios de aroeira, e até o piso era assoalho de madeira, onde já dançou muito catireiro bom. Fez a cerca de arame que separa os pastos, casinha de queijo, paiol, curral, chiqueiro, barracão. Tudo aquilo ali ele fez, e na mão. É que naquele tempo a fazenda vivia cheia, tinha muito agregado que tocava roça na meia, muita gente para ajudar e também para prosear. Ele tirou um rego d'água que ele trazia sempre limpinho, onde o menino mais velho gostava de brincar. Ele soltava seu barquinho lá na cabeceira da grota e vinha acompanhando ele rego abaixo até chegar lá no rancho do Monjolo, onde tinha a bica de pau de buriti. Era ali que o barquinho do menino ia cair. De todas as benfeitorias que tinha feito, do Monjolo era do que ele mais gostava, pois os dois se pareciam. Eles tinham a mesma mania, trabalhavam sem parar. Ele desde o antes do amanhecer até depois que escurecia. E o Monjolo, para parar, carecia de alguém lhe segurar. Se deixasse por conta dele, trabalhava dia e noite sem parar, pilando arroz, o café, ou triturando milho para fazer canjica e fubá. A água que caía do seu coxo pesava e ele subia. Depois jogava aquela água fora e descia com toda a força no pilão, com aquela cantiga que a gente nunca cansava de escutar. E sempre ali, naquele compasso de breve, bem devagar, sem pausa, sem errar. Sua mulher, eita mulher trabalhadeira, e era também muito bonita, gostava de receber visita. Eu mesmo ia muito lá, apreciava aquele frango com quiabo que ela fazia no fogão de lenha. Enquanto afogava o frango, ia me perguntando sobre a vida na capital, o que é que eu fazia para viver, e até queria saber quando é que eu ia voltar. Coisa que até hoje não sei responder, vou deixando a vida me levar. Ela pegava aqueles jacá cheio de algodão, descaroçava aquilo tudo, cardava, depois fiava umas meadas bonitas que ela tingia com semente de urucum e passava raiz de sumaré. Como era inteligente aquela mulher. Levava aqueles novelos lá pro tialo e tecia os cortes de calça que ele usava, os cobertos, bacheiro, cochonilha e tudo mais. E sempre ali, ó, jogando a tiradeira de um lado para outro, jogando os pés nos pedais. Cidade, só ia de vez em quando, quando faltava alguma coisinha que precisava comprar, mas ia e voltava no mesmo dia. E ele sempre dizia que aquilo não era lugar para se morar, era lugar para doutor, gente que nem um senhor, que precisava estudar, ou então para quem não tinha mesmo força para trabalhar. É, mas esse tempo passou, hoje tudo mudou, veja só como é que está. Bom, o resto, vamos deixar ele cantar.

0: Você ouviu Alpendre, antes Cartas ao Velho Rosa.
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0: Pedro Antônio no Cena Musical. Agora com vocês, Procurando Paz. Na sequência, Outros Sóis.

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1: Obrigado, obrigado.

A obra de Guimarães Rosa é ambientada quase sempre no sertão brasileiro e destaca-se pelas inovações de linguagem, marcada pela influência da fala popular e regional e pela criação de palavras.

0: Obrigado, hein?
1: Ouvimos outros sóis, antes procurando paz.
0: Você sabe o que é Cabedal, não sabe? Cabedal, essa riqueza de conhecimento, esse poço de sabedoria que vocês têm, que muito admiro. Para nós lá na roça, o Cabedal é um pote daquela cerâmica cheio de ouro, enterrado, né? Quem enterrava era aquele contrabandista que trabalhava ali na mina do Paracatu, do Príncipe. Aí, quando a polícia baixava, eles enterravam para voltar depois. Aí enterrava ali debaixo de um pau de óleo, que é uma árvore bem frondosa, assim, para ficar fácil de identificar. Só que quem conseguisse pegar um cabedal daquele ficava muito rico, mas não era fácil, não. Ele era vigiado pelo tal, por aquele anjo que caiu do céu. Eu vou contar um caos que aconteceu lá em casa, lá na fazenda Limoeiro, ali na divisa com Goiás, no noroeste mineiro. Vocês vão ouvindo.

0: você ouviu o Cabedal.
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0: Ouviremos agora Siriema, Tenha Pena, e em seguida Dom Quixote, Internauta.

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0: Doida, né?
1: Você ouviu Don Quixote, internauta, antes Siriema tenha pena. E assim, ao som de Juvenar, de Andréa Bujanra e Carneiro Sândalo, encerramos o Cena Musical de hoje.
0: O refrão é assim. 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

0: Juvenal. Larga essa cidade, Juvenal. Gente, muito obrigado. Foi uma honra mostrar minhas músicas pra vocês.
1: O Cena Musical fica por aqui. No programa de hoje, o cantor, compositor e instrumentista Pedro Antônio, apresentando o show São Sertões. Aqui é Fátima de Mello. O Cena Musical é uma produção da TV Brasil, adaptada para o rádio por Sueli Santana, com trabalhos técnicos de Jailton Sodré. Uma ótima semana para você e até o próximo programa.
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2: 15 horas e 58 minutos.
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3: Olá, ouvintes. Eu sou Cacá Santiago e está começando agora o Baú Musical, que, nesta edição, percorre a linha do tempo de um poeta, escritor e compositor carioca, dono de letras que marcaram diversos ritmos musicais, passando pela bossa nova, a MPB, o rock e também o sertanejo. Hoje vamos abrir o baú musical de Paulo Sérgio Valle. Nascido em 6 de agosto de 1940, no Rio de Janeiro, Paulo Sérgio Kostenbader Valle escolheu ser piloto de avião e estudar direito. Chegou a pilotar em uma linha comercial Rio-Amazonas, mas nunca advogou, apesar de, anos mais tarde, se engajar na defesa dos direitos autorais. Foi junto ao irmão mais novo, o cantor Marcos Valle, que passou a compor. Ele não sabia, mas o que começou de forma despretensiosa se tornaria profissão. E assim, em 1961, as primeiras músicas mais bem elaboradas começaram a ganhar forma. Não demorou para que, em 1963, Sonho de Maria, um poema de Paulo, musicado por Marcos, ganhasse o gosto de Lula Freire e uma gravação no LP Avanço, do Tamba Trio. A rica parceria dos irmãos foi marcada por inúmeros sucessos que ganharam o gosto do público dentro e fora do país. Samba de Verão, composta pelos dois, foi gravada em 1965 por Walter Vanderlei e chegou ao segundo lugar na lista dos mais tocados nos Estados Unidos. A canção tornou-se, junto à Garota de Ipanema e Aquarela do Brasil, uma das três músicas mais famosas no exterior. Em 1971, outra composição de Paulo e Marcos foi exaltada em terras internacionais. Minha Voz Virá do Sol da América, interpretada por Cláudia, foi vencedora da 4ª Olimpíada da Canção em Atenas, na Grécia, levando os prêmios de melhor música, melhor letra, melhor intérprete e melhor arranjo.

0: Abrimos o baú musical com quatro canções de Marcos e Paulo Sérgio Valle. Samba de Verão, na voz de Caetano Veloso. Ainda Mais Lindo, com Marcos Valle. E Sonho de Maria, na interpretação do Tamba Trio. E Minha Voz Virá do Sol da América, com Cláudia.
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0: Se fora do país, Marcos e Paulo conquistaram o público com suas canções, por aqui não era diferente. Muitas composições da dupla ganharam vida nos álbuns de Marcos Valle e também nas vozes de outros importantes artistas, tornando-se clássicos de nossa música. Entre elas estão Mustang Cor de Sangue, Preciso Aprender a Ser Só e Viola em Luarada. Mas não foi apenas ao lado do irmão que Paulo Sérgio Valle fez sucesso. Ainda nos anos de 1960, embarcou em três novas parcerias com Elmir Deodato, com quem compôs em 1964 Razão de Viver, com João Donato, que deu origem a Quem Diz Que Sabe, de 1967, e Egberto Gismonti, com quem escreveu Atento, Alerta, em 1969.

0: Esta foi Razão de Viver, com Emílio Santiago, composição de Elmir Deodato e Paulo Sérgio Valle. Antes, ouvimos duas composições da parceria dos irmãos Marcos e Paulo Sérgio Valle, com mais de 30, com eles cantando, e Viola em Luarada, com interpretação de Milton Nascimento e Marcos Valle.
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0: Paulo Sérgio Valle também se aventurou com maestria no mundo das trilhas de novelas e dos jingles. É dele um dos mais famosos temas natalinos da televisão brasileira, O Novo Tempo, da TV Globo, que invade as casas dos brasileiros todo fim de ano até hoje. Uma curiosidade, foi de um jingle de Duda Mendonça, Jota e Ribeiro que nasceu Cheiro de Amor. Originalmente escrito para uma campanha de motel. Ganhou letra adicional de Paulo após um pedido de Maria Bethânia, que a lançou em seu disco Mel, de 1979. Nos anos seguintes, o compositor passou a diversificar ainda mais suas canções e parcerias. Delas nasceram clássicos que marcaram gerações e estilos, desde o samba jazz até o sertanejo. É dele, inclusive, um dos maiores sucessos desse gênero, Evidências, composta junto a José Augusto e famosa na interpretação da dupla Chitãozinho e Xororó.

0: Acabamos de ouvir Linha do Horizonte, com o Azimuth, canção de Paraná e Paulo Sérgio Vale. Tivemos ainda Cheiro de Amor, na voz de Maria Bethânia, composição de Duda, Jota, Ribeiro e Paulo Sérgio Vale. E abrimos o bloco com Evidências, de José Augusto e Paulo Sérgio Vale, com Chitãozinho e Chororó.
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0: Testemunha da história de nosso país, Paulo Sérgio Vale ajudou a contá-la em forma de protesto, em suas canções e também em livro. Já que, ao longo da vida, se aventurou pela literatura, com publicações que misturam memória, viagem e reflexões. Suas mais de 900 canções estão presentes na casa de muitos brasileiros, mesmo que não saibam que é dele. E quando digo que está, é porque com seus mais de 60 anos de carreira, Paulo continua sendo regravado e presente na seleção de quem ama um pagode, um MPB, um sertanejo, um rock. Paulo está em muitas vertentes, em muitas vozes, desde Tim Maia, Biquíni Cavadão, Elis Regina, Maísa, Marcos Valle, Emílio Santiago, Nana Caymmi, Ivete Sangalo, Só Pra Contrariar, Cara Metade, Paralamas do Sucesso, até Alcione. Compositor discreto, orgulha-se de viver de música em um país onde quem não está na frente do microfone, normalmente, não é reconhecido. Afinal, sua vasta lista de músicas registradas não deixa dúvidas que, para Paulo Sérgio Vale, não falta talento para poetizar melodias e transformá-las em belas e inesquecíveis canções.

0: Encerramos ao som de Alcione cantando Você Me Vira a Cabeça, de Paulo Sérgio Vale e Chico Rock. Antes, Eu Nunca Amei Alguém Como Te Amei, de Paulo e Eduardo Lages, com Ivete Sangalo. Ouvimos também Cuide Bem do Seu Amor, com o Biquíni Cavadão, e Aonde Quer Que Eu Vá, as duas compostas por Herbert Viana e Paulo Sérgio Vale. O programa de hoje teve produção de Cacá Santiago e Juliana Souza. Ficamos por aqui, mas voltamos semana que vem com mais um Baú Musical para você. Até lá!
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4: 16 horas e 59 minutos.
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5: O Cena Instrumental recebe a flautista, compositora e arranjadora Carol Dávila e o projeto Oficina do Som. Carol é mineira da cidade de Ubá, nasceu em berço musical, tem 20 anos de carreira e é integrante do Itiberezo Arg Grupo há 12 anos. Desde 2014, orienta e rege a Oficina do Som em Paraty, no Rio de Janeiro. A Oficina do Som tem fundamento na música universal, conceito criado por Hermeto Pascoal e tem integrantes de diversas idades, nacionalidades e formações. Juntos, eles acabam de lançar um CD com 11 faixas, resultado das músicas compostas e arranjadas em sala de aula pela Carol para os integrantes da oficina. Essa etapa de composição é conhecida como música em tempo real. Aqui, eles mostram um pouco desse trabalho que tem sonoridade livre de rótulos e muito afeto. Com vocês, Carol Dávila e Oficina do Som no Cena Instrumental. Música.

0: Essa foi Free Evoe Dia, de Carol Dávila. Acompanhe agora uma entrevista com a flautista. Em seguida, ouça Rua Dona Geralda, 194, composta pela própria musicista. Carol, o trabalho que vocês vão apresentar hoje aqui é o resultado das oficinas que você deu em Paraty, né? Uhum. Você está com esse grupo há 5 anos. E resultou também no seu primeiro disco de música autoral. Você foi com eles para o estúdio.
1: Exato.
0: Você pode contar para a gente um pouquinho dessa história?
1: Eu cheguei em Paraty despretensiosamente. E lá conheci um cara que viu o meu trabalho como instrumentista. E logo a gente ficou muito amigo. O nome dele é Rogério Custódio. E ele logo me chamou para... me cooptou. Para uma escola de música que nascia na cidade de Paraty, nessa época. Era a Escola Livre de Música. E, desde então, eu comecei a trabalhar dando aula de flauta transversa e com a intenção de montar grupos de prática de conjunto, né?
0: Um processo de coragem, né? Mesmo, também, né? Colocar... A gente estava conversando antes, você falando, apesar de eu ter esse tempo todo de carreira... É a primeira vez que eu coloco as minhas composições, né, para serem gravadas no estúdio.
1: Uhum.
0: Então, é um trabalho seu. Porque você, como instrumentista, diretora musical, acaba trabalhando para outros artistas.
1: Sim.
0: E esse foi o momento que você achou para trabalhar a sua música.
1: Foi mesmo. Foi exatamente isso, assim.
0: E nessas oficinas já tinha alguém que vai estar aqui no palco com você hoje?
1: Sim, tinha sim, com certeza. Um deles é o Lucas Dutra.
0: É o mais novo, né?
1: É o mais novo do grupo. Ele é o único paratiense do grupo. O resto é tudo... forasteiro. Tudo forasteiro. Tem baiano, tem de São Paulo, tem
0: italiano,
1: de Minas, italiano, argentino, espanhol. Tá tudo forasteiro. Eles foram vendo cada pedacinho dessa música sendo criada junto com eles. Então, eles se apoderaram disso, né?
0: É um trabalho deles também.
1: Também, é claro.
0: Claro.

0: E é bastante gente hoje no palco, né? São 13 pessoas contando com você.
1: Isso, já teve mais gente.
0: E como é que é gerenciar isso tudo?
1: Então, a coisa mais linda da oficina que eu acho, e isso eu aprendi na minha vivência com o Itiberezo Arg, e nas oficinas dele.
0: Você faz parte, né, há 12 anos
1: Isso,
0: do Itiberezorg Grupo.
1: Mas antes de entrar para o grupo, eu fiz parte também das oficinas da música universal. Então, a coisa mais linda do processo da oficina é que ele é um processo, é sem preconceitos, assim. Né? Você lida com níveis muito diferentes de músicos, e você consegue agregar todo mundo numa composição, né? Numa peça, assim. O resultado disso é essa parceria, tanto de quem já sabe muito, porque quem sabe muito ajuda quem sabe pouco, e quem sabe pouco se espelha em quem já sabe, não é muito, né? Um pouquinho mais, não é, né, tão assim, né? A música tem um caminho infinito. Quanto mais a gente estuda, mais a gente quer estudar.
0: E eu vi até num vídeo você falando que você mais aprende do que ensina até com eles,
1: Com certeza.
0: né? E isso é a troca, né? Na verdade, está aberta para troca.
1: Essa é a grande troca, mas principalmente no sentido da vivência mesmo, da relação humana, né? Porque você não pode chegar num lugar e se impor, porque você é o professor, sabe? A escuta, ela tem que estar em primeiro lugar, presente.
0: Isso na música universal é muito importante, né? A
1: Acho que na
0: escuta,
1: música
0: na
1: em
0: música como um todo, né?
1: todo, né?
0: Mas eu acho que quando tem essa intenção de improviso, né? E de ser mais aberta mesmo, a música propor vários caminhos, você tem que estar sempre ligado, né, no que o outro está propondo.
1: Sim.
0: E a escuta tem que estar ali sempre presente, né? É um exercício, né?
1: Nossa, e assim, às vezes toma muito do cérebro, vou te falar. Tem que ter muita atenção, né? E ter também um desprendimento, né? De largar aquilo que você está fazendo, porque o que o outro sugeriu é melhor do que o que você está propondo. Só que isso é muito difícil, viu? Muito difícil, assim.
0: Lidar com erros que viram acertos, que propõem outra coisa. E o que
1: É.
0: que é errado, o que é certo na música, a gente também não.
1: Pois é, o Tiberê fala isso muito firmemente, fala sempre, e eu trago isso para minha vida, assim, o que que é errar, né?

0: A música norteia a minha vida, então ela é um reflexo da minha própria vida. Então, o que que é errar? Errar, você errar uma notinha, errar o ritmo. Não, cara, você errou porque você não estava com 10 ali, você não estava. Estava sem expressividade, estava com a escuta, sem escuta, estava sozinho, né? Então, a música, quando você está assim, conectado com o todo, ela abre mesmo esses caminhos, né? E ela te permite acertar sempre, na verdade, porque quando um erra e está todo mundo se escutando, todo mundo erra junto, vira um acerto coletivo, né? Esse é o grande desafio, né? Não só na música.
1: Confira agora Acalanto para Todas as Crianças do Mundo, de Carol Dávila.

0: agressor. O vento transforma as gomas em películas vítreas, estala um grito de engrenagem seca e depois o choro intermitente. Nascer é renascer da outra.
1: O que, que é esse estímulo à música em tempo real? As composições, as suas composições, né, que vocês vão apresentar aqui hoje, elas aconteceram durante a oficina.
2: Isso, né? Dentro da sala de aula. Isso eu também aprendi com o Tiberê, né? Que ele vai compondo em tempo real, né? Para cada um, não para o instrumentista, mas eu vou compor para a Bia, que hoje toca isso. Então, eu preciso dela dentro da peça, ela vai dar isso, mas eu vou puxar também um pouquinho dela, né? E aí eu vou compor para o João, para o Henrique, para a Iraci.
1: Do que cada pessoa ali que está na oficina, naquele momento, te propõe, te inspira, enfim.
2: Me inspira e também tem... você tem que levar em consideração o processo desse músico, o processo individual, né? E ir montando, assim, né? Vai nascendo uma pintura. Eles me inspiram, inspiram muito, assim. Às vezes eles estão afinando o instrumento, eu já venho com uma ideia. O outro faz um ritmo que está ali só tocando de boa à toa. E aqui começa a música, sabe? Continua tocando isso daí.

0: Já teve música deu começar porque eu estava tocando um acorde e escutei uma nota numa freada de bicicleta. E juntou. Aí eu. Obrigada!
1: Obrigada, universo.
0: Obrigada!

0: flautista mineira. Em seguida, a obra Erguendo a Desconstrução, da própria flautista.
1: Tem a Cláudia, né, que é a cantora.
2: Uhum.
1: E que isso também lembra muito Hermeto.
2: Uhum.
1: E essa parte da música instrumental também, que às vezes a gente fala de música instrumental e não lembra que música instrumental também pode ser cantada.
2: Sim.
1: Né, porque a voz é um instrumento.
2: Uhum.
1: E como é que foi achar a Cláudia? Como é que você trouxe isso para a sua música, para a sua composição? Eu sei que Hermeto é uma grande inspiração.
2: Com certeza. Em primeiro lugar, eu queria dizer que eu não escolhi ninguém. Eu falei, ah, eu quero uma voz, uma flauta, não. Eu estava ali mesmo, aberta para o que viesse. E chegaram todos. E foi assim, né? Então, a voz como instrumento, né? Não como... Isso é até uma dificuldade, às vezes, quando a gente vai tocar. Quando a gente coloca no Haider, voz, aí já pensa que é um cantor, e aí a intenção de ser uma voz faz com que haja um desequilíbrio dos outros instrumentos. E ali mistura tudo, né?
1: Aí a voz fica no centro, né? E destacada do resto do grupo. E não é, né? É só mais um instrumento.
2: Só mais um
1: nesse
2: instrumento.
1: Nesse caso aqui.
2: Isso, nesse caso.

0: E a gente tem uma sonoridade assim bem brasileira,
1: Sim.
0: né? Que a gente vê um baião, vê uma bossa nova, vê um samba, vê um maracatu e ao mesmo tempo também vê essas outras sonoridades, né?
1: É que a música universal, ela permite isso, né? Ela é uma música que gira mesmo sem preconceito. Você pode... O que a melodia te pedir, você dá para ela, sabe? Não, se vier se a melodia vier com uma intenção de maracatu, dê a ela o maracatu. Por que não, né? Se ela mudou para... Sabe? Com um coco, para que, né? Leva ela, deixa ela levar, aliás, né?
0: E com
1: Então...
0: muita dinâmica também, né? Assim, vários ritmos numa mesma música,
1: Sim.
0: né? Os arranjos propõem isso.
1: Sim, embora existam músicas, né, dentro do repertório que tem uma linguagem muito clara, assim, né? Você pega, você tem o Varando a Madrugada, que é um forró que eu fiz para homenagear a minha avó, chama Forró da Avó. Foi feito numa data muito especial, assim, que foi na data do meu aniversário do ano passado, né? 11 de novembro. E ela faleceu logo no dia 15, então eu já, tipo, sobe com esse forrozinho, vó. Tipo assim, sabe? Quando você vai se despedindo, assim.

0: Ouvimos de Carol Dávila, Varanda Madrugada. Esse é o programa Cena Instrumental com a instrumentista Carol Dávila. Carol contou um pouco sobre o início de sua carreira. E você é de Minas?
1: Eu sou mineiro.
0: Você nasceu num berço musical?
1: Sim.

0: disso, porque eu acho até que eu já escutava minha mãe cantando para mim quando eu estava dentro da barriga dela. Eu me lembro dela contando que quando, sei lá, tinha pouca idade ainda, 2, 3 anos, ela me embalando, né, para dormir, cantando cantiga de ninar. E aí eu abri uma voz criança, assim. Aí ela, sei lá, fiz isso. Não dá para
1: Você tem um
0: explicar.
1: ouvido absoluto?
0: Não, eu tenho um ouvido
1: Tem.
0: bastante trabalhado.
1: Tem.
0: Isso eu devo à minha mãe, que dava 40 aulas, mais ou menos, de piano semanais quando eu era criança. Imagina, 40 vezes por semana, toda semana, minha mãe solfejando. É claro que eu assimilei o som daquela nota com
1: Com nome?
0: nome. E isso eu falo para todo mundo, gente, ó, ouvido absoluto, legal, né? Mas assim, dá para treinar. Hoje em dia eu já tenho uma qualidade de escuta que me permite até ver que é esse lá não é 440, é 442. Pô, esse lá tá um pouquinho alto, tá um pouquinho baixo. Mas
1: É
0: é
1: treino.
0: uma referência só, não são todas as notas que é assim. Eu desafino, eu tenho notas que eu não afino mesmo, num naipe assim, demora um pouco a juntar às vezes, entende? Então, tipo, é muito trabalho e, assim, tem. É ouvido obsoleto.

0: Acabamos de ouvir Sem Brownie a Gente Pira. Antes, Cortejo no Centro Histórico, ambas de Carol Dávila. Confira mais um trecho do bate-papo com o artista e integrante do Itiberê Zuarg Grupo.
1: E você se interessou pela flauta um pouco depois, quando você chegou aqui no Rio.
2: Isso.
1: E foi na escola portátil de música.
2: Isso.
1: Que te deu essa linguagem forte também do choro.
2: Sim. A grande inspiração da flauta na minha vida é meu avô, Milton Dávila. Cresci também ouvindo meu avô tocando muitos choros todos os dias. Ele tinha não sei quantos números decorados e ele passava aquela folha todo dia lá. No choro número 1, número 2, 164, 249. Todo dia tocando. Então ele foi minha grande inspiração.
1: E
2: então,
1: você, quando criança, gravou um disco com ele, o disco da cidade.
2: É, isso. Foi um disco da cidade, Jubá, com vários artistas da cidade. E aí a gente era um deles, assim, eu, minha irmã, a gente já. Eu tinha, sei lá, 8 anos ou 9, minha irmã 7 ou 6. Então a gente já saía, a gente fazia os bailes já, né? Com essa e da dica.

0: Essa foi Corrida de Bastão, de Carol Dávila. Acompanhe o último trecho da entrevista com Carol Dávila. Em seguida, vamos encerrar com De Cá Pra Lá, de Mariana Zuarri.
1: Quando eu vim para o Rio de Minas, eu já com a cabeça voltada para...

0: Para ser músico mesmo, levar isso profissionalmente, eu ainda não sabia o que eu queria da música, assim, né? O que seria, se era violão, se era piano, se era cantar, se era não sei o que, eu não sabia. Só que foi dentro da escola portátil de música que o universo se abriu, assim. Nossa, eu tenho que tocar flauta. É isso que eu quero. Quero tocar flauta.
1: E aí, suas referências foram professoras suas, né?
0: É.
1: Andréia Ernest Dias,
0: A maravilhosa Odete.
1: Odete.
0: Isso.
1: Isso já na
0: Todos.
1: ProArte, né?
0: Isso na
1: Também, né?
0: ProArte. Mas todos os professores de flauta, né, me inspiraram muito. A Naomi, o Marcelo Bernardes, o Antônio Rocha, enfim,

0: Acabamos de ouvir uma apresentação da flautista, compositora e arranjadora Carol Dávila. O show contou ainda com integrantes da Oficina do Som. São eles: Lucas Dutra na guitarra, Gonzalo Manzi no violão, Felipe Reis no violão, acordeon, cavaco e baixo, Henrique Armengol no violão, Hugo Cadaval no baixo, Iraci Gassner no violino e voz, Indiara Belo na flauta e voz, Roberto Finizio na flauta, sax, escaleta e teclado, Nico Latero na gaita, escaleta e teclado, João Pinheiro e Henrique Rosseto na percussão e bateria e a voz de Cláudia Ribeiro. O programa Cena Instrumental é uma produção da TV Brasil e tem a apresentação de Bia Aparecida. A versão radiofônica contou ainda com a produção de Marina Braz e a sonoplastia de Rafael Napoleão. Muito obrigada a você, ouvinte. Se quiser mandar uma mensagem, escreva para ouvidoria@ebc.com.br. Até a próxima semana.
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1: O homem entrou e caminhou por entre as mesas com a leveza de um bailarino. Trajava um smoking bem talhado que lhe caía com elegância. Não fosse pela cesta que trazia nas mãos, ninguém diria que era um vendedor de flores. Enquanto estendia suas rosas às mulheres da mesa, começou a falar. E havia em sua fala uma cadência, música mesmo, como se recitasse. Mas os versos eram caóticos, sua fala um desvario, e alguém sussurrou: "É louco." Assim que se afastou, uma das mulheres que conhecia sua lenda explicou: "Vendendo flores, ele se penitencia. É uma condenação que impôs a si mesmo." "E qual teria sido seu crime?", perguntaram. A resposta na mesa deixou um silêncio. Ele matou a mulher que amava.
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2: 17 horas e 59 minutos.
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4: Aqui fala Jussara Mendonça, trazendo para você expressões musicais de todo mundo. No programa de hoje, a presença do português Antônio Zambujo, músico natural de Beja, que fica na região do Alentejo. Em destaque, performances do álbum Cidade, lançado em 2023, disco recheado de 12 músicas, todas de autoria de Miguel Araújo. Astro que ficou conhecido como integrante do grupo Os Azeitonas, até seguir carreira solo. Eu começo tocando Sagitário, na sequência Céu, revelando o piano de João Salcedo e o trompete de João Moreira. Música do mundo e a voz de Antônio Zambujo.

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do álbum Cidade, do português Antônio Zambujo, lançado em 2023, recheado de canções de Miguel Araújo, eu toco para você Romance de Cordel. Na sequência, Saga Inaudita, do Bom Jesus de Teibas. Revelando a guitarra portuguesa de Bernardo Couto, o contrabaixo de Francisco Brito e o piano de João Salcedo. Música do Mundo e o consagrado intérprete português Antônio Zambujo.

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1: Música do Mundo, hoje destacando o cantor Antônio Zambujo, natural de Beja, onde nasceu no dia 19 de setembro de 1975. Artista que passeia pelo fado, o cante alentejano, o cancioneiro popular brasileiro, jazz, os mais diversos gêneros musicais. Do álbum Cidade, lançado em 2023, com 12 canções de Miguel Araújo, que falam de solidão urbana, eu toco para você Nocaute. Na sequência, Os Meus Dias Não São Meus, revelando o contrabaixo de Francisco Brito, o trompete de João Moreira, o piano de João Salcedo, a guitarra portuguesa de Bernardo Couto. Música do Mundo e o canto suave de Antônio Zambujo.

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Se tu soubesses, uma valsa de Jorge Moran e Cristóvão de Alencar foi gravada por Vicente Celestino, Carlos José, Miltinho, Silvio Caldas. Eu toco para você.

Se Tu Soubesses, interpretada por Antônio Zambujo e Zé Renato, em gravação realizada em agosto de 2008, revelando a guitarra portuguesa de Paulo Parreira, a viola baixo de Ricardo Cruz, a guitarra clássica de Carlos Manuel Proença. Música do Mundo e um encontro memorável de Antônio Zambujo com Zé Renato.

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1: Eu volto com mais duas performances de Miguel Araújo, divinamente interpretadas pelo português Antônio Zambujo. Você ouve 5 minutos de uísque. Na sequência, dancemos um slow. Música do Mundo e Todo o Magnetismo, de Antônio Zambujo.

O cantor português Antônio Zambujo e o pianista João Salcedo apresentam mais um tema de Miguel Araújo, Nas Bocas do Mundo. Música do Mundo e o vocal inspirador de Antônio Zambujo.

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1: Eu toco para você o single do álbum Cidade, do cantor português Antônio Zambujo, revelando a guitarra portuguesa de Bernardo Couto. Música do Mundo, com Antônio Zambujo apresentando Leva-me de Mim, de Miguel Araújo.

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Miguel Araújo, autor das canções do álbum Cidade, de Antônio Zambujo, agora apresenta Romaria das Festas de Santa Eufêmia, num encontro memorável com Antônio Zambujo, em gravação de 2014. Música do Mundo com Miguel Araújo e Antônio Zambujo.

Para finalizar, Uma Valsa Urgente e Lua. Mais duas composições de autoria de Miguel Araújo, do álbum Cidade, do cantor alentejano Antônio Zambujo. Destaque do Música do Mundo de hoje.

0: Aqui eu termino mais uma edição do Música do Mundo, hoje com destaque para o cantor português Antônio Zambujo, interpretando todos os temas do disco Cidade, lançado em 2023, recheado de 12 canções de Miguel Araújo.
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0: Música do Mundo, sonoplastia Messias Melo, produção e apresentação Jussara Mendonça.
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6: Tinha de acontecer. Fui parado na esteira de raio-x do aeroporto Santos Dumont por estar portando na bagagem um objeto perfurocortante. Perfurocortante? Foi como eles o chamaram. Era uma ordem da ANAC, a Agência Nacional de Aviação Civil. Quando a encarregada da esteira perguntou sobre o canivete que eu estaria portando na necessaire, embatuquei. Não sou de canivete, jamais quis ter um canivete. Nem daquele suíço com 88 lâminas, um deles pelos cabelinhos do nariz. Mas fiz um rápido exercício intelectual, concluí que se tratava do meu cortador de unhas, popular Trim, comprado num camelô da Rua do Catete em 1991, junto com um pente Flamengo e meia dúzia de pilhas do gato. Os camelôs hoje ficaram sofisticados, não vendem mais esses produtos. Expliquei à moça que o objeto dentro da necessaire era um singelo Trim, mas ela quis ver, e no que viu, concluiu que com sua lima serrilhada para lixar as unhas, eu poderia render o comandante e obrigá-lo a jogar o avião da ponte aérea contra a estátua do Borba Gato em São Paulo. Onde das duas, uma. Eu teria de voltar ao balcão e despachar o trem ou descartá-lo numa caixa para tal fim. Como já estava em cima da hora do voo, tive de optar pelo descarte. Não sem antes me despedir de um instrumento que, por quase 20 anos, me cortou fielmente as unhas, inclusive as da mão direita. Embarquei. Mal sabe a moça que, na mesma bolsa, eu levava um exemplar de Madame Bovary, o livro que em 1857 virou a cabeça das mulheres mal casadas e levou seu autor Flaubert ao banco dos réus. Na própria necessaire havia um pequeno frasco de seiva de alfazema pós-barba, potencialmente mais perigosa que o trim. Seu aroma é considerado sedutor e hipnotizante. Desde que a ANAC impôs essas normas de segurança, na sequência dos atentados daquele remoto dia 11 de setembro de 2001, em Nova York, o trem já havia entrado comigo impunemente em mais de 200 voos. Era inevitável que um dia ele fosse descoberto, proibido e tivesse seu tremendo perigo neutralizado.
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Olá, está começando mais um Na Trilha da Tela e hoje para falar do filme de terror do momento, A Hora do Mal. O quarto longa-metragem de Zach Cregger, humorista que revelou seu talento na direção com Noites Brutais, tem chamado atenção pela sua forma narrativa, pelo excelente trabalho de câmera do realizador e por reavivar um gênero que parecia perdido para sempre entre os sustinhos adolescentes. A Hora do Mal, cujo título em inglês é Weapons, palavra que revela muitos outros significados pertinentes à trama, já está sendo chamado de nova obra-prima do gênero terror. O próprio Zach Cregger se disse influenciado esteticamente por Os Prisioneiros, de Denis Villeneuve, e por Magnolia, de Paul Thomas Anderson, em termos narrativos. Montado como pequenos contos com o nome e a perspectiva de cada personagem da trama, A Hora do Mal realmente deve ser festejado. Já a inventiva trilha sonora do filme é de autoria do próprio Cregger e dos irmãos Hayes e Ryan Holiday, com inclusão de algumas das pérolas do pop rock, entre elas a música que serve de abertura para o filme, Beware of Darkness, de George Harrison. Lembrando aos ouvintes que os contatos conosco são pelo e-mail jchala@secom.rs.gov.br. E ainda que a gente pode ser ouvido também pelo site da rádio www.fmcultura.com.br ou pelo aplicativo para Android da emissora. Além disso, esse programa está indo ao ar para várias partes do país através da Rádio MEC, nas sextas-feiras, às 11 da noite. A Hora do Mal parte do sumiço de 17 crianças da sala de aula de uma escola de uma pequena comunidade nos Estados Unidos. Tudo corria absolutamente normal até as 2h17 da manhã de um determinado dia, em que os estudantes da classe da professora Justine Gandhi, interpretada por Julia Garner, levantaram de suas camas, abriram a porta das suas casas e saíram correndo, como pássaros com as asas quebradas, para algum lugar desconhecido. No dia seguinte, na sala de aula, apenas um aluno compareceu, o frágil e expressivo Alex, interpretado por Kerry Christopher. Interrogado pela polícia, o menino diz não saber o motivo do sumiço dos colegas. As filmagens das câmeras de segurança das casas registravam apenas aquela corrida desnorteada das crianças, sem apontar para qualquer suspeita. Ainda com as investigações correndo, o clima de paranoia se intensifica e os pais, comandados pelo construtor Archer, personagem de Josh Brolin, passam a apontar para Justine. Perseguida e achincalhada, a professora celibatária e com claros problemas com o álcool se refugia novamente na bebida e nos braços do amante, Paul, um policial casado e comandado pela mulher e pelo sogro, seu chefe na delegacia. É nesse ponto que episódios ainda mais bizarros começam a acontecer na cidade. Nós vamos começar ouvindo da trilha sonora de A Hora do Mal os temas Maddie, Who's There, Following, Newspaper, Don't You Find It Odd, What Could Have Happened, Nightmares, Sneep, Daybreak e Troubled Person. E fechando o bloco, escutaremos a já citada Beware of Darkness com George Harrison.

A trilha da tela de hoje é com o filme de terror A Hora do Mal, de Zach Cregger, com música original do próprio realizador, em associação com os irmãos Holiday. A estratégia de fragmentar a narrativa em capítulos com os nomes dos personagens e nos quais a história muda conforme a perspectiva desses personagens dá todo um novo sentido à Hora do Mal. A ver, depois de Justine, temos no filme a história contada sob o ponto de vista do desconfiado Archer, o pai vivido por Josh Brolin. A seguir vem o diretor da escola, o pacato Marcus, vivido por Benedict Wong e seu namorado. Depois, o policial Paul. Finalmente, o drogado morador de rua, interpretado por Austin Abrams, certamente o personagem mais aleatório da trama. E, por último, o garotinho Alex. A sequência de narrativas tem a sua lógica e nos faz ir montando quebra-cabeças peça por peça até a sua conclusão. Além disso, o esquema ainda permite entrever detalhes das personalidades envolvidas, o que acrescenta não apenas profundidade aos personagens, mas também muito humor. Austin Abrams e as confusões em que se envolve com o policial vivido por Alden Ehrenreich são o ponto alto deste humor, leve e cheio de crítica social. E nós seguimos ouvindo da trilha sonora de A Hora do Mal, composta por Zach Cregger, os irmãos Holiday, os temas Map, Waiting Game, Gasoline, Stop Right There, Serious Hot Water, Donna, James, Room to Room, What Did I Tell You, On a Mission e Drag. E fechando o bloco, ouviremos ainda a composição Never Let Her Slip Away, com Andrew Gold.

segunda trilha da tela de hoje é com o filme A Hora do Mal, de Zach Cregger, com música dele, dos irmãos Hayes e Ryan Holiday. Com uma câmera em primeira pessoa que se movimenta junto aos personagens e planos que emulam o voyeurismo, Zach Cregger põe em marcha uma história em que tudo depende da perspectiva. A cada mudança de foco, detalhes que antes passaram desapercebidos são notados, expondo fraturas na sociedade. Por exemplo, Justine se torna suspeita apenas pelo fato de ser forasteira na cidade. Paul, seu amante, tenta posar de homem da lei confiante e sensato, mas não passa de um joguete nas mãos da esposa e do sogro, que o mantém sob rédea curta na delegacia. O próprio Archer, com a sua figura de bom pai e cidadão honesto, logo é desmascarado no episódio das tintas, exposto como o vândalo que perseguiu Justine. São bárbaras as cenas de sonho desse personagem, que revelam toda uma trama interior de sua relação com o filho. Finalmente, o título original, que se revela num desses sonhos, aponta para significados múltiplos dentro de uma sociedade com o culto às armas, e na qual até mesmo os corpos se tornam instrumentos de ataque. Zach Cregger revelou em entrevista que a estranha posição corporal das crianças na sua fuga foi copiada por ele da famosa foto da menina vietnamita bombardeada por napalm. E nós vamos seguir ouvindo da trilha sonora de A Hora do Mal os temas Gasoline 2, Homesickness, Are You Watching, Soup, If I Got Better, Name Tag, One Shot, Locked, Swarm e I Found You. E depois escutaremos ainda as músicas Dark End of the Street com Percy Sledge e Gotta Get Up com Harry Nilsson.

Nós ouvimos os temas Gasoline 2, Homesickness, Are You Watching, Soup, If I Got Better, Name Tag, One Shot, Locked, Swarm e I Found You, compostos por Zach Cregger e pelos irmãos Holiday. Depois foram as músicas Dark End of the Street, com Percy Sledge, e Gotta Get Up, com Harry Nilsson. Tudo isso faz parte da trilha sonora do longa-metragem de terror A Hora do Mal, de Zach Cregger. E na trilha da tela fica por aqui. O programa teve na técnica Elton Noal, produção e apresentação de Jaqueline Chala, coordenação de programação de Adalberto Rodrigues e direção geral de Beto Xavier.

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9: Hoje você confere aqui o tão aguardado EP de Nina Oliveira. Tocou um Forró é o primeiro álbum da cantora e compositora.
10: Eu tava ali, sendo uma menina que não quer saber de nada.
9: Nina Oliveira é uma jovem cantora, poeta, atriz, apresentadora e compositora paulista que vem lançando trabalhos progressivamente desde 2016. A sua sonoridade abarca muito da MPB, ijexás, afrobeats, forró e rap R&B. A frase em que Nina escolheu para ser o título de seu disco saiu da música Naís, um sucesso da cantora, um dos destaques de sua carreira musical.

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1: Horas e um minuto.
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0: Hoje, o Roda de Choro apresenta o álbum Alma Feminina e celebra os 30 anos de estrada do Grupo Choronas. Formada atualmente pelas instrumentistas Ana Cláudia César, Paola Pichersky, Cibele Palopoli e Miriam Capua, o Choronas dedica-se à valorização do primeiro gênero instrumental urbano do Brasil. Cavaquinista e fundadora do Choronas, Ana Cláudia César conta como decidiu criar um grupo de choro só com mulheres.
1: Então, eu também tive grupos com homens, né? Eu sinto assim, se você não impõe respeito, eles não dão. Então, eu sempre fui uma pessoa que impus respeito, porque eu sei do que eu estudo, eu sei da minha formação, eu sei da minha pesquisa. Em outras palavras, eu me banco. Mas quando eu montei o grupo de mulheres, eu senti que fluiu, sabe? Assim, que foi um encontro mesmo. Eu, na verdade, vou falar até uma coisa que eu nunca falei. Foi como se fosse uma missão, sabe? Assim foi. Nesse caso do Grupo Choronas, estava todo mundo iniciando um projeto. Então, todas eram pesquisadoras, instrumentistas, descobrindo um novo gênero e que se aprofundava cada vez mais. E a gente foi caminhando juntas, foi dando certo. As quatro se mobilizaram para fazer o grupo acontecer e aí foi acontecendo.
0: Paola Pichersky, violonista de sete cordas, fala sobre a essência do grupo.
2: Eu sempre gosto de falar que a gente tem que fazer o que a gente gosta na vida e tem que realizar o que a gente acredita. Eu acho que as Choronas é um grupo que sempre teve integrantes que acreditavam e que acreditam no trabalho e na performance feminina. Então eu acho que é isso, é acreditar no que está fazendo e fazer.
0: Vamos começar o programa ouvindo Atraente, de Chiquinha Gonzaga. Faixa que batizou o primeiro disco do grupo, gravado no ano 2000. Com Ana Cláudia César no cavaquinho, Paola Pichersky no violão de sete cordas, Gabriela Machado na flauta transversal e Roseli Câmara na percussão.

0: Acabamos de ouvir Choronas em Sampa, de Ana Cláudia César, com a compositora Al Cavaquinho, Paola Pichereschi no violão de sete cordas, Maicira Trevisan na flauta, Miriam Capua na percussão e participação especial de Oswaldinho da Cuíca. Paola Pichereschi comenta sobre a responsabilidade de participar de um grupo que inspira mulheres musicistas.
1: Assim, as Choronas, a gente tem 30 anos de carreira, né? Somos pessoas mais velhas. E a gente sabe o papel que a gente cumpre nesse meio, que é um meio masculino ainda. Ainda é um meio masculino. Por mais que a gente seja um grupo que inspire novas mulheres, e eu não estou falando isso num papel de arrogância, muito pelo contrário, é num papel com muita responsabilidade, né? Eu sei que a gente influenciou muitas mulheres, porque as mulheres falam. Isso é uma grande diferença entre mulheres e homens, né? As mulheres falam mais que os homens. A própria Cibele, que viu quando ela estava começando, foi ver um show da Chorona e falou, nossa, que legal, mulheres tocando choro. E eu acho que hoje a gente precisa continuar nesse papel, porque a mulher ainda passa perrengue quando ela está num grupo só de homens. E a gente continua fazendo isso, né? Então é um exercício constante e a gente sabe que a gente é um exemplo, né?
0: Ana Cláudia César conta como surgiu a ideia de gravar o disco Alma Feminina.
2: Bom, esse é o nosso sétimo CD. Número 7, tem sempre assim, final de ciclo, né? De 7 em 7, tem essa questão. E aí a gente resolveu, enfim, além de ser um grupo de mulheres pioneiras, também fazer um trabalho dedicado às mulheres, tanto as compositoras como as profissionais que temos ao nosso redor. E até vou dar o crédito. Eu tinha a ideia de gravar a compositora, mas o nome Alma Feminina, quem deu foi a nossa produtora maravilhosa, Clarissa Pádua.
0: Continuando Roda de Choro, vamos ouvir a primeira faixa do disco Alma Feminina, lançado em 2026, em comemoração aos 30 anos de carreira do grupo Choronas. Tempo ao Tempo, de Ana Cláudia César. Antes, Paola Pichereschi fala sobre os arranjos do disco e a parceria do grupo com a produtora musical e violonista Rosana Bergamasco.
1: Tempo ao Tempo é uma composição da Ana Cláudia com um arranjo da Rosana Bergamasco. É um arranjo muito lindo que começa com uma introdução de violão solo muito bonita. Na verdade, esse é um dos arranjos que eu mais gosto, assim, porque o arranjo da Rosana trouxe o violão para um lugar quase de solista dentro do arranjo, sabe? Na verdade, eu me dei muito bem com a Rosana Bergamasco, porque ela é nossa parceira há muitos anos e ela é uma ótima violonista. Então, os arranjos dela para esse CD puseram o violão num lugar muito lindo. Eu tenho 3 filhos, né? Cada vez que um filho meu nasceu, que eu tive que me afastar temporariamente, a Rô entrou nas Choronas. Então, ela é praticamente uma chorona.

0: Acabamos de ouvir Sorrisinho, de Ana Cláudia César, e Setembro, de Rosana Bergamasco, com Ana Cláudia César no cavaquinho, Paola Pichersky no violão de sete cordas, Miriam Capua na percussão e Cibele Palopoli na flauta. E antes ouvimos Tempo ao Tempo, composição de Ana Cláudia César, todas gravadas no disco Alma Feminina, que celebra 3 décadas de atuação do grupo Choronas. Ana Cláudia e Paola falam sobre o cotidiano do grupo Choronas.
1: Eu costumo dizer que não é 30 anos de existência, é 30 anos de resistência.
2: Porque as diferenças principais são as relações. Trabalhar com mulheres, a gente está sempre num ambiente acolhedor, às vezes difícil, né? Acolhedor não significa que a gente não discute, que a gente não briga. É mais empático, é mais dialógico. Eu acho que entra muito...

0: A intuição feminina, isso é muito legal de ver, sabe? De sentir isso, que você tá num grupo onde são mulheres e naturalmente a gente tem uma intuição feminina que fica muito explícita quando você trabalha só com mulheres.
1: A percussionista Miriam Capua comenta como a delicadeza impacta o repertório do disco Alma Feminina.
2: Existe uma delicadeza, né? Um olhar. E a mulher sempre tem aquele olhar de análise, de ponderar. Então eu acredito que essas composições femininas traduzem essa delicadeza e essa forma, esse approach. Então, o approach feminino é bastante diferente do masculino.
1: Continuando o Roda de Choro, vamos ouvir Conta d'Água, de Vanessa Borragian, interpretada pelo grupo Choronas e registrada no disco Alma Feminina.

0: Acabamos de ouvir Ladeira de Padarias, composição de Cibele Palópoli, em homenagem a um quadro pintado por sua mãe, e Luminar, de Ana Cláudia César e Rosana Bergamasco. Com Cibele Palópoli na flauta, Miriam Capua na percussão, Paola Pichersky no violão de sete cordas e Ana Cláudia César no cavaquinho. E antes ouvimos Conta d'Água, composição de Vanessa Borragian. A flautista Cibele Palópoli também fala sobre a escolha do repertório do disco.
1: Esse disco, ele traz essa preocupação em dar, trazer à luz, né? Composições feitas por mulheres, tem composições autorais nossas também e composições feitas por mulheres que foram invisibilizadas aí ao longo da história. Então a gente traz músicas que são bastante conhecidas do público, mas eventualmente as pessoas não sabem que tem mulheres por trás. Por exemplo, o Chiclete com Banana, que é uma parceria da Almira Castilho com Gordurinha. A própria Dona Ivone Lara, né, que é compositora da faixa Acreditar, em parceria com Delcio Carvalho. Eu Só Quero um Xodó, parceria de Dominguinhos com Anastácia. E além dessas músicas assim mais conhecidas do grande público, a gente traz composições autorais, então, para mostrar mesmo, né, essa relevância feminina no âmbito da música.
0: Cibele destaca o cuidado da equipe durante a realização do álbum.
1: Eu acho que participar do disco, do grupo, tem essa questão da delicadeza e com a preocupação, né, em cada detalhe. Então, esse disco especificamente, ele tem, por exemplo, a capa, que é uma fotografia do Gal, que já trabalhou com as meninas nos discos anteriores, então tem todo esse olhar artístico dele. A própria produção da Clarissa Pádua também é uma produtora super antenada, ela está sempre preocupada assim, em cada detalhe. Ela é muito cuidadosa. A produção musical também da Rosana Bergamasco foi assim, excelente. Ela conseguiu conduzir a gente para ter um resultado musical muito agradável. Acho que são vários detalhes assim, que foram somando e deram resultado a esse trabalho que ficou muito bonito.
0: Continuando Roda de Choro, vamos ouvir Eu Só Quero um Xodó, de Anastácia e Dominguinhos, com as Choronas.

Acabamos de ouvir Feira de Mangaio, composição de Glorinha, Gadelha e Sivuca. E Chiclete com Banana, de Almira Castilho e Gordurinha. Com Cibele Palópoli na flauta, Miriam Capua na percussão, Paola Pichersky no violão de sete cordas e Ana Cláudia César no cavaquinho. E antes ouvimos Eu Só Quero um Xodó, composição de Anastácia e Dominguinhos. Todas gravadas no disco Alma Feminina, que celebra 3 décadas de estrada do grupo Choronas. 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

0: e a flautista Cibele Palopoli falam sobre a alegria de colocar na rua o álbum Alma Feminina.
1: A gente está muito feliz de ter feito esse disco e eu acho que tem a ver também com isso. É Alma Feminina, de repente toca as mulheres.
2: Então é um disco que, assim, tem muita leveza, tem alguns momentos, assim, mais introspectivos, mas, em geral, ele traz uma alegria a todos os ouvintes. Só queria agradecer muito pela oportunidade. Eu sou uma ouvinte do programa, acho muito bom o trabalho que vocês realizam e desejar mais e mais sucesso. Agradecer também a Raquel e a todos os ouvintes.
0: A violonista de sete cordas, Paola Pichersky, fala sobre a importância do espaço das mulheres no choro.
3: Porque é isso, a gente se deu conta de que as mulheres precisam ter um espaço de mulheres. A gente não precisa de um espaço de homens que aceitam as mulheres. Isso não é bom. Não faz com que a gente se sinta de igual para igual. Tinha uma época que aqui tinha uma roda de choro que era obrigatório ter pelo menos uma mulher. Não, a gente quer uma roda de choro de mulheres que tenham alguns homens. É isso que a gente quer. Eu acho que a gente precisa sentir o que é isso. Então, o CD veio nessa linha, assim, de vamos fazer uma coisa por mulheres, de mulheres, para todos e para todas. É isso.

0: vamos terminar o Roda de Choro, que celebra os 30 anos de carreira do Grupo Choronas, ouvindo Acreditar, composição de Dona Ivone Lara e Délcio Carvalho. Mas antes, a percussionista Miriam Capua revela como conheceu a compositora.
1: Dona Ivone Lara, e aí eu queria contar uma coisinha que eu sempre conto. Eu fui encontrar com o meu professor, Mestre Dinho, ele estava na banda e a Dona Ivone estava tocando o seu cavaquinho, né? E eu consegui chegar no fim e entrei, eu já tinha desfeito o palco tudo, e ela estava quietinha ali com o cavaquinho no peito, assim, no peito dela. Aí eu virei e falei, eu posso dar um abraço? Senhora? Oh, minha filha, lógico, aquele sorriso que ela tinha, né? Fantástico.

Encerramos o Roda de Choro ouvindo Acreditar, de Dona Ivone Lara e Délcio Carvalho, interpretada pelo grupo Choronas, com Cibele Palopoli na flauta, Miriam Capua na percussão, Paola Pichersky no violão de sete cordas e Ana Cláudia César no cavaquinho. O Roda de Choro é uma realização da Rádio MEC, com produção e roteiro de Samanta Ribeiro, operação de áudio de Lucas Alexandre, sonoplastia de Silas Mendes e coordenação de produção de Adriana Ribeiro. Este programa contou com pesquisa realizada na discoteca das rádios MEC Nacional e no site da Casa do Choro. Eu sou Raquel Ricardo e espero você no próximo Roda de Choro.

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4: Horas e 58 minutos.
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6: Olá, amigos. Eu sou Sidney Ferreira e o Jazz Livre está começando aqui pela sua Rádio MEC. Hoje recebemos um músico que é um verdadeiro embaixador da nossa música no exterior e um dos grandes nomes do trombone contemporâneo, Felipe Brito. Felipe, seja muito bem-vindo ao Jazz Livre. Daqui a pouco a gente conversa com o Felipe, conhecido por sua atuação brilhante nos Estados Unidos e por projetos de grande impacto social. Felipe traz ao nosso palco o aclamado tributo a Martin Luther King Jr., um trabalho que une a excelência do jazz à mensagem de união e justiça. Sejam muito bem-vindos, o quinteto que está aqui conosco hoje. Vamos apresentar esse time de peso que está aqui no Jazz Livre hoje. No trombone, liderança, Felipe Brito. Na bateria, Luciano de Paula. No piano, Renan Francione. No baixo, Miguel Dias. E no saxofone, Ivan Carlos Nunes. Sejam muito bem-vindos ao Jazz Livre. Daqui a pouco nós vamos conversar com esses grandes músicos, mas começamos sempre, você sabe, com música. Vamos ouvir a primeira música, a composição do Felipe Brito, Vai.